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0: 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As notícias do governo federal que movimentaram o país no dia de hoje.
1: Olá, boa noite.
2: Boa noite para você que nos acompanha em todo o país.
1: Quinta-feira, 11 de junho de 2026.
2: Vamos ao destaque do dia, habitação.
1: Mais de 100 mil famílias terão posse de imóveis em periferias de 31 cidades.
2: Novo PAC vai investir 138 milhões de reais para que as prefeituras transfiram a titularidade dos imóveis.
1: Presidente Lula destaca que imóveis públicos ociosos também serão destinados a moradias e outras políticas.
3: A minha ideia era fazer uma prateleira de terra disponíveis para que a gente não precisasse ter invasão.
2: E ainda, queda no desmatamento.
1: Na Amazônia, a redução foi de 61% em maio desse ano, comparado a maio do ano passado.
2: E no Cerrado, a queda foi de 12%. O presidente disse que apresentará os dados aos Estados Unidos para reverter tarifas contra o Brasil.
1: E nós vamos falar também do Exame Nacional do Ensino Médio.
2: Inscrições terminam amanhã e o presidente do INEP, Manuel Palacios, conversa conosco sobre o que você precisa fazer para não perder a chance de fazer a prova.
1: Na apresentação da Voz do Brasil, Mariana Jungmann e Luciano Seixas.
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1: Mais de 100 mil famílias de 31 municípios serão beneficiadas por contratos de regularização fundiária.
2: Os documentos foram assinados hoje em cerimônia no Palácio do Planalto com a presença do presidente Lula.
1: Uma parceria com o programa Imóvel da Gente, que destina imóveis sem uso ou ociosos para atender necessidades da população, como saúde, educação e moradia.
4: Com a assinatura dos novos contratos nesta quinta-feira, mais de 100 mil famílias em 31 municípios serão beneficiadas com a posse definitiva do imóvel onde vivem. A iniciativa faz parte do programa Periferia Viva e prevê investimentos de 138 milhões de reais do novo PAC para que as prefeituras transfiram as titularidades dos imóveis. De acordo com o ministro das Cidades, Vladimir Lima, é o primeiro passo para dar dignidade a esses brasileiros.
5: Além da gente levar a regularização fundiária, a gente leva urbanização de assentamentos precários, a gente leva água, drenagem, esgoto, melhoria habitacional, de forma a impactar positivamente vidas.
4: Os novos contratos somam-se a outros 14 em execução. O programa Periferia Viva é uma das ferramentas de democratização e destinação social do patrimônio da União e funciona em parceria com o programa Imóvel da Gente. A ideia é direcionar imóveis sem uso ou ociosos para políticas públicas, como a afirmou o presidente Lula.
3: Não é preciso a gente ficar esperando que o movimento ocupe uma terra para a gente distribuir essa terra. A minha ideia era fazer uma prateleira de terras disponíveis, de terras ociosas, para que a gente não precisasse ter invasão, que a gente invadisse o movimento e entregasse para eles.
4: Desde 2023, o Imóvel da Gente destinou mais de 1.900 áreas e imóveis federais para atender necessidades da população, superando em quase 20% a meta estabelecida até o fim de 2026. A estimativa, segundo a ministra Esther Dueck, da Gestão e da Inovação em Serviços Públicos, é que as ações de moradia, titulação fundiária e instalação de equipamentos públicos beneficiem cerca de 400 mil famílias.
6: O patrimônio da União deixou de ser um conjunto de imóveis para se tornar, mais uma vez, um instrumento de justiça social, de desenvolvimento territorial e de fortalecimento de políticas públicas. A gente já está chegando hoje, com as entregas de hoje, a quase 1.900 imóveis, com a possibilidade de beneficiar 400 mil famílias.
4: Ao todo, as áreas destinadas somam mais de 18.500 quilômetros quadrados, cerca de 3 vezes o tamanho do Distrito Federal. Reportagem Gabriela Noronha.
2: O desmatamento na Amazônia legal teve redução de 61,4% em maio deste ano em relação ao mesmo mês de 2025.
1: É a maior queda percentual já registrada na região.
2: O mês também registrou queda de 12% no desmatamento no Cerrado.
1: Durante a apresentação dos dados hoje, o presidente Lula destacou que eles serão usados para reverter as sobretaxas impostas pelos Estados Unidos ao Brasil.
7: Os dados são do Sistema de Detecção de Desmatamentos em Tempo Real, DETER,

0: feito pelo Instituto Nacional de Pesquisas Espaciais, o INPE, e mostram que foi registrada uma queda expressiva no desmatamento na Amazônia e no Cerrado brasileiro. Na Amazônia, em maio deste ano, a redução foi de 61% na comparação com o mesmo mês do ano passado. Em relação a maio de 2024, a queda foi de 26%. O ministro do Meio Ambiente, João Paulo Capobianco, destacou essa redução significativa.
1: Monitoramos isso dia a dia, o IBAMA indo a campo, fazendo os embargos remotos, o ICMBio indo a campo, impedindo o desmatamento em unidades de conservação federais. E também agindo em terras indígenas e assentamentos, conseguimos esse feito fundamental.
0: Também foi registrada a queda dos números de desmatamento no Cerrado em maio. A redução foi de 12% em relação ao mesmo mês do ano passado. Já na comparação com 2024, a queda foi de 25%. A ministra da Ciência, Tecnologia e Inovação, Luciana Santos, apontou que os dados são históricos e demonstram o compromisso do país com a ciência.
2: Essa divulgação dos dados é importante em unidade de pesquisa do nosso ministério, que é o Instituto Nacional de Pesquisas Espaciais, é reconhecido internacionalmente, faz valer aqui a sua diretriz, que é exatamente colocar a ciência a serviço dos grandes desafios nacionais, como o combate ao desmatamento e a proteção dos nossos biomas.
0: O presidente Lula, que acompanhou a divulgação dos dados, voltou a afirmar que o combate ao desmatamento é uma prioridade do governo brasileiro e que os avanços precisam ser reconhecidos pelos Estados Unidos, que alegam questões ambientais entre as justificativas para impor maiores tarifas comerciais.
3: Isso é importante porque nós vamos ter que pegar esses dados, mandar para o cidadão do comércio dos Estados Unidos, que coloca a questão do desmatamento como justificativa para unir o Brasil com uma taxação maior, e vamos comparar o que acontece no Brasil com o que acontece nos Estados Unidos. Eles não sabem o trabalho que nós fazemos para fazer com que o desmatamento chegue a desmatamento zero até 2030.
0: Para o Ministério do Meio Ambiente e Mudança do Clima, a queda no desmatamento é resultado de um trabalho amplo, que passa pela intensificação de ações de fiscalização, aumento de investimentos no setor ambiental e pelo trabalho do governo federal na fiscalização das normas de acesso ao crédito rural. Reportagem, Márcia Fernandes.
4: O Enem, Exame Nacional do Ensino Médio, é a última etapa do ensino básico no Brasil.
5: É ele que abre a porta de entrada para o ensino superior e seleciona os estudantes para as vagas nas universidades públicas e privadas e nos institutos federais.
4: No caso dos estudantes do PEDMEI, a participação no Enem garante também uma bolsa adicional de R$200.
5: As inscrições acabam amanhã e hoje nós conversamos com Manuel Palacios, presidente do INEP, o instituto responsável pela execução do exame. Boa noite, presidente, bem-vindo.
6: Boa noite. É um prazer estar aqui com vocês. Boa noite para todos que nos acompanham.
5: Presidente, as inscrições foram prorrogadas até amanhã. Até que horas os estudantes podem fazer a inscrição? E há previsão de nova prorrogação no prazo?
6: Não, essa já foi a prorrogação possível. Às 23h59, ou seja, até a meia-noite de amanhã, todos podem fazer as suas inscrições na plataforma do INEP, enem.inep.gov.br/participantes.
4: Agora, esse ano a gente teve a inscrição pré-preenchida para os estudantes de escolas públicas, né, presidente? E eu tenho aqui uma pergunta da Raquel Santos, de Alagoas. Ela tem uma dúvida exatamente sobre isso. Vamos ouvir.
7: Meu nome é Raquel Ueta dos Santos, sou aluna da Escola Pública Maria Elias de Albuquerque Tavares, na cidade de Junqueiro, no estado de Alagoas. E minha inscrição para o Enem já está pré-preenchida. Mesmo assim, eu devo fazer a inscrição? E como eu faço isso?
6: Olha, esse ano nós tivemos a inscrição automática de todos aqueles que estão concluindo o terceiro ano do ensino médio na rede pública em todos os estados brasileiros. Essa inscrição automática, ela significa que estão todos devidamente registrados para fazer o Enem lá em novembro. Mas é preciso entrar na plataforma do INEP, entrar na página do participante para, primeiro, dizer qual é a língua estrangeira que vai fazer prova no final do ano. Escolher entre inglês e espanhol. Também dizer se tem necessidade de algum tipo de atendimento especializado. É também na página do participante, na hora do preenchimento dos formulários, que essa solicitação é feita. E há um questionário do candidato, do participante, que deve ser respondido. Nos casos daqueles estudantes que querem fazer prova em outro município que não aquele em que estudam, também podem solicitar nesse momento a sua transferência para um outro município. Enfim, mesmo já inscrito automaticamente, é fundamental entrar na página do participante para realizar essas ações. Escolher a língua, dizer se precisa de algum atendimento

0: socializado em especial. Isso é para todo mundo e responder o questionário de estudante.
1: Sem isso, não está inscrito, né?
0: Sem isso, a inscrição fica ainda pendente de seleção da língua e não estará concluída, efetivamente não estará concluída.
2: O mesmo vale para os estudantes do pé de meia, né? Eles precisam concluir a inscrição, né?
0: O pé de meia está na mesma situação. Eles estão todos inscritos automaticamente, mas precisam entrar na plataforma para realizar essas ações.
1: Agora, presidente, e o pagamento da inscrição para esses estudantes de escolas públicas, do pé de meia, principalmente, eles ficam automaticamente isentos? Não, né? O prazo para pedir isenção de pagamento já foi concluído, também foi prorrogado. Como é que fica nesses casos?
0: Todos os concluintes de rede pública estão isentos. E como a inscrição foi feita automaticamente, eles não vão precisar pagar a taxa, mesmo que não tenham pedido a isenção no tempo certo. A decisão de fazer a inscrição automaticamente isentou os concluintes. Os estados brasileiros informam quais são os estudantes que estão concluindo o ensino médio e, com base nesses dados, nós fizemos a inscrição automática e isentamos a todos eles. Especialmente os que estão inscritos no pé de meia também estão isentos.
2: E aí o pagamento para quem precisa fazer vai até que dia?
0: Até dia 17 de junho, aqueles que precisam pagar, ou porque não foram isentos, ou porque não estão previstos mesmo nas categorias de isenção, eles precisam até dia 17 pagar o boleto. O sistema emite o boleto, vai no banco e paga a taxa de inscrição de R$85.
1: Bom, então vamos lá. Precisa, mesmo quem já está com a inscrição pré-preenchida, precisa entrar na página do participante, concluir a sua inscrição, fazer essas seleções que o senhor mencionou. Essas pessoas que são de escolas públicas e pé de meia estão isentas, e quem não está isento precisa pagar a taxa de inscrição até a semana que vem.
0: Perfeitamente, é exatamente isso que precisa fazer para assegurar a sua participação no Enem dia 8 e dia 15 de novembro, como está previsto.
1: Então, antes de concluir, presidente, a gente tem também uma pergunta, mas agora não é temática inscrição, já é temática prova, vamos ouvir.
3: Olá, meu nome é Manu Azevedo, tenho 17 anos e eu estudo em escola pública, precisamente no Instituto Federal Goiano, Campus Cristalino, em Cristalino, Goiás. E minha dúvida é sobre a redação do Enem. Quais são os erros mais comuns que fazem os estudantes perderem pontos e o que podemos fazer para evitá-los durante a prova?
0: Olha, eu recomendo muito que você entre lá no site do INEP, na página do participante, para consultar o manual da redação. Todo ano, o INEP publica um manual com orientações para aquele que vai participar do exame, para justamente informar como é que é avaliada a redação, para que tenha uma noção clara do que é esperado. Mas eu posso dizer para você que uma das principais preocupações que tem crescido nos últimos tempos é a de que a redação não seja feita com base em argumentos pré-elaborados que servem para qualquer situação, porque eles acabam fazendo com que o argumento desenvolvido pelo estudante, pelo participante no Enem, fique frágil, fique sem relação com o tema proposto. Então, aquelas frases feitas, aquilo que muitas vezes o estudante mais desavisado prepara para colocar na prova, não funciona. Então, pense no tema e escreva de forma bem vinculada ao assunto que está sendo solicitado na prova.
2: Muito bem, nós conversamos com Manuel Palacios, presidente do INEP, o Instituto Nacional de Estudos e Pesquisas Educacionais, Anísio Teixeira. Muito obrigado por sua entrevista à Voz do Brasil.
0: Eu que agradeço, estou sempre à disposição.
1: Todos os anos, mais de 80 mil pessoas desaparecem no Brasil e 40% delas não retornam para casa.
2: Por isso, o governo do Brasil está fortalecendo a Política Nacional de Busca de Pessoas Desaparecidas.
1: 3 novas ações foram elaboradas para aumentar a resposta aos casos de desaparecimentos.
4: Num piscar de olhos, em qualquer lugar, alguém simplesmente pode desaparecer, deixando para trás um grande vazio. O país registrou 84.760 casos de desaparecimento de pessoas em 2025, um aumento de 4% em relação a 2024. Ivanise Esperidião perdeu a filha aos 13 anos e há 3 décadas a dor ainda persiste.
5: São 30 anos de busca por respostas, de busca por melhorias no sistema de identificação e localização de pessoas desaparecidas.
4: E o que antes era uma jornada solitária ganhou força com a Política Nacional de Busca de Pessoas Desaparecidas. O governo federal, sociedade civil e organismos internacionais discutem a melhoria da integração, da atuação em rede, de cooperação entre as instituições para a busca dos desaparecidos. 3 publicações profissionais vão contribuir para...

0: para o fortalecimento de ações conjuntas entre as instituições. Os materiais são para orientar, capacitar e servir de referência para a localização de pessoas desaparecidas em todo o país, como explica o diretor do Sistema Único de Segurança Pública, João Nogueira Júnior.
1: A cartilha, atuação da Polícia Militar e Guarda Municipal da busca de pessoas desaparecidas, o guia de orientações às autoridades centrais e estaduais e o diagnóstico da gestão de pessoas falecidas com identidade desconhecida. Nosso objetivo é fortalecer a capacidade institucional dos entes federativos e estimular a atuação articulada entre todos os atores envolvidos.
0: Dados da Secretaria Nacional de Segurança Pública apontam que, no Brasil, 60% dos desaparecidos são encontrados. Reportagem Cleide Lopes.
2: A violência contra a mulher pode se esconder atrás de uma tela de computador ou celular.
3: Ofensas virtuais, ataques de ódio, perseguição e exposição da nudez são casos vividos por muitas mulheres no ambiente digital.
2: O governo federal editou medidas voltadas às plataformas para que elas tenham mais agilidade e rigidez nesses casos.
4: Uma em cada 10 brasileiras com 16 anos ou mais sofreu violência digital no último ano, segundo dados levantados pelo Data Senado, Instituto de Pesquisa do Senado Federal. São quase 9 milhões de vítimas de crimes como perseguição, o chamado stalking, ataques de ódio online e exposição não consentida de imagens íntimas. Em muitos casos, o agressor é parceiro, ex-parceiro ou alguém do convívio da vítima. Rose Leonel faz parte dessas estatísticas. Ela teve fotos íntimas divulgadas na internet, sofreu linchamento moral e chegou a perder o emprego. Hoje é uma ativista.
5: Eu falei, assim que eu puder sair da condenação do meu ex, eu vou criar uma ONG para ajudar essas mulheres. E foi o que eu fiz. Nós criamos a ONG Marias da Internet e de lá para cá nós temos trabalhado atendendo vítimas em todo o Brasil e fora do Brasil também.
4: No mês passado foi assinado um decreto com normas para as plataformas digitais. Segundo o texto, as empresas devem atuar rapidamente nesses casos, principalmente de exposição não consentida de imagens íntimas, com prazo de até 2 horas para a retirada do material. E também terão que reforçar o combate aos ataques de ódio. Outra mudança é que as plataformas precisam ter um canal específico e de fácil acesso para denúncias e informar os usuários sobre o Ligue 180, Central de Atendimento à Mulher. Janara Kalini, chefe da Assessoria Especial de Comunicação do Ministério das Mulheres, fala sobre a importância de atuar junto às plataformas.
6: Fazer com que as plataformas sejam mais rápidas e proativas em retirar esse conteúdo, em banir perfis ofensivos, isso é muito mais eficiente para manter um ambiente de paz para as mulheres.
4: No caso das plataformas que vendem anúncios na internet, elas terão que guardar informações sobre quem pagou por aquela publicidade. O objetivo é identificar os responsáveis caso aquele conteúdo cause prejuízos ou seja usado para cometer crimes. A fiscalização das plataformas digitais vai ficar a cargo da Agência Nacional de Proteção de Dados. Reportagem Luciana Colares de Holanda.
3: Amanhã, os cidadãos de Belém, no Pará, terão uma ótima oportunidade de renegociar dívidas pelo programa Desenrola.
2: É que a cidade vai receber o governo do Brasil na rua, iniciativa que leva serviços do governo federal para as capitais em parceria com o governo do estado e prefeitura.
3: Com isso, quem quiser vai poder ter ajuda para fazer a renegociação pelo Desenrola.
7: O governo do Brasil na rua chega ao Parque da Cidade em Belém, no Pará, nesta sexta-feira, 12 de junho. A capital é a 22ª cidade do país a receber o programa do governo federal, com o apoio do governo do estado e da prefeitura municipal. O projeto aproxima serviços públicos essenciais da população. Entre os mais procurados está o novo Desenrola Brasil, para renegociação de dívidas. A coordenadora de Participação Social e Diversidade do Ministério da Fazenda, Ana Sobral, explica que a medida é importante, principalmente para ajudar as famílias que precisam de orientação para acessar o programa.
8: Muitas pessoas ainda têm dúvidas sobre como acessar o programa, verificar as condições de renegociação ou entender quanto realmente podem pagar para quitar suas dívidas. Nós orientamos sobre

0: acessar o Desenrola pelos aplicativos dos bancos, fazemos simulação utilizando a calculadora do programa e ajudamos as pessoas a compreenderem melhor as opções disponíveis para a negociação.
1: Estandes da Caixa Econômica Federal e do Banco do Brasil estarão no local para auxiliar a população na adesão ao programa. Segundo Ana Sobral, isso é importante para que as pessoas tomem conhecimento do valor da dívida e consigam as melhores condições possíveis.
0: E quando a dívida é com o Banco do Brasil ou com a Caixa, nós fazemos um encaminhamento para os estandes desses bancos, onde a negociação pode ser realizada na hora. Uma dúvida muito comum é quando a pessoa não sabe exatamente o valor atualizado da dívida. Nesses casos, nós utilizamos a calculadora do Desenrola para fazer uma estimativa do valor que poderá ser pago após a negociação.
1: A programação será no portão 9 do Parque da Cidade, das 9 horas da manhã às 5 horas da tarde desta sexta-feira. O acesso é pela Avenida Senador Lemos. Além do Desenrola Brasil, outros serviços serão ofertados, como perícias do INSS sem agendamento prévio, pé de meia e reforma Casa Brasil. Reportagem Joxan Natividade.
2: Mais 300 pessoas aprovadas no último Concurso Público Nacional Unificado, CPNU2, foram nomeadas.
3: A portaria do Ministério da Gestão e da Inovação em Serviços Públicos prevê a nomeação dos analistas técnicos executivos e a formação de cadastro de reserva do Ministério.
4: Foi autorizada a nomeação de 300 aprovados na segunda edição do Concurso Público Nacional Unificado, o CPNU2, e também a formação de cadastro de reserva do quadro de pessoal do Ministério da Gestão e da Inovação. As 300 vagas, todas de nível superior, são para o cargo de analista técnico executivo, que permite a atuação dos servidores em diferentes áreas e órgãos da administração pública federal. As nomeações individuais e os procedimentos relativos à posse serão publicados posteriormente pelos canais oficiais do Ministério da Gestão e da Inovação em Serviços Públicos. Informações sobre documentação, prazos e entrada em exercício podem ser acessadas no portal do servidor e na página oficial do Concurso Público Nacional Unificado, que é gov.br/gestão/concurso-nacional. Daniele Popov para a Voz do Brasil.
2: A agricultura brasileira deve registrar mais uma safra recorde.
3: A Companhia Nacional de Abastecimento prevê que serão colhidas 358.600.000 toneladas de grãos, aumento de 1,8% em relação ao ciclo anterior.
2: O levantamento indica crescimento nas culturas de soja, milho e café na safra 2025-2026.
3: Já o Instituto Brasileiro de Geografia e Estatística trabalha com uma estimativa de 358.400.000 toneladas, em crescimento de 1,2%.
2: O IBGE mede a safra de janeiro a dezembro e a Conab adota ano safra, que geralmente vai de setembro de um ano a agosto do ano seguinte.
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2: Fique agora com as notícias do Poder Judiciário e do Congresso Nacional. Boa noite.
3: Boa noite para você e até amanhã.
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7: STF julga recursos sobre responsabilidade de redes sociais.
8: STJ mantém indenização à família que pagou por tratamento após descumprimento de ordem judicial pelo Estado.
7: Senado Federal inspeciona códigos-fonte dos sistemas eleitorais.
8: Boa noite, eu sou Marcela Luiza.
7: E eu sou Walter Lima.
8: O plenário do Supremo Tribunal Federal votou na sessão plenária desta quinta-feira pelo aprimoramento da decisão que definiu parâmetros para a responsabilização das plataformas digitais por conteúdos publicados por terceiros.
7: Os ministros analisaram recursos contra a decisão que alterou a aplicação do artigo 19 do Marco Civil da Internet. A questão envolve a tese fixada pelo STF, que alterou o regime de responsabilização das empresas provedoras de aplicações de internet.
8: Pela regra anterior, as plataformas só respondiam civilmente por danos gerados por terceiros se descumprissem ordem judicial específica de retirada. Pelos novos critérios, as plataformas podem ser responsabilizadas se não atuarem imediatamente para retirar publicações que envolvam crimes graves, como terrorismo, racismo, homofobia, tentativa de golpe de Estado, instigação ao suicídio ou mutilação, além de crimes contra mulheres e crianças.
7: Na sessão de hoje, o relator de parte dos recursos apresentados ao Supremo, ministro Dias Toffoli, propôs que esse entendimento tenha efeitos apenas para o futuro, a partir da publicação da ata do julgamento em 27 de junho de 2025. Com isso, a nova interpretação não alcançaria fatos antigos que ainda não haviam sido levados ao judiciário.
8: Quando o poder público não cumpre ordem judicial para garantir tratamento de saúde, a obrigação de custear o atendimento pode ser convertida em indenização.
7: O entendimento é do STJ. Fátima Uchoa.
9: Uma mulher entrou na justiça para garantir a internação compulsória do filho com vários problemas de saúde. Segundo ela, não havia vaga adequada para o tratamento no estado onde a família morava, então pagou a internação na capital paulista. Como o estado não cumpriu a ordem judicial para custeá-la, a mulher pediu que a obrigação fosse convertida em indenização pelos gastos. O ente público foi condenado a pagar pouco mais de R$20 mil e a segunda turma do STJ manteve a determinação. Para a relatora ministra Maria Tereza de Assis Moura, não houve decisão fora do pedido da ação. E como a ordem judicial não foi cumprida, a indenização foi uma adaptação à realidade do caso, o que é permitido por lei.
8: Semana da Conciliação Trabalhista 2026 atendeu mais de 500 000 de pessoas.
7: Os valores movimentados superam os R$2 bilhões. Marla Lacerda.
10: Os números são recordes. Na 10ª edição do mutirão, que aconteceu de 25 a 29 de maio, foram realizadas mais de 97 mil audiências de conciliação em todo o país. Foram fechados mais de 30 mil acordos. No TST, mais de R$100 mil foram arrecadados em processos encerrados. A ideia da campanha é incentivar os acordos e reduzir o volume de ações e o tempo de espera dos trabalhadores para resolver pendências na justiça. Um ganho que vai além de resultados financeiros. O fim de uma disputa é um alívio tanto para a empresa quanto para o trabalhador.
8: Senado Federal inspeciona códigos-fonte dos sistemas eleitorais.
7: Os códigos foram abertos para inspeção em outubro do ano passado. Fábio Ruas.
11: O representante do Senado foi recebido pela equipe da Secretaria de Tecnologia da Informação do TSE. Ele viu uma urna desmontada e analisou a programação dos códigos-fonte. O Senado é a segunda instituição a fazer a inspeção. A primeira foi o Partido União Brasil, que foi ao TSE em maio. Os códigos-fonte são o conjunto de instruções que orientam o funcionamento da urna e dos sistemas eleitorais. A inspeção pode ser feita até setembro, quando será realizada a cerimônia de assinatura digital e lacração dos sistemas eleitorais. A Confederação Nacional do Comércio tem inspeção agendada para a próxima segunda-feira, dia 15 de junho.
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8: Uma boa noite.
7: E até amanhã.
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13: Eu sou Paula Groba.
14: E eu sou Ricardo Nakaoka.
13: E estes são os destaques de hoje do Jornal do Senado, que começa agora.
14: Renegociação de dívidas rurais. Linha de crédito vai atender produtores com perdas de safra entre 2019 e 2025.
13: Brasileira que inventou caneta detectora de câncer defende tecnologia no SUS.
14: Ensino domiciliar recebe apoio em debate no Senado.
13: Boa noite.
14: Boa noite.
13: Em uma tentativa de dar fôlego a produtores rurais afetados por crises climáticas e oscilações do mercado internacional, o Senado aprovou um projeto que cria mecanismos para a renegociação de dívidas no campo. A proposta autoriza o uso de recursos do fundo do pré-sal e de outras fontes para financiar novas linhas de crédito destinadas a agricultores que acumularam prejuízos nos últimos anos.
14: O texto, aprovado com alterações, segue agora para a nova análise da Câmara dos Deputados. Repórter Alexandre Campos.
15: Pelo texto texto poderão ser beneficiários da linha de crédito especial os produtores rurais, associações e consórcios que, no período entre 2019 e 2025, tenham registrado em duas ou mais safras perdas de no mínimo 30% da renda bruta agropecuária comprovadas por laudo técnico. Ex-ministra da Agricultura, a senadora Tereza Cristina, do PP de Mato Grosso do Sul, afirmou que a renegociação é essencial para o setor agrícola, que enfrenta um cenário de dificuldades motivado por diversos fatores.
16: Nós temos as commodities em baixa, nós temos os juros em alta, nós plantamos uma safra com o dólar a 6 e estamos colhendo com o dólar a 5. Isso é mortal para os preços dos agricultores. Fora o problema que o Rio Grande do Sul

0: Sul teve climático e outros estados brasileiros.
1: O texto ainda permite a concessão de desconto para liquidação até o final de 2027 de dívidas de mini, pequenos e médios produtores rurais referentes a operações de crédito contratadas até 31 de dezembro de 2018 e a renegociação de dívidas de produtores de municípios nas áreas de atuação da SUDENE e da SUDAM.
2: E a regularização de áreas rurais embargadas por questões ambientais poderá se tornar mais ágil no país.
3: A Comissão de Agricultura aprovou por unanimidade um projeto que altera o Código Florestal e permite a celebração de acordos entre produtores rurais e órgãos de fiscalização para facilitar a recuperação e a regularização dessas propriedades. Repórter Marcela Cunha.
4: O projeto do senador Sérgio Petecão, do PSD do Acre, prevê que o produtor poderá buscar a regularização da área rural junto ao órgão ambiental. Esse processo será feito por meio de um termo de compromisso, com obrigações para interromper a irregularidade, reparar o dano e regularizar a área. E não vale para atividades como garimpo ilegal, grilagem e infrações em terras indígenas ou unidades de conservação. O relator, senador Zequinha Marinho, do Podemos do Pará, defende que o embargo, criado para interromper danos ambientais, não vire uma punição sem prazo definido.
5: Lá no meu estado, o estado do Pará, o que tem de gente que já cumpriu tudo, mas continua embargado, é alguma coisa assustadora. A gente precisa regularizar isso para que a economia rural não venha quebrar, como está acontecendo em função desses embargos.
4: Entre as mudanças feitas pelo relator está um cronograma para análise de embargos que já estão em vigor, priorizando os mais antigos. Durante a discussão, senadores defenderam que o embargo fique limitado à área onde ocorreu a infração, sem comprometer toda a propriedade ou outras áreas vinculadas ao produtor.
2: A possibilidade de pais assumirem integralmente a educação dos filhos dentro de casa voltou ao centro do debate no Senado.
3: Defensores do chamado ensino domiciliar ou homeschooling afirmam que a modalidade amplia a liberdade das famílias e pode oferecer uma formação mais personalizada para crianças e adolescentes. Os detalhes com Márcio Maturana.
6: O presidente da Associação Nacional de Educação Domiciliar, Carlos Vinícius Reis, defendeu o chamado homeschooling com argumentos religiosos.
7: Quando Deus estabeleceu, de maneira ainda mais clara, que os pais deveriam educar os seus filhos, transmitir para eles a sua fé, seus valores, a sua moral, a sua concepção. E isso, nenhum Estado, nenhum regime, nenhuma Constituição poderia atentar contra.
6: O senador Eduardo Girão, do Novo do Ceará, foi o requerente da audiência e presidiu a reunião. Ele revelou que já foi feito um pedido de urgência para o projeto ser votado no plenário do Senado e disse que no Brasil o ensino domiciliar vem sendo prejudicado pela justiça.
8: Nós temos a presença de pais aqui que foram ameaçados, né, inclusive com determinação de um juiz, com todo respeito a quem pensa diferente, para mim um militante.
6: A família citada por Girão participou da reunião e a experiência da condenação dos pais foi relatada pela filha Alicia Denardi, de 11 anos.
9: Meus pais foram condenados a 50 dias de detenção em regime semiaberto. E esse é o único modo da gente conseguir continuar junto, sem eles terem de dormir durante 50 dias com bandidos.
6: A presidente da Comissão de Direitos Humanos, Damaris Alves, do Republicanos, do Distrito Federal, disse que o ensino domiciliar é uma tendência mundial.
10: O Brasil quer sentar no mundo inteiro com as nações ricas. As nações ricas têm um ensino domiciliar. Por que a gente ainda, com relação a esse tema, quer ficar na Idade das Trevas, na Idade Primitiva?
6: A Comissão de Educação, onde o projeto está sendo analisado, já fez 3 audiências públicas sobre homeschooling. A maior parte dos debatedores considerou a medida equivocada por fazer uma contraposição entre família e escola, quando as duas são necessárias. O ensino domiciliar foi associado à falta de socialização, ao risco de violência no ambiente doméstico, à desvalorização dos professores e à desconsideração das crianças com deficiência.
2: E uma tecnologia brasileira capaz de identificar células cancerígenas em tempo real durante cirurgias foi destaque em audiência pública na Comissão de Assuntos Sociais.
3: A chamada caneta que detecta o câncer, desenvolvida por uma cientista brasileira, foi apresentada como uma inovação com potencial e parlamentares defenderam a incorporação da tecnologia ao Sistema Único de Saúde. Repórter Marcela Diniz.
11: A MassSpecPen é uma caneta que identifica em mais ou menos 10 segundos células cancerígenas. Testada em cerca de 450 cirurgias para a retirada de 12 tipos de tumores, a tecnologia permitiu uma operação precisa, sem retirada de mais tecido do que o necessário, o que reduziu o tempo de recuperação dos pacientes, a necessidade de novas operações e também de quimio e radioterapias complementares. A invenção é da cientista brasileira Lívia Schiavinato Eberlin, formada pela Unicamp e que atua hoje na

0: Enquanto o mundo volta as atenções para o futebol com a abertura da Copa do Mundo masculina nesta quinta-feira, o Brasil segue avançando nos preparativos para receber a Copa do Mundo feminina de 2027.
1: O Senado aprovou um projeto que estabelece regras para a isenção do ISS sobre serviços ligados à organização e à realização da competição. A medida busca garantir o cumprimento dos compromissos assumidos pelo país junto à FIFA para sediar o torneio. Repórter Pedro Pincer.
2: A medida não cria automaticamente o benefício, mas estabelece uma base legal para que os municípios decidam, por meio de legislação própria, se vão ou não adotar a desoneração. A adoção de incentivos fiscais costuma fazer parte desse tipo de acordo internacional, com o objetivo de garantir a estrutura necessária para a realização da competição. Para o relator, senador Romário, do PL do Rio de Janeiro, a realização da Copa no Brasil transcende a questão econômica.
3: Agora, na Copa Feminina, sem projetos e obras faraônicas, estamos falando do mais importante, da essência do esporte, o legado social que ela deixará. Estamos falando de jovens e crianças que certamente irão se inspirar com as atletas e com a festa nos estádios.
2: O evento será disputado em Brasília, Belo Horizonte, Rio de Janeiro, São Paulo, Recife, Salvador, Fortaleza e Porto Alegre. O texto segue agora para a sanção presidencial.
1: Com edição de Paula Groba e trabalhos técnicos de João Lira, o Jornal do Senado fica por aqui. Acompanhe agora as notícias da Câmara dos Deputados. Boa noite.
0: Boa noite e até amanhã.
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5: Relator apresenta nova versão à proposta que criminaliza a misoginia.
6: Projeto prevê redução de desigualdades regionais no tratamento do câncer.
5: Câmara pode votar adesão do Brasil a medidas contra a violência no trabalho.
6: Boa noite. A Câmara pode votar a adesão do Brasil à Convenção Internacional que prevê punições e reparações para assédio e violência no trabalho. O repórter Antônio Vital tem os detalhes da proposta.
7: Ganhou o regime de urgência e pode ser votado pelo plenário da Câmara a proposta que aprova a adesão do Brasil à Convenção da Organização Internacional do Trabalho, a OIT, com medidas contra violência e assédio no trabalho. O regime de urgência permite que o texto seja votado diretamente no plenário sem passar pela análise das comissões permanentes da Casa, mas a votação provocou discussão com críticas da oposição. A Convenção 190 da OIT é o primeiro tratado internacional a reconhecer o direito de todas as pessoas a um mundo de trabalho livre de violência e assédio. Os países que ratificarem o texto ficam obrigados a adotar medidas, como proibir violência e assédio contra trabalhadores e garantir reparação às vítimas e sanções aos autores. A Convenção considera violência e assédio baseados no gênero como práticas inaceitáveis e inclui o assédio sexual como violência praticada contra as pessoas em razão do seu sexo e gênero. Outro trecho estabelece que as medidas previstas na Convenção se aplicam à violência e assédio que ocorre no trabalho, inclusive durante os deslocamentos do empregado. Deputados da oposição criticaram a adesão do Brasil à Convenção. Para o deputado Cabo Gilberto Silva, do PL da Paraíba, o texto pode acarretar punições aos empregadores, mesmo que a violência ocorra fora do ambiente de trabalho. Já o deputado Márcio Marinho, do Republicanos da Bahia, sugeriu a alteração para que a expressão gênero seja interpretada como uma referência ao sexo da pessoa. O deputado Kim Kataguiri, do Missão de São Paulo, disse que os termos do tratado são vagos.
8: Obviamente, sempre se coloca palavras bonitas para tentar justificar enfrentamento ao assédio, coisas que todos são favoráveis, mas quando você vai ver nas definições, você coloca aqui a violência e o assédio, a definição. Um conjunto de comportamentos e práticas inaceitáveis ou ameaças de tais comportamentos que sejam suscetíveis de causar dano econômico. O que é uma ameaça de um comportamento inaceitável capaz de causar um dano econômico?
7: A Convenção entrou em vigor em 2021 e até 2023 já tinha sido ratificada por 27 países, entre os quais a Inglaterra, Espanha, Itália, Uruguai, Peru e Argentina. Na Câmara, parecer pela aprovação do texto apresentado pela deputada Fernanda Melchiona, do PSOL do Rio Grande do Sul, não chegou a ser votado pela Comissão de Relações Exteriores. Ela citou estudos que indicam que uma em cada três mulheres afirma ter sofrido algum tipo de assédio sexual no ambiente de trabalho. Ao defender o regime de urgência para a proposta, a deputada Jaque Rocha, do PT do Espírito Santo, disse que a Convenção amplia o combate à violência.
9: Essa ratificação, ela cria uma base internacional para fortalecer e ampliar os instrumentos de combate à violência e principalmente fortalecendo leis, como nós aprovamos aqui, que cria o programa Emprega Mais Mulheres, para dar mais suporte às medidas administrativas e de proteção no serviço público e privado.
7: Ainda não há data para votação no plenário da Câmara da proposta que aprova a adesão do Brasil à Convenção da OIT sobre combate à violência e assédio no trabalho. Da Rádio Câmara de Brasília, Antônio Vital.
4: Trabalho.

0: Alexandre Lindemaia, do PT do Rio Grande do Sul, celebra a aprovação na Câmara de proposta que acaba com a escala 6x1. O parlamentar afirma que a redução da jornada para 40 horas semanais representa um avanço para a qualidade de vida dos trabalhadores.
1: Alexandre Lindemaia critica projeto apresentado no Senado que permite regime flexível de trabalho com pagamento baseado nas horas cumpridas. Ele avalia que a medida ameaça direitos trabalhistas ao reduzir a previsibilidade de jornada, salário e descanso.
0: Enfermeira Rejane, do PCdoB do Rio de Janeiro, critica o que classifica como terceirização da saúde pública por meio das organizações sociais. Ela avalia que o modelo das chamadas OSs impõe metas e cobranças que precarizam o trabalho de profissionais responsáveis pelo cuidado dos pacientes.
1: Enfermeira Rejane defende a criação de uma CPI na Assembleia Legislativa do Rio de Janeiro para investigar a atuação das organizações sociais. Ela afirma que essas entidades adotam contratos marcados por pejotização, com relatos de salários atrasados e perda de direitos trabalhistas.
2: Desenvolvimento regional.
0: Um pedido de vista adiou a votação de uma proposta que aumenta os repasses federais para municípios e cria fundos para as regiões Sul e Sudeste. A repórter Noelle Nobre tem mais detalhes da votação.
3: Um pedido de vista coletivo adiou para o próximo dia 17 de junho a votação da proposta de emenda à Constituição, que aumenta em um ponto percentual os repasses da União para o Fundo de Participação dos Municípios, o FPM. A proposta, em análise em comissão especial da Câmara, também cria fundos constitucionais de financiamento para as regiões Sul e Sudeste. O adiamento foi solicitado pelo deputado Reginaldo Lopes, do PT de Minas Gerais, um dos autores da PEC original, para que os parlamentares tenham mais tempo de dialogar sobre o texto elaborado pelo relator, deputado Arnaldo Jardim, do Cidadania de São Paulo. Lopes explicou.
4: E a ideia é que pudesse, então, construir uma transição para a aprovação desta emenda constitucional. Se for possível, eu preferia, então, que a gente pudesse, sei lá, suspender ou deixar para a gente apreciar na semana que vem.
3: O parecer de Arnaldo Jardim prevê que a União entregue a estados e municípios 53% da arrecadação do imposto de renda, do IPI e do novo imposto seletivo. Atualmente, esse índice é de 50%. Com a mudança, o FPM passará a receber uma parcela adicional de 1% em março de cada ano, somando-se aos repasses já existentes de julho, setembro e dezembro. O relator argumentou que o reforço no FPM é vital para prefeituras que lidam com custos operacionais crescentes. Além disso, o texto institui fundos para o Sul e Sudeste, destinando 1% da arrecadação federal para cada região financiar o setor produtivo local por meio de bancos regionais. O objetivo, segundo Arnaldo Jardim, é dar tratamento igualitário às regiões do país.
5: A região Nordeste já tem um fundo de desenvolvimento. A região Centro-Oeste também o tem, a região Norte tem um fundo de desenvolvimento e exatamente as duas outras regiões. As regiões Sul-Sudeste não têm.
3: O texto atual incorpora sugestões de outras propostas que tratam do assunto e estão sendo analisadas na Câmara. Da Rádio Câmara de Brasília, Noelle Nobre.
2: Economia.
1: Beto Preto, do PSD do Paraná, apresentou o projeto de lei que prevê a extinção do Conselho Administrativo de Recursos Fiscais, o CARF. Ele argumenta que o modelo atual contribui para a demora no julgamento de processos envolvendo grandes débitos tributários.
0: O deputado apoia um novo sistema de contestação fiscal no qual os contribuintes tenham acesso mais célere à análise judicial de seus casos. Para Beto Preto, a ideia é modernizar os procedimentos e tornar a relação entre cidadãos e administração tributária mais simples e eficiente.
2: Agricultura.
1: Rafael Simões, do União de Minas Gerais, cobra do governo federal medidas contra a concorrência desleal no comércio de leite importado da Argentina e do Uruguai. O legislador afirma que produtores brasileiros estão decepcionados com a falta de ação por parte do executivo.
0: Rafael Simões destaca a força da pecuária leiteira do Brasil para a economia nacional. Ele também defende a aprovação de propostas que criam uma linha especial de renegociação de dívidas de produtores rurais afetados por eventos climáticos com o uso de recursos do Fundo Social do Pré-Sal.
2: Transportes.
1: Eduardo Bismarck, do PV do Ceará, pede ao DENIT medidas para aumentar a segurança na BR-304, no trecho que corta o município de Aracati.

0: Norte. Entre as reivindicações estão a retirada de lombadas das pontes sobre o rio Jaguaribe e a adoção de alternativas que reduzam os acidentes.
1: O parlamentar também defende a implantação de uma rotatória e o reforço da sinalização no acesso às praias de Canoa Quebrada, Marjolândia e Quixaba. Segundo ele, as intervenções são necessárias para melhorar a mobilidade e acompanhar o crescimento do turismo na região.
2: Segurança Pública.
0: A relatora da proposta que criminaliza a misoginia apresentou ajustes ao texto principal que está em debate na Câmara. A expectativa é que o projeto seja votado ainda este mês no plenário, como informa o repórter José Carlos Oliveira.
3: A coordenadora do Grupo de Trabalho de Criminalização da Misoginia, deputada Tabata Amaral, do PSB de São Paulo, anunciou ajustes no projeto de lei sobre o tema, já aprovado no Senado e com possível votação no plenário da Câmara dos Deputados ainda neste mês, com relatoria da própria deputada. O texto original equipara a misoginia ao crime de racismo, o que a torna inafiançável e imprescritível. Tabata alterou principalmente a definição de misoginia.
4: A fim de preservar a uniformidade conceitual da legislação penal e processual penal sobre o tema, propomos a substituição dos termos ódio e aversão previstos no projeto para a caracterização da misoginia pelas expressões menosprezo ou discriminação em razão da condição de mulher.
3: Tabata Amaral afirmou que a aprovação da proposta será avanço civilizatório essencial. A misoginia é descrita como fenômeno estrutural profundamente enraizado em relações de poder historicamente marcadas pela desigualdade de gênero. A deputada também identificou crescente disseminação de comunidades e redes de conteúdo na internet associadas à chamada machosfera, que difundem narrativas de hostilidade ao feminino e promovem processos de radicalização, sobretudo entre jovens. Entre outros pontos, o novo texto de Tabata Amaral prevê suspensão temporária de conta ou perfil de internet que veiculem conteúdo ilícito.
4: A gente precisa aprovar esse texto ainda nesse mês, porque enquanto a gente não atualiza a legislação, a gente vai ter criminosos que não só se sentem à vontade, mas estão sendo autorizados todos os dias a dizerem que mulheres podem e devem ser assassinadas, podem e devem ser humilhadas, podem e devem ser estupradas. É isso o que a gente quer combater.
3: Segundo a deputada, as audiências do grupo de trabalho da Câmara mostraram que o feminicídio é muitas vezes uma morte anunciada, precedida por violência verbal e simbólica. Tabata Amaral manteve a previsão de pena de 2 a 5 anos de reclusão e multa para crimes praticados em razão de misoginia, mas incluiu, entre os agravantes, o crime contra criança, adolescente e pessoa idosa ou com deficiência. O texto ainda poderá passar por novos ajustes até 16 de junho, quando será votado no GT e depois levado ao Colégio de Líderes e ao plenário, possivelmente na mesma semana, de acordo com a deputada.
4: E aí, fiquem muito à vontade nos próximos dias para me procurar, para que a gente possa ir ajustando e que traga, de fato, um consenso de todos os membros do nosso grupo de trabalho.
3: Tabata Amaral também definiu propostas prioritárias complementares ao projeto de lei principal. Duas já estão formalizadas e tratam do enfrentamento à violência digital contra as mulheres. A outra proposta é um anteprojeto sobre investigação e atendimento das vítimas de ato de misoginia com medidas de prevenção à violência doméstica e familiar contra a mulher. A deputada Lília Petroni, do pessoal do Rio de Janeiro, manifestou otimismo quanto à rápida aprovação dos textos no Congresso.
5: Tem muitas diferenças que constituem as deputadas da bancada feminina, mas tem também muitas coisas que nos unem. E, lamentavelmente, a violência é uma delas. 367 meninas menores de 18 anos foram vítimas de feminicídio nos últimos 5 anos. Uma vida inteira interrompida pelo feminicídio. Isso é chocante num país que, infelizmente, todo ano mata quase 1.500 mulheres por serem mulheres.
3: O grupo de trabalho ainda apresentou uma indicação ao Ministério das Mulheres para a regulamentação de medidas de prevenção e enfrentamento à violência digital contra a mulher, além de ações preventivas em articulação com os órgãos federais. Da Rádio Câmara de Brasília, José Carlos Oliveira.
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0: política.
1: Rogério Correia, do PT de Minas Gerais, exige apuração sobre documentos divulgados por reportagem a respeito de pagamentos do Banco Master ao filme Dark Horse, ligado à trajetória do ex-presidente Jair Bolsonaro. Ele afirma que o material indica repasses em dólar entre 2025 e 2026.
2: Rogério Correia questiona a origem dos recursos envolvidos. O deputado pede investigação sobre uma possível conexão entre as transferências feitas ao projeto cinematográfico e verbas da Previdência dos Servidores do Estado do Rio de Janeiro.
1: Coronel Crisóstomo, do PL de Rondônia, elogia a postura dos políticos da direita diante dos desafios enfrentados pelo Brasil. Ele afirma que os parlamentares de oposição têm contribuído para o fortalecimento da segurança pública, do agronegócio e de valores ligados à família.
2: Coronel Crisóstomo acrescenta que o país também precisa de mudanças na condução da economia para evitar mais pressão sobre a população. O deputado critica a política econômica do governo federal, citando o editorial da imprensa que alerta sobre o aumento de gastos públicos.
1: Ricardo Maia, do MDB, faz o balanço de sua agenda no interior da Bahia, destacando encontros com lideranças políticas e comunidades locais. Ele afirma que sua presença nos municípios fortalece o diálogo com a população e permite acompanhar de perto as demandas regionais.
2: Ricardo Maia também ressalta a participação em inaugurações e visitas a obras em andamento. Ele defende que a atuação no interior é fundamental para contribuir com ações voltadas ao desenvolvimento local e à melhoria da qualidade de vida da população.
0: Saúde.
1: A Comissão de Finanças e Tributação da Câmara aprovou proposta para ampliar o combate ao câncer e a assistência aos pacientes, reduzindo as desigualdades regionais de acesso ao tratamento. A repórter Sofia Peçanha tem os detalhes.
3: A Comissão de Finanças e Tributação da Câmara dos Deputados aprovou a criação de um Programa Nacional para Combate ao Câncer. Originalmente, o projeto estabelecia o Fundo Nacional de Combate ao Câncer e de Assistência a Portadores. Mas, por recomendação do relator do texto, o deputado Merlong Solano, do PT do Piauí, a comissão optou por substituir o fundo pelo Programa Nacional de Combate ao Câncer e de Assistência a Portadores. Entre as prioridades previstas estão a prevenção e o diagnóstico precoce da doença, a ampliação do acesso aos serviços de oncologia, a qualificação de profissionais de saúde e apoio à pesquisa científica. Se a proposta for transformada em lei, o Ministério da Saúde deverá regulamentar o programa e definir as ações necessárias para sua implementação. Segundo Merlong Solano, ações de prevenção e diagnóstico precoce são fundamentais para aumentar as chances de sucesso no tratamento.
4: A gente sabe que o câncer é uma das enfermidades que mais agrava a vida das pessoas, mas felizmente cada vez mais tem cura, desde que haja cuidados preventivos e tratamento rápido, até mesmo precoce, se for possível, melhor. O que implica na montagem de toda uma rede de informação e de diagnóstico precoce.
3: O texto também determina que o programa prioriza a redução das desigualdades regionais no acesso aos serviços oncológicos. O relator afirma que a intenção é reduzir a necessidade dos pacientes se deslocarem longas distâncias para realizar exames, consultas ou tratamentos especializados.
4: Também no projeto, a gente estabeleceu a necessidade do Ministério dar especial atenção à descentralização dessa rede, no sentido de diminuir a desigualdade regional que existe em relação ao acesso ao tratamento do câncer.
3: A criação de um Programa Nacional de Combate ao Câncer será analisada agora pela Comissão de Constituição e Justiça, antes de seguir ao Senado. Da Rádio Câmara de Brasília, Sofia Peçanha.
0: Direitos Humanos.
2: Robinson Faria, do PP do Rio Grande do Norte, quer impedir a aplicação de punições baseadas na lei do silêncio em situações relacionadas a comportamentos de pessoas com transtorno do espectro autista. A ideia é evitar constrangimentos contra famílias atípicas.
1: Robinson Faria afirma que a proposta surgiu após o relato de uma mãe de crianças autistas que teria sido ameaçada e intimidada em seu condomínio. Para o deputado, é papel do legislativo garantir mais respeito às necessidades das pessoas neurodivergentes e de seus familiares.
2: Termina agora o jornal Câmara dos Deputados, produzido pela Rádio Câmara, com trabalhos técnicos de Wellington Teles e a apresentação de Val Monteiro e Luciana Vieira. Uma boa noite para você.
1: A Voz do Brasil está de volta amanhã. Boa noite.
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Oi, paixãozinha, boa noite. Eu sou o Edu. Eu tô chegando pra ficar aqui com você nessa véspera do Dia dos Namorados. Hoje é quinta-feira, dia 11 de junho. Mas o dia 12 tá quase chegando. Ele tá na boca do gol. Já vai chegar, já já. Em duas horinhas, a gente começa o dia mais romântico de todos, desse mês do amor. Como é que você tá? Tudo bem? Como é que foi o seu dia hoje? A sua noite? Eu espero que seja melhor ainda. Como diz aquela letra de música, hoje eu só quero que o seu dia termine muito bem. Música do Jairzinho. Agora faltam 3 minutos para as 10 da noite, horário em Brasília. Seja bem-vinda, seja bem-vindo ao nosso Cantinho do Amor. A partir de agora a gente sonha acordado com quem a gente gosta, com quem a gente ama. A gente abre o nosso coração para escrever aquela mensagem linda, aquela declaração de amor. Já na véspera do Dia dos Namorados, com o coração batendo ainda mais forte. Então aproveita, deixa que o coração vai ditando as palavras, você vai se surpreender. 9198-441-6545. Esse é o nosso número de WhatsApp que a partir de agora fica à sua disposição para você participar com a gente, para você surpreender quem você mais ama, para você entrar nesse clima do Dia dos Namorados, um dia especial, porque todos os dias são dias para você amar, para você se conectar no coração, no pensamento, para você deixar o seu coração bater mais forte por quem você gosta. Para você pensar nessa pessoa o dia todo, mandar mensagem, ficar pensando nela, imaginando o que ela pode estar fazendo. Isso é tão gostoso, não é? Então, mas a partir de agora, você vai participar do programa mais romântico de todos os tempos, mandando aquela declaração de amor. Tem encontros que não começam aqui. São encontros que eles simplesmente demonstram aquilo que a alma nunca terminou. Tem conexões que não fazem sentido na lógica, mas a alma reconhece na hora. É aquele olhar que acalma, é aquele toque que arrepia, é aquela sensação de já ter vivido aquilo antes, mesmo sendo a primeira vez na vida. E esses encontros não são um acaso, são reencontros de outras vidas, são vínculos que atravessaram o tempo para se resolver, para se curar, ou simplesmente para despertar algo dentro de você. E quando essa conexão chega, ela mexe com tudo. Com as suas emoções, com seus pensamentos, com os seus caminhos. Porque essa conexão não vem para ser leve. Ela vem para transformar a vida de vocês dois. Começa agora o programa mais romântico de todos os tempos. De domingo a sexta-feira a gente está aqui no Cantinho do Amor. Tribalistas, uma ótima noite para você. Venha, entre, se aconchegue. Fica aqui com a gente no Love Songs.

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E esse é o programa mais romântico das suas noites. Marília Mendonça, nossa eterna musa, graveto aqui no cantinho do amor. Esse é Love Songs, agora 10h18, horário em Brasília. Seja bem-vinda, seja bem-vindo ao programa mais romântico da sua noite, nosso Love Songs. Ligou o rádio agora, põe o Edu aí no seu rádio. Me leva junto com você, eu vou de carona pra onde você for. Assim você não vai se sentir sozinha, sozinho. E eu também não. Põe o Edu no seu fone de ouvido também. Fica comigo até acabar o programa. Põe o Edu na sua caixinha de som e fica ouvindo essas músicas tão românticas e apaixonantes. Abre o seu coração, manda aquela declaração de amor. Tô aqui te esperando. 9198-441-6545. Hoje a gente tem a camiseta da coleção 2026, com um kit com shampoo e condicionador de 500ml da Isabelles Cosméticos. 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Tem mais uma camiseta com 4 mini perfumes da Amaca. E para fechar hoje os nossos mimos no Love Songs, que você pode ser sorteado, na madrugada de amanhã, sexta-feira, Dia dos Namorados. Tem a camiseta da coleção nova de 2026. E tem mais um kit da Giovanna Baby, com body splash, desodorante corporal. Tem um gel para as mãos, que é higienizante. Tem mais um desodorante, um aerosol. E tem um sabonete vegetal para você, tá bom? Então, participe, se inscreva, seu nome completo, a cidade de onde você está ouvindo Love Songs. Coloca a sua data de aniversário e aproveita para abrir o seu coração. Aí você escreve aquilo que o coração ditar para você, o seu amor. RPM. Um ótimo final de noite para você, aqui no nosso cantinho do amor, do Love Songs.

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Que se reconhecem além dessa vida. 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
6: Oi, coraçãozinho. Oi, meu anjinho lindo. Tá tudo bem com você? Estamos de volta com o programa mais romântico das suas noites. Pode comparar, viu? Aqui você ouve as músicas que você mais gosta. Aqui a gente toca muito mais músicas. Aqui você pode abrir o seu coração sem ter medo de ser feliz. Não precisa ficar, sabe, receosa ou receoso. Pode escrever aquilo que você tá sentindo. Aliás, deixa o coração ditar as palavras para você. Aí você participa, hoje é véspera do Dia dos Namorados. Um dia, uma noite perfeita para você simplesmente abrir o seu coração, para você já se antecipar. Sabe aquele recado? Você vai mandar para o seu amor amanhã também, vai participar com a gente, mas já manda hoje. Um primeiro recado, já diz que você já está conectada ou conectado com ele. Fala que você o ama muito, ou a ama muito. É sempre bom quando a gente se declara. Faz um bem danado pro nosso coraçãozinho quando ele tá apaixonado. Então, não pense duas vezes. Pega agora o celular e escreve aquela declaração de amor. E participe com a gente do programa mais romântico das suas noites, o nosso Love Songs. 9198-441-6545. Eu tô aqui esperando você. Um ótimo final de noite.

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1: A Nativa é muito mais amor com Daniel, que era eu, aqui no nosso Love Songs. Denise dos Santos Vieira. Ô, oh, minha linda do 9891, tudo bem com você? Parabéns, viu? Você acaba de ganhar o primeiro kit de hoje, a camiseta da coleção 2026, Aproveitar o Dia e o Bom da Vida. Aí você pode escolher a que está escrito Brindar um Novo Encontro ou Explorar o Mundo e Viajar Sem Limites. E junto com a camiseta vem um kit, shampoo e condicionador de 500ml da Isabelles Cosméticos. Aproveita, amanhã é Dia dos Namorados. A partir de amanhã, 5 dias úteis, traz um documento seu para buscar os seus presentes, tá bom? Parabéns, um beijo e tucicado para você. Próxima hora tem o kit torcedor aqui da Nativa, hein? Tô te esperando, mande seu recado, participe com a gente. Fica aqui no nosso Cantinho do Amor.
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15: Oi, coraçãozinho lindo. Oi, meu anjinho. 11 horas e 1 minuto, horário em Brasília. Seja bem-vinda, seja bem-vindo ao nosso cantinho do amor. Vem ficar aqui pertinho da gente. Entre, fica à vontade, se aconchegue. Abre o seu coração, faça a conexão do seu coração com o coração de quem você mais gosta. Manda aquela declaração de amor, tá aqui te esperando. 9198-441-6545. A gente vai tocar uma música que eu lembro que ela foi lançada em 1971, de uma banda da Filadélfia. Ficou famosa no comecinho dos anos 70 por excelentes baladas. Inclusive essas baladas faziam parte de trilhas de novela. Eu era pequeno e quando eu tocava na novela eu já ficava apaixonado. Aí depois comprava o disco da novela para ouvir. A banda chama-se Stylistics. E o mais curioso de tudo é que essa música, ela atravessou o tempo sem perder a delicadeza. Uma música delicada demais. E se firmou como um clássico absoluto do soul romântico, que combinava a melodia suave com arranjos refinados e os vocais inconfundíveis. Inclusive, como era pequeno, eu achava que tinha uma mulher na banda. Pela voz de um dos cantores, que era soprano. Mas não, todos homens, um vocal maravilhoso, e a gente ouve agora, para relembrar, no cantinho do amor do programa que toca as melhores músicas e as mais apaixonantes, Stylistics, Catch by Goal You Want, para você. Boa noite.

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0: Nativa, Maiara e Maraísa, você faz falta aqui. Agora 11h15, horário em Brasília. Seja bem-vinda, seja bem-vindo a essa noite romântica, maravilhosa. Véspera do Dia dos Namorados, está quase chegando, dia 12. Participe, mande o seu recado do coração. E amanhã no programa eu quero você aqui gravando o áudio pra gente poder conversar mais, contando como é que tá esse coraçãozinho, falando do seu amor, se abrindo, se declarando. Oi, Edu, meu nome é Paola Priscila. Eu quero mandar um recadinho pro meu marido. Fala pra ele, pro João, que eu amo muito ele, viu? Tá dado o recado. Obrigado pelo carinho. Edu, quero participar, viu? É o Diego, o DJ, baby. Tô aqui também, no Cantinho do Amor. Boa noite, Edu. Boa noite. Tô aqui curtindo essa programação maravilhosa. Beijos da Marli Torres. Tô aqui, junto com a Nativa, junto com todos os apaixonados. Deixa eu ver quem mais tá aqui com a gente também. 9198-441-6545. Para você ficar mais à vontade para participar, para abrir o seu coração. Nativa, boa noite. Aqui é a Maria. Quero participar também do sorteio, já está aqui, viu, Maria? O Edielson Vivaldo. Também estou aqui no Cantinho do Amor com vocês. Sabe quem está também? O Osmar Santos Nunes. Diz que está curtindo as melhores músicas que nos transportam aos momentos de afeto, amor e carinho. É isso aí. Agora tem um recado para Cristina.
1: Boa noite, Edu. Boa noite. Recadinho romântico é para a Cristina, minha esposa, uma pessoa amável, guerreira, trabalhadeira, que sempre esteve do meu lado e está agora comigo faz 23 anos. Então, estou muito feliz.

0: Tive muito mais amor. Esse é o programa mais romântico das suas noites. Bruno e Marrone com Juras de Amor. Esse é o nosso Love Songs. Seja bem-vinda, seja bem-vindo ao nosso Cantinho do Amor. Pra gente continuar ouvindo as músicas mais apaixonantes de todos os tempos, a Nativa é a rádio que mais toca música pra você. As músicas que tocam o seu coração. Aí você aproveita, se inspira e manda aquela mensagem de amor, aquela declaração de amor. Ainda mais que o Dia dos Namorados está chegando. Boa noite, Edu. Aqui é o Bianor, diretamente de Quari, no Amazonas. Eu desejo um feliz Dia dos Namorados para minha amada Cineia. Toca uma música bem romântica e fala que eu amo muito. Você é a minha linda, viu? Eu tô aqui na escuta do programa. Bianor, obrigado, viu, pelo carinho, por estar aqui com a gente, pessoal todo do Amazonas também, que está sempre aqui participando. Você quer mandar o seu recado também, que nem o Bianor? 9198-441-6545. Oi, Edu, boa noite. Hoje o meu amor está completando 65 anos. Deixa eu ver. Ah, pediu para ler mais tarde, é isso? Depois, dá uma hora? Então tá bom, estamos na casa da minha neta. Estamos voltando pra casa. Daqui a pouco eu leio então o seu recado, tá? Pra não estragar com vocês. Oi, Edu, tudo bem? Love Songs, eu sou a Maria Eduarda, de França. Duda, hoje eu quero falar ao Alexandre Lisboa, ao Xande. Deus nos apresentou no tempo certo. Ele viúvo e eu de um término triste de um relacionamento também. Que homem do coração de ouro. Eu lembro como se fosse hoje o dia em que me pediu em namoro e em um mês já me deu uma aliança. Eu quero dizer que eu amo muito e que eu não sei viver sem ele. Sem você, que é o meu anjo, o meu amor. Obrigada por me fazer a mulher mais feliz desse mundo. E agora eu sou feliz em todos os sentidos. Você me completa. Feliz Dia dos Namorados. Te amo muito, muito, muito, muito, muito, meu grude. É a Maria Eduarda de França, Duda, pro Alexandre Lisboa. Tem um recado agora pro Gustavo.
1: Boa noite, Edumer.
0: Boa noite.
1: Aqui é a Geisa. O meu recadinho hoje vai para o meu esposo, Gustavo. Obrigado, meu amor, por tudo que você tem feito e faz por mim. A cada dia, a cada manhã, a cada tarde, a cada anoitecer. Você coladinho comigo, juntinho. Eu te amo, meu querido.

0: Ah, não tive muito mais amor com João Bosco e Vinícius Química.
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0: Agora faltam 11 minutos pra meia-noite. Horário de Brasília, o Dia dos Namorados, dia 12 de junho. E esse é o nosso Love Songs e temos um aniversariante hoje. Completou 76 anos. É um dos integrantes da dupla do duo Air Supply. Esse é o Graham Russell, que toca violão, toca piano, e tem o Russell Richcock, os dois são Russell. O Russell Richcock é o vocalista, é o que canta a maioria das músicas. Os dois cantam, né? Mas o que faz a voz principal. Graham Russell completando 76 anos, e o Love Songs faz uma homenagem a ele. E a gente resolve ouvir esse grande clássico do Air Supply. Making Love of Nothing at All. Graham Russell, 76 anos hoje, um dos integrantes do Air Supply.

Nativa Marisa Monte, bem que se quis aqui no nosso Love Songs. Tem presente agora pra você. Tem o kit torcedor, tem o álbum da Copa, figurinhas. Tem a camisa, tem copo, tem cordão e tem sacochila. É a mochila saco. Que é fechada por cordões, que você pode carregar nas costas também. Linda demais o nosso kit torcedor aqui da Nativa. Já que começou a Copa do Mundo hoje. E vai pra você, Luiz Gonzaga.

0: Moura Neto, 2981. Aí você pode torcer pelo Brasil. Venha buscar já hoje o seu kit. Aí você já, no Jogo do Brasil no sábado, você já usa o nosso kit torcedor. Parabéns, viu, Luiz Gonzaga de Moura Neto. Na próxima hora tem a camiseta da coleção nova de 2026 e 4 mini perfumes da Amaca esperando por você. Aliás, eu também estou esperando você aqui no nosso Cantinho do Amor e com essa sexta-feira 12.
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8: Oi, paixãozinha, bom dia. 00:03, horário em Brasília. Chegamos finalmente à sexta-feira. Sextou, e hoje é uma sexta-feira especial. Sexta-feira do amor, dia 12 de junho. É o dia dos namorados. O dia dos namorados é mais do que uma data no calendário. É um lembrete de que o amor tem o poder de transformar os dias comuns em momentos inesquecíveis. É aquela celebração dos olhares que se encontram e se entendem sem palavras. São os abraços que acolhem a alma e ao encontro das mãos que permanecem juntas mesmo diante dos desafios da vida. Amar é encontrar em outra pessoa um lugar seguro para o coração. É compartilhar sonhos. É continuar construindo memórias. É descobrir que a felicidade se torna ainda maior quando ela é dividida. O amor verdadeiro também está nos pequenos detalhes e não só nos grandes gestos. Está numa mensagem inesperada no meio do dia ou numa madrugada. Está num sorriso sincero, num cuidado silencioso que diz: eu tô aqui, viu? Se você precisar de alguma coisa, volta bem para casa. Quando você chegar, me avisa. Nesse dia dos namorados, a gente celebra a beleza de caminhar ao lado de alguém que faz o mundo parecer mais leve e os dias se tornam mais coloridos. Celebramos a cumplicidade, a amizade, o carinho e a conexão que tornam duas histórias diferentes uma só jornada. Que nunca faltem motivos para sorrir juntos, vocês dois, para vocês sonharem juntos e para vocês se amarem com intensidade, com respeito e ternura. Porque quando o amor é verdadeiro, ele floresce todo dia, renovando esperanças e enchendo a vida de significado. Então, feliz Dia dos Namorados para você que tem o seu amor. Que esse amor seja sempre a mais bonita das histórias. E a mais doce das eternidades. E aproveitar para abrir o seu coração, para fazer a sua declaração também, então manda pra gente 9198-441-6545. Enquanto você se inspira, quando você pensa no seu amor, a gente ouve Norah Jones. 6:06. Bom dia.

Nativa, Rick Renner, O Amor e Eu. Agora meia-noite, 22, horário em Brasília, e hoje é dia 12 de junho. Quer mandar um recado do coração pro seu amor? Fica à vontade. 9198

0: 0441-6545. Oi, Edu, meu recadinho do coração de hoje vai para o Isaac. Meu amor, com você eu aprendi que o amor verdadeiro é feito de cuidado, de parceria e de momentos simples que tornam os nossos momentos inesquecíveis. E é por isso que eu te amo hoje, amanhã e para sempre. E é por isso que eu vou falar bem baixinho no seu ouvido, para você nunca mais esquecer o quanto eu amo você. Feliz Dia dos Namorados, viu? Saiba que eu te amo muito. Assinado Edna de Lima Chagas, pro Isaac. Cuidem bem de vocês para mim. Pode mandar o seu recado, fica à vontade. 9198-441-6545. O Edu, eu sou a Andréia. Eu queria mandar um recado pro meu amor, o Daniel Macedo. Meu amor, você é a razão do sorriso que eu dou todos os dias, por vez. Amém. Uma mensagem sua e eu já fico muito feliz. Basta te abraçar, ouvir uma mensagem sua, eu fico feliz, fico me sentindo a mais amada. Eu te amo muito, viu? Ela pediu uma música do Rei Roberto Carlos. Assim que der, a gente vai mandar essa mensagem, tá bom? E mais um recado do coração. Bom dia, Nativa. Bom dia, Edu. Hoje eu não poderia passar em branco. Gostaria que você, com essa sua voz linda e doce, obrigado, viu? Dissesse pro meu esposo Sandro que eu estou muito feliz em tê-lo como meu namorado eterno. Eu quero dizer o quanto eu o amo. E não é pouco. É maior que o universo. Hoje faz 34 anos. Que a gente completa no Dia dos Namorados. É maravilhoso tudo isso. E eu fico feliz porque eu sou correspondida da mesma forma que eu o amo. Beijos. Te amo, meu Sam. Ah, eu tô aqui te escutando e costurando também nessa sexta-feira dos namorados. Cuidem bem de vocês, pra mim, tá bom? Tem um recado agora pro André.
1: Meu nome é Camila e eu gostaria de deixar um recado para o André. André, eu te amo muito, adoro passar os meus dias com você. Você faz sempre eu sorrir e é isso. Tô muito feliz de estar com você.
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0: A Nativa é muito mais amor nesse Dia dos Namorados. Gustavo Lima, o embaixador refém. Agora meia-noite, 39, horário em Brasília. Seja bem-vinda, seja bem-vindo ao nosso Cantinho do Amor. Hoje é o Dia dos Namorados, né? Todos os dias são dias dos namorados. Eu sempre digo isso. Você tem que cuidar da pessoa que você gosta todos os dias, tem que continuar ali regando aquela sementinha do amor todos os dias. Mas hoje é um dia especial, em que você pode abrir mais o seu coração para participar com a gente. Depois à noite a gente coloca mais áudios. Mas pode escrever o seu recado. Carlos, é a Cristina que está mandando um recado para você. Neste Dia dos Namorados, eu quero te agradecer por todos os anos que caminhamos juntos. Você é o meu companheiro, é o meu amigo e o grande amor da minha vida. Construímos uma linda família e colecionamos histórias, lutas e conquistas lado a lado. Que Deus continue abençoando a nossa união e que nunca nos faltem amor, respeito e companheirismo. Eu te amo hoje e sempre. Com amor, Cristina. Feliz Dia dos Namorados. Da Cris para o Carlos. Cuidem bem de vocês para mim. Tem um recado da Eliana aqui para o Raimundo. Amor, faz 4 anos que nós estamos juntos. Você é o meu amor, é o meu amigo, é o meu parceiro, é o meu confidente. Eu te amo muito. Eu sei que muitas vezes eu sou chata pra caramba. Mas obrigado, porque você sempre me compreendeu e sempre ficou do meu lado. Nós somos muito felizes um com o outro. E logo mais, nós vamos tomar um vinho. Nós merecemos, né, meu amor? Hoje à noite tem vinho, tem amor, tem carinho. Quero comemorar o dia de hoje com você. Eu te amo demais. Eliana, pro Raimundo.
1: Boa noite, Edu Melo.
0: Boa noite.
1: Boa noite, Nativa. Meu nome é Eliane. Hoje o meu recado vai para o meu esposo, Paulo. Eu queria te dizer que com você eu sou completa. Você é minha inspiração. Sua presença ilumina minha vida. Ao seu lado, sou mais forte. Te amo a cada dia.

0: Alô, tive muito mais amor com Leandro e Leonardo diz pra mim aqui no nosso Love Songs. Faltam 4 minutinhos pra 1 hora da madrugada nessa sexta-feira. Sextou, sexta-feira 12 de junho, dia dos namorados. Daqui a pouquinho tem um recado do José Pedro de Andrade. Agora tem presente pra você, Érica de Oliveira Paranha. 5106, Érica, parabéns, minha linda. Um beijo adocicado pra você. Você tá ganhando o nosso kit com a camiseta da coleção 2026 e com 4 mini perfumes da Amaca, com fragrâncias que tem alta fixação e aquele cheirinho de sucesso que cabe no seu bolso. Hoje é sexta-feira, hoje é dia dos namorados. Então por que você não vem buscar logo os seus perfumes para você usar com seu amor? Traga um documento seu, tá bom? A gente espera você. Próxima hora para fechar o Love Songs, a camiseta e o kit da Giovanna Baby. E tem muito mais ainda para você. Vem, entre, se aconchegue. Fica aqui no nosso cantinho do amor.
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6: Oi, paixãozinha, bom dia. 00:59, horário em Brasília. Esse é o programa mais romântico de todos os tempos, o nosso Love Songs. Fica aqui com a gente, entre, fica à vontade. Me faça companhia, eu faço companhia a você. Ligou o rádio agora? Põe o Edwin no seu rádio. Me leva de carona com você, pra onde você for eu vou junto. Põe o Edwin no seu fone de ouvido. Deixa eu ficar aqui com você até acabar o programa. Põe o Edu na sua caixinha de som, fica ouvindo as músicas mais românticas de todos os tempos. Hoje é dia 12, é sexta-feira, dia 12 de junho, dia dos namorados aqui no Brasil. Nem sempre o amor está nas grandes declarações. Às vezes, o amor se revela nos gestos simples, na presença da pessoa, naquele cuidado cotidiano. A atenção é um detalhe silencioso, mas profundamente revelador. Por isso, observe menos o que você sente e mais como você é tratado. O jeito como alguém se coloca na relação diz muito sobre o espaço que você ocupa ali. Mas também é importante lembrar, não é só você quem espera amor. Porque você também é o amor que chega na vida de alguém, viu? E quando a gente esquece disso, a gente corre o risco de aceitar menos daquilo que a gente merece. No fim, amar é escolher. É ter dúvidas sobre o mundo. Mas a absoluta certeza sobre a outra pessoa. E principalmente sobre si mesmo. Que as suas relações sejam um lugar de segurança, reciprocidade e presença.

0: A mineirinha Paula Fernandes para você aqui no nosso Love Songs da Nativa. Agora 1h15, horário em Brasília. Bom dia. Estamos com o nosso Love Songs hoje, nesse dia 12 de junho, para você abrir o seu coração. Pode mandar o seu recado do coração. E no programa de hoje à noite, você grava o seu áudio. Lembrando que no domingo não teremos o Central do Amor. Não, meu conselheiro Guilherme Machado não vai estar aqui com a gente. Domingo nós faremos um programa especial sobre os namorados. Das 9 da noite, horário de Brasília, até as 11. Depois tem Tantas Emoções. E aí a gente volta com o Love Songs normalmente. É um programa em que você vai contar a sua história. Nós vamos colocar muitos áudios no ar. Aí você grava fazendo a sua declaração de amor e contando como você conheceu o seu grande amor. Tá bom? Quero conhecer sua história. Aproveita para abrir esse coração. É domingo, hein? Não teremos, portanto, nesse domingo, Central do Amor. Teremos um programa em homenagem aos namorados. E o programa de hoje também, à noite, a gente continua lendo o recado, continua colocando o seu áudio. Então escreve agora para participar nessa última hora. O José Pedro de Andrade está mandando um recado para Eliana. Há pouco tempo que nós estamos juntos, mas já é suficiente para dizer que eu gosto muito de você, viu, minha querida? Você é o grande amor da minha vida e eu quero ser feliz com você para sempre. Te amo, viu, Eliana? É o José para Eliana. Obrigado pelo carinho, obrigado por estar aqui com a gente também. Edu, eu sou muito fã da Nativa. Quero participar e mandar um beijo para Lídia Aparecida, que está aqui com a gente. Um beijo para você, Lídia. Obrigado pelo carinho, viu? 9198-441-6545. Luciano também passou por aqui. Família Love Songs, bom dia. Se coloca para participar das promoções. Vamos juntos, mais uma horinha, nessa programação tão maravilhosa e marcante, que é o Love Songs. Concordo com você, viu? Agora tem um recado da Diana.
1: Boa noite, Edu Melo. Meu nome é Diana. E o recadinho hoje vai para o

Vida, queria dizer que eu sou muito feliz ao teu lado, te amo muito, obrigado por você sempre estar ao meu lado, cuidando de mim, dando carinho, me confortando em todos os meus momentos. Te amo, beijo.

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0: Nativa, Jorge Mateus e Sorriso Maroto. Até você de mal faz bem pra mim. Você tem alguém assim que até de mal faz bem pra você? É bom demais, né? Pra todos os enamorados, hoje é o dia dos namorados. Continuem participando com a gente. Pode mandar o seu recado 9198-441-6545. Aí você grava o seu áudio no programa da noite. E a gente faz mais uma homenagem. Andréia tá aqui com a gente também. Mandando um beijo pro Daniel Macedo. Obrigado, Andréia, pelo carinho. Oi, Edu, aqui é o Douglas. Eu sou de São João da Boa Vista, em São Paulo, viu? Quero mandar um abraço e um beijo pra minha eterna namorada. Um feliz dia dos namorados. Obrigado, viu, Douglas? Cuidem bem de vocês, pra mim. Quem também participou hoje é o Hamilton. O meu recado vai para minha esposa, para minha linda namorada, que eu encontrei há 17 anos atrás. Fala para ela que todos os dias da minha vida, ela sempre vai ser a minha eterna namorada. E que eu vou amá-la e respeitá-la sempre. Porque a felicidade que ela me deu foram as nossas duas filhas e eu serei eterno por ela, sempre. Te amo, viu, meu amor? O nome dela é Bruna, Edu. Um beijo e um feliz dia dos namorados para essa linda esposa que eu tenho, para Bruna, e também para todos os namorados que possam comemorar hoje junto com o Love Songs.
1: Boa noite, do Mel. Aqui é o Cosme. Tô passando pra deixar um recadinho pra minha esposa Rosana. Meu amor, sou muito grato por você todos os dias estar na minha vida. Quero te dizer que eu sou completamente apaixonado por você. E obrigado por cada dia que você ter cuidado de mim, meu amor.

A Nativa é muito mais amor com Christian e Ralph Distância. Agora faltam 10 minutos para as 2 da madrugada, horário em Brasília, nesse dia 12 de junho, nessa sexta-feira. Hoje é dia dos namorados. E o Helbson, de Centro do Guilherme, no Maranhão, mandou um texto lindo, assim, para todos os casais que estão ouvindo Love Songs. Eu quero desejar aos casais apaixonados que estão aí no cantinho do amor, curtindo a melhor programação de todos os tempos, um feliz dia dos namorados. Eu estive ausente por um tempo, mas vez ou outra ainda consegui ouvir um pedaço dessa programação que marcou e marca tantos momentos. Que o amor continue sendo a trilha sonora da vida de cada um de vocês, hoje e sempre. Beijos do Helbson. Obrigado, Helbson. Maurício Manieri.

Canal Tibe é muito mais amor com Barry Manilow Chips, fechando o nosso Love Songs de hoje, do Dia dos Namorados, mas tem a segunda parte à noite, a partir das 10 da noite, depois da Voz do Brasil, horário de Brasília. A gente vai esperar você aqui, viu, no Cantinho do Amor. Antes tem camiseta, coleção 2026, tem o kit da Giovanna Baby com body splash, desodorante corporal, tem um gel para as mãos, tem um desodorante aerosol, tem um sabonete vegetal que é cheirosíssimo. E vai para você, Kátia de Oliveira Pereira, do 6468.

0: Kátia, parabéns, viu, minha linda? Um beijo educado pra você. A partir de hoje, 5 dias úteis. Aproveita que é sexta-feira, que é dia dos namorados. Vai ficar mais cheirosa pro seu amor. Venha buscar o seu kit da Giovanna Baby. É só trazer um documento seu, tá bom? Mano Papi.
1: Eu.
0: Já tá aqui. Mano Vap, quem mais?
1: Mano Papo.
0: É o Mano Papo, Alex.
1: Alex.
0: É o Alex André Luiz. Tá tudo aqui, tá, é tudo. Mano.
1: E eu ousaria dizer, Edu, você falou, vai ter parte 2, tem parte 3 no domingo, né?
0: Tem parte 3, exatamente. Não, não teremos o Central do Amor esse domingo, com meu conselheiro, que é seu conselheiro também, Guilherme Machado, mas teremos um programa especial do Dia dos Namorados. Como hoje à noite vão mandar áudios, essas coisas, a gente vai querer, claro, o seu áudio no domingo, mas se você puder contar pra mim a sua história de como você conheceu o seu grande amor, vai ficar mais gostoso ainda o programa, viu? Então, domingo, especialmente pros namorados. Tá bom? Teremos presentes também pra você. Então, participe. E agora tá chegando o Forró Nativa com o Mano Papi. Agora tá tudo no seu nome, viu?
1: Só assinar que é sexta-feira.
0: Assina que é sexta-feira, fim de semana. Eu volto à noite. Sexta-feira à noite, dia dos namorados. Vocês vão comemorar durante o dia todo. À noite, vocês comemoram aqui com a gente no Cantinho do Amor. Beijo pra quem é de beijo. Abraço pra quem é de abraço. Cuida bem de você pra mim, bom descanso pra quem vai ficar acordado agora, tá trabalhando. Continue em excelente companhia do Mano Vapo, tá bom? Mano Papo. Tchau, André, um abraço.
1: Tchau,
0: valeu, gente. Lobson e Slow volta hoje à noite. Depois da Voz do Brasil, te espero aqui no nosso Cantinho do Amor. Chegando o Forró Nativo.
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0: E muita música boa! Bom dia! Bom dia, bom dia, bom dia! Sexta-feira, dia 12 de junho de 2026. Muito prazer, eu sou o Mano Papi. Esse é o Forró Nativa. E é sexta-feira. E quando é sexta-feira?
1: Hoje é sexta-feira, bota pra torar!
0: Bota pra torar! Sexta-feira linda! Chegou, hein? Bora participar? Do nosso forró até às 6 da manhã. Muita música boa. Também a sua mensagem. Atenção, atenção, atenção. Aquele pedido especial. Hoje é dia dos namorados, né? Nosso zap, pois, saiu pra namorar. É, então, vamos de zap 2 hoje, então. 9198-406-9646. Você tem esse zap aí anotadinho? 9198-406-9646. Você vai mandar sua mensagem, você vai fazendo Forró Nativa comigo, com o Mano Velho, com o Mano Novo. Até às 6 da manhã, 9198-406-9646. Ih, tem muita música que ficou do programa de ontem. Aí o pessoal falou, ô Mano Papi, atende meu pedido, Mano Papi. Não é porque não deu pra atender ontem que não pode atender hoje. Então, ó, você pediu e é lógico, a gente vai atender aos pedidos que ficaram de ontem, do programa de ontem. Obrigado pelo carinho, viu? Ah, gostei de ver. Bora comemorar. E hoje, como é dia dos namorados, você tem aquele mozão do seu lado aí, hein? Hein? Maridão, esposa, noiva, noivo, hein? Ah, então vamos começar, sabe com qual? Com Wesley Safadão, sabe por quê? Ah, juntinho, naquele love gostoso, como diz Edu Melo, ar-condicionado no 15, bota pra torar esse forró, bora começar, 9198-406-9646, põe esse número pra torar hoje, hein?
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0: 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Dantas do Forró, abre a cancela no Forró Nativa pra animar essa sexta-feira. E lembrando pra você, amanhã, sabadão, dia 13 de junho, tem o Arraiá dos Namorados no restaurante Churrascaria Degustar. Alô, Itaquaquecetuba, alô, Grande São Paulo. 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Atenção, atenção, conto com a sua colaboração hoje, hein? Nosso zap, vamos dizer assim, tradicional do dia a dia, saiu, foi daquela namorada hoje. Então estamos com o zap 2, é o 9198-406-9646. Ai, André, mas eu tô mandando mensagem no outro, você tá me respondendo. Mas ó, a gente não consegue colocar o áudio no ar, tá bom? Então eu tô te pedindo gentilmente pra você mandar sua mensagem no 9198-406-9646, que aí sua voz vai brilhar pro Brasil inteiro através da Rede Nativa, tá bom? Bora pras primeiras participações, então, da madrugada de hoje. Oi, Paulo, bom dia!
1: Manda um papo, quem fala Paulão, o cowboy do brega, o cowboy do amor, diretamente do bairro Bela Vista, do Forró, Mano Velho, Mano Novo, Arena Show, 9 de julho. Manda um papo, gosto de ouvir uma música, que uma música com cintura de mola, mesa 14 com cintura de mola, valeu. E amanhã vamos assistir aquela Copa, top 10, Brasil 3, Barronco 1, é nóis. Brasil, valeu, Brasil. Chama, joga na tela, manda o papo.
0: Bora! E ó, você vai acompanhar na Rede Nativa também, né, Paulão? Por favor, vai ter transmissão da Rede Nativa Brasil e Marrocos. É, então, você já também pode mandar o seu palpite para 9198-406-9646. Imagina, se você acertar o primeiro palpite que você mandar, você pode ganhar um álbum completaço de figurinhas. Ah, essa Nativa é uma mãe, não é? Agora tem mais gente chegando no nosso forró. Bom dia, Sidney.
1: Manda um papo, quem fala Paulão, o cowboy do brega, o cowboy do amor, diretamente do bairro Bela Vista.
0: Não, Paulão, você já falou?
1: Manda um papo. Quem...
0: Ih, não, Paulão de novo, deu problema aqui. Agora travou de vez, ó. Vamos tentar de novo.
2: Bom dia, mano velho. Bom dia, mano novo. Bom dia, mano Pop. Diego aqui de Campinas, aqui. Desejando a todos aí uma ótima sexta-feira aí, ouvintes da Rádio Nativa aí. Tamo no trecho. É, se puder, toca aí pra mim. Barões da Pisadinha, basta só você me ligar. Isso aí pra Fabiana.
0: Falei pra você que esse zap tá maluco hoje, é, ele tá muito louco hoje, sexta-feira. Então, ó, 9198-406-9646. Você viu que eu tentei usar o outro? Olha o que aconteceu, saiu duas vezes o Paulo falando, Paulão, ô meu Deus. 9198-406-9646, vai mandando nesse, que a gente vai batendo papo durante toda a madrugada até às 6 da manhã. Então, bora atender pedido. Vai chegando e, lógico, vai participando do nosso forró.
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0: 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Aproveita aí, dá continuidade ao Dia dos Namorados, faz o final de semana dos namorados, coisa maravilhosa, né? Ó, deixa eu te falar que agora são... Já são 8:03 da manhã? 8:03 da manhã já! Alô, meus amigos padeiros! Cadê vocês, padeiros? Cadê você, motorista de caminhão? Cadê os motoristas de aplicativo? Você que tá em casa agora, curtindo a sua nativa? Atenção, atenção, atenção, atenção! Estamos usando o Zap 2 hoje, de promoções. 9198-406-9646. Tô falando bem devagarinho pra você anotar e mandar sua mensagem pra esse zap que eu tô falando. 9198-406-9646. É o zap de promoções da sua nativa. Aí, André, mas eu já mandei pro outro zap da nativa. Faz o seguinte, encaminha sua mensagem pra esse outro, porque o primeiro zap que você já tem salvo, ele vai funcionar normalmente, mas hoje ele já aproveitou, falou, ah, quer saber? Eu vou emendar, eu vou fazer o Dia dos Namorados antes. Ele catou e, ó, foi-se embora. É, mas ele volta em breve. Então, ó, 9198-406-9646. Encaminha esse áudio aí, meu amigo, minha amiga, pra gente bater papo durante toda a madrugada. Já tô atendendo todos os pedidos aqui, hein? Quero atender muito mais nessa madrugada especial de sexta-feira. Sexta-feira é Bota pra Torar!
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0: gostosinho, charmosinho. Ainda mais no dia dos namorados. É, não pode tá daquele jeitinho ruim, não, né? Cheirinho ruim, você toma banho. Não, menino. Tem que tá bonitinho, cheirosinho, charmosinho pro mozão, ó. E você participando no 9198, hoje, 406-9646. 9198. 406-9646 é o nosso zap de promoções. A gente tá pedindo pra você participar, porque o outro zap, nosso tradicional, ele aproveitou o dia dos namorados, ó, subiu a serra, é, foi pra onde? Foi pra Campos do Jordão curtir? Ah, com o mozão, é. Então 9198 406-9646, já vai mandando seu áudio aí, bora participar, hein, do nosso Forró Nativa, mano, vem, mano novo. E agora são 3h10, 3h10 no horário de Brasília. E tá chegando o áudio, 9198-406-9646. Bom dia!
1: Oi, olá, bom dia, mano, claro, bom dia.
0: Calma! Pare. Agora sim, devagarzinho.
1: Oi, olá, bom dia. Bom dia, mano, Pablo, bom dia. Mano, velho, bom dia, mano, novo. Bom dia a todos os manos. José Aparecido. Passando por aqui para tirar uma boa programação, uma ótima madrugada, tudo de bom para você e a todos os ouvintes. Peço aí para você, numa sala de reboco, acho que com o Luiz Gonzaga. Ali, um abraço, mano, papi. Ouvir a Nativa, o Forró da Nativa é sensacional, um show bom demais ouvir vocês, hein? É uma delícia. Valeu, mano, papi. Aquele abraço e tchau, tchau.
0: Valeu, Zé. Eita, que vozeirão, rapaz. Imagina. Ah, o rapaz é forte no vozeirão. Imagina. Você fala alto aí, dá um gritão. Assusta, não assusta, não. Vanessa Freire, bom dia. Mandou mensagem de texto falando bom dia, Nativa. Toca pra mim, Facebook. Limão com mel. É a Vanessa Freire. Vanessinha, já já a gente atende aqui no nosso forró, tá bom? Obrigado pelo carinho. Obrigado por acompanhar o Forró Nativa. Alô, meus amigos porteiros, vigilantes, você motorista de caminhão, tá no trecho aí? Dá aquela buzinada e manda pra nós aqui. Cuidado pra não assustar os outros, hein? Pelo amor de Deus, hein? Só dá aquela buzinada assim já e já manda o áudio pra nós, ó, ó. Eita, menino que gosta de tocar um terror. Olha, ave, toca isso na orelha de alguém, deixa a pessoa surda. Ó, 9198-4416545, perdão, 9198-4069646 é o zap que a gente tá usando hoje, tá bom? Ó, a Beth falou, bom dia, amo ouvir o forró, vocês são nota 10. Beijos, Beth. Dona Deraldina também tá acompanhando o forró. Um beijo pra senhora, ótima madrugada. Mano velho, mano novo, mano papi, gostaria de ouvir a música de Flávio José para todos os meus amigos de trabalho aqui da Tupi. Tupi é o quê, ô Cid? Cid mandou mensagem no nosso zap, é uma empresa do quê? Conta pra gente, a gente manda mais beijo, mais abraço. Bora atender os pedidos então, hein? Porque, ó, nossa lista tá ótima na sexta-feira, dia 12 de junho de 2026. Bora atender pedido e participação sua aqui no nosso Forró.
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1: 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Dantas do Forró e o Caminhão Velho. Caminhão Velho, às vezes dá um prejuízo, né? Você que tá no trecho aí sabe, né? Às vezes encosta, para, dá vazamento. Não é bom não, hein? Aí só dá prejuízo. Aí soma lá os custos, desconta do frete que você vai ganhando. Você fala, meu Deus, não vai dar pra fechar o mês. Então tem que ter aquele caminhão revisado, em ordem. E faça uma boa viagem dando carona pra sua Nativa. É isso mesmo, gostei de ver. E ó, você que tá participando com a gente no 9198, hoje, 406-9646. O pessoal falou assim, André, não tô conseguindo. Então vou repetir bem devagarinho. 9198-406-9646. Tá bom? Porque o nosso número tradicional de todas as noites disse o quê hoje? Saiu a noite, né? Foi curtir, né? É, e aí tá fraco agora. É, tá fraco, é. Sei, tô só de olho. Dia 12 de junho de 2026, dia dos namorados, você me dá uma dessa? Não. Então, ó, 9198-406-9646. Vamos bater no papo aí. Tem bastante gente pra atender na madrugada de hoje. Bom dia!
2: Bom dia, mano novo, mano velho. Bom dia, mano papi. Bom dia para todos os porteiros da madrugada, vigia, padeiro. Todos os caminhoneiros do Brasil, Everaldo Carreteiro. Mano Papo, hoje eu queria que tocasse hoje pra nós aí, banda Calypso, Cubico do Amor. Acho que é Cubico do Amor o nome dessa música, bonita essa música, beleza? Só pra dar um salve mesmo, José Faustino, uma boa quinta-feira pra nós. Quinta não, sexta, né?
1: Sexta. Sextou,
2: né? Deus nos abençoe, um abraço.
1: Valeu, Zé! Sexta, menino! Sexta-feira, até porque dia dos namorados e sexta-feira a gente sempre diz aqui no nosso forró.
3: Olha, sexta-feira! 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
1: Sexta-feira chegou! A tão sonhada sexta-feira, Zé Falcino. A gente vai atender. Cúmbia do Amor.

0: A gente pesquisou aqui no nosso sistema. Eu atualizei a linguagem, né? Porque ontem eu falei discoteca. Meu Deus. O pessoal falou, rapaz, você é antigo, mas nem tanto, né? Bom dia. Ó, tem gente nova chegando no forró. Bora comemorar.
1: Bom dia, mano papi. Bom dia, mano velho. Bom dia, mano novo. Aqui quem tá falando é Romário. Queria ouvir uma música de... Saia rodada, qualquer uma. Valeu, um abraço pra todos os guerreiros aí da madrugada. Os carreteiros, os padeiros. Tamo junto. É a minha primeira vez, viu? Participando aí dessa rádio Nativa, a melhor rádio do mundo.
0: Ah, Nativa é tudo e muito mais! Valeu! A gente, inclusive, já atendeu o seu pedido antes do áudio. Tocamos Saia Rodada. Deixa eu ver aqui. Foi Saia Rodada, sim, menino. Toquei, não tô doido, não. Ou não, já toquei, não vou tocar. Saia Rodada Mentirosa. Ei, bicho mentiroso. Ah, para, ô, vou tocar, é que tá na lista. Fiquei nervoso, errei aqui. Ah, pelo amor de Deus. É, qual que é o nome dele? Romário? Ah, eu lembro da Copa do Mundo. Olha o gol, olha o gol, olha o gol. Ai, meu Deus do céu. Rafa vai voltar logo, né? O pessoal deve estar pensando. Eita, deixaram o mano um papo no comando, é perigoso. Oi, Luiz, bom dia.
2: Boa noite. Bom dia. Papo, tudo bem, beleza? Aqui é Luiz Tadeu de Uberaba. Gostaria que você tocasse sua música aí do Mastigos com Leite, o Sol da Meu Dia, para nós escutar aqui em Uberaba, Minas Gerais. Um abraço, boa noite para todos aí.
0: Valeu, Luiz! Obrigado pelo carinho, obrigado pela participação. É lógico que a gente vai atender já já. Então, ó, tá aqui, Saia Rodada, não tô doido não. Bora começar com Calypso! Bora! Nosso forró não para!
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0: 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Ó, e vocês estão mandando bem demais em todos os pedidos, fazendo toda a nossa programação do Forró Nativa. Enquanto Mano Velho e Mano Novo estão curtindo as férias tão merecidas deles. 22, 23 anos esse ano de Nativa, todas as madrugadas. Então, não estranha não. A gente tá aqui atendendo os pedidos, tá cuidando da casa, deixando tudo organizado, limpinho, em dia, enquanto eles estão curtindo as merecidas férias e voltam em breve aqui no nosso forró. Eu tenho certeza que você tá morrendo de saudade, mas tá curtindo também fazer a programação do nosso forró, não tá não? Ah, e as histórias de Mano Novo, Mano Velho? Oh, meu Deus, quanta história boa! Ou pergunte ao Mano Novo, pergunte ao Mano Velho. É, então, ó, em breve vamos voltar com todos esses quadros, a Hora do Brega. Ih, tem tanta coisa boa na madrugada e lógico que tem também você participando, inclusive, deixa eu falar a hora. Faltam já quase, são 7 minutinhos para as 4 da manhã, 7 para as 4 da manhã. E olha, deixa eu te falar que o nosso zap, ele, originalmente, a gente sempre bate papo pelo 9198-441-6545. É o que você está habituado, não é? Todos os dias você manda mensagem, manda áudio, mas hoje, dia 12... de junho, aí ele falou assim: ai, eu dei uma saída por aí esses dias, ó. Eita lasqueira, tá fraco, é, menino? Ah, então aí a gente falou o quê? Então vai pra casa descansar, relaxa. Enquanto isso, a gente vai com o zap 2, 9198-406-9646. 9198-406-9646. Adiciona nos seus contatos, manda sua mensagem de áudio. Ai, André, mas eu já mandei no outro zap. Tudo bem, é, a gente consegue ler a sua mensagem. Às vezes, dependendo, consegue responder, mas não tá conseguindo colocar o seu áudio no ar, que é o nosso objetivo. Então a gente quer que você envie, por gentileza, para 9198-406-9646. E aí a gente coloca todas as participações até as 6 da manhã, porque o programa tá bom, não tá não? Eu tô curtindo.
1: Eu também.
0: Nossa, com esse ânimo, meu Deus do céu, não, pelo amor de Deus. Tem que tá bem animado, curtindo. Ah, já sei o que você quer. Você quer isso aqui, ó.
2: Quero café!
0: Ah, quer, eu também quero. Então eu vou ali pegar um cafezinho maravilhoso e já já a gente volta pra atender mais e mais pedido aqui, ó.

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0: 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Meu, não
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0: Barros, rola essa bola, menino, bora fazer gol, é amanhã, hein? Brasil e Marrocos, 19h, total transmissão da sua rede nativa com o grupo Bandeirantes de Comunicação. Eu, se fosse você, escutaria pelo rádio, porque o gol, quando sair, chega primeiro no rádio. 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E ó, depois você faz aquela foto apaixonado, ouvindo forró, dançando juntinho. O que você acha? Gostoso, não é? Manda aquela declaração de amor também aqui no nosso Love Songs com o Edu Melo. Paixãozinho, Edu. Agora são 4h20 no horário de Brasília. Deixa eu olhar esse zap. Atenção, hein? Eu falei para vocês. 9198-406-9646 é o zap que a gente tá trabalhando hoje, porque o outro, ele foi ali curtir um lovezinho, sabe? Foi curtir aí um final de semana, também saiu, aí aproveitou um pouquinho mais do que devia, aí falou assim, tô fraco, tô fraco, tô fraco, tô fraco. Aí a gente teve que acionar o nosso zap 2. Quem já participou? Quero ver, levanta a mão aí. Nossa! Mas tudo isso? Gente, então a fila tá grande, então deixa eu atender logo, senão o pessoal vai me pegar na saída hoje. Bom dia!
1: Bom dia, Rádio Nativo, bom dia, Mano Velho, bom dia, Mano Novo, bom dia, Mano Papi. Aqui é Divan de Guaianazes mais uma vez, curtindo melhor da madrugada. Mano Papi, meu patrão, toca pra nós.

0: Aí, Flávio José, mulher comprometida.
1: Mulher comprometida, tá na lista aqui, Edivan, bom dia.
2: Bom dia, mano velho, mano novo. Aqui é Zelito da TV. Gostaria de ouvir alguma música de Magníficos.
1: Qual? Vamos de novo?
2: Bom dia, mano velho, mano novo. Aqui é Zelito da TV. Gostaria de ouvir alguma música de Magníficos.
1: Ah, acertei?
3: Sim!
1: Ah, meu Deus, é, tô precisando fazer exame de audição, gente. Mas pode deixar, Joselito, a gente atende já já. E tem mais um, Luiz Tadeu, bom dia!
4: Boa noite, mano papo, tudo bem, beleza? Aqui é Luiz Tadeu de Uberaba, gostaria que você tocasse uma música aí do Mastigos com Leite, o som da meu dia, pra nós escutar aqui em Uberaba, Minas Gerais. Um abraço, boa noite pra todos aí.
1: São Paulo. Ah, valeu, o Luiz já falou? Ai, meu Deus, hoje eu tô que tô daquele jeito, hein? Pelo amor de Deus! Então vamos fazer o seguinte, ó, já que tá desse jeito aí, ó.
5: Toca a música!
1: Já vou, menino, calma aí, pelo amor de Deus, deixa eu atender o ouvinte primeiro. 9198-406-9646, pra você participar aqui do nosso forró.
5: Toca a música!
1: Tá bom, vamos então com limão, com mel, Facebook, aqui no nosso forró.

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0: 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Flávio José, aquele forró a pé de serra, mulher comprometida. É, mas se envolver com mulher comprometida, não. Vai arranjar pra cabeça, hein? Olha, vocês estão maravilhosos hoje. Estão curtindo o forró, tão?
1: Sim!
0: Ah, eu também. Agora, faltando 13 minutinhos para 5 da manhã, mas passa voando. Sexta-feira, minha gente, coisa boa! Tá curtindo, né? Só Nativa sempre alegrando suas madrugadas. Alô, meus amigos padeiros. Alô, você motorista de aplicativo, você da saúde pública, você da limpeza pública, que deixa as nossas cidades lindíssimas. Bora participar do nosso zap, bora pedir música. 9198-406-9646, tá bom? É o zap de promoções da sua Nativa pra você participar hoje, porque aquele outro zap nosso, ah, ele tirou um dia de folga. Ele foi curtir o dia dos namorados, é...
2: Toca a música!
0: Calma, menino, nem atendi o pedido ainda. Ô, oh, tá com pressa? Eu, hein? Ah, para com isso. Não me apressa, não, que eu fico nervoso. Aí eu começo a apertar tudo errado aqui, viu? Bom dia!
3: Bom dia, mano velho. Bom dia, mano novo. Bom dia, mano papi. Aqui é o Calabresa de Mauá. Quero mandar um abraço aí pro pessoal do grupo aí, né, Perigoso, o pessoal aí do galera do tanque. Bom dia aí ao Peixe do Mar, meu amigão. E eu quero pedir aí também a música Dantas do Forró, Clarissa. E oferecer a galera toda aí da caçamba aí, o pessoal da Paçoca aí, positivo. Pessoal aí que carrega lá na Pedreira Embu de Mogi, a galera toda aí, positivo?
0: Positivo.
3: Um abraço aí, tudo bom?
0: Valeu, Calabreso! É, participando aqui no nosso Forró Nativa, já faltando agora 10 para 5 da manhã. Vai mandando seu pedido, eu vou atender aqui, tem mais pedido para atender. Ah, sabe quem vem cantando agora? É o Cavalo de Pau, Evidências. Ah, essa música é boa, hein? Já tá no clima do coração sertanejo. Já já, 6 da manhã, tem Jones Mendes aqui na sua Nativa, hein?

0: Nativa é tudo e muito mais. Dantas do Forró, Clarissa. Olhando com malícia, Clarissa. Ah, menina, toma jeito, Clarissa. Ah, pra fechar mais uma hora, hein? Tá animado o nosso forró, tá gostoso demais. Não tá não? Eu tô curtindo. Sexta-feira, 5 da manhã em ponto no horário de Brasília. Deixa eu só colocar uma participação aqui no nosso zap 9198-406-9646. André, você tá maluco? Que zap é esse? É o zap 2 da sua Nativa, é? Porque o zap 1 principal... ele foi tirar uma folga, gente. Para com isso. Ele foi curtir o dia dos namorados. Mas olha que mensagem bonitinha que a gente recebeu. No 9198-406-9646. Oi, Nina! Carma, agora sim.
1: Dia, mano Paps, mano velho, mano novo, mano baby, todos os manos da Nativa. Hoje é dia dos namorados. Eu quero ler uma poesia que meu pai Caetano sempre lia. Caetano nasceu em novembro, dia de finados, mas ele jura que nasceu dia 12 de junho, dia dos namorados. E ofereço essa poesia a todos meus irmãos, filhos de Caetano, moram em São Caetano do Sul, em Pernambuco, Palmares, Pernambuco. E eu aqui, Nina Ramos, em Amparo. Bora, bora, Deus sempre no comando.
0: Bora, bora, bora, Nina! Deus sempre no comando. E obrigado pelo carinho, você viu? Poesia linda. Ah, bora participar do nosso forró, porque o tiozinho já chegou. Sabe o que ele quer?
2: Quero café!
0: Eu também, então eu vou ali e já volto. Sai daí não, hein?

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0: Gabriel, Luciano.
1: A Nativa é tudo e muito mais. Edgar Mão Branca, São Joãozando pela Bahia. Tá todo mundo curtindo o São João já, né? Ô, meu Deus, final de semana, muitas quermesses por aí. Dá pra se divertir, dá pra comer muita coisa boa. Ai, eu gosto. Ai, eu ouvi muita música boa também, não é verdade?
2: Sim!
1: Ah, e aqui no Forró você também ouve muita música boa. E hoje estamos no 9198-4069646. Vamos ver quem vai passar por aqui agora. Bom dia! Bom dia.
3: Bom dia, Nativa.
1: Opa, agora sim, vamos lá, bom dia.
3: Bom dia, mano velho, bom dia, mano novo. Quem tá falando é o Leonardo, da equipe preventiva da Comates. Manda um abraço aí pra rapaziada. Peterson, João, Thiaguinho e Leonardo. Toca pra nós aí, um Natanzinho. 1h15 da manhã.
1: 1h15 da manhã. Vamos atender, mas agora são 5h16.

0: Piada ruim, pelo amor de Deus, mas a gente vai atender sim, já já, viu? Ângela, bom dia!
1: Bom dia, mano velho, bom dia, mano novo, bom dia, mano papi! Mano papi, gostaria de ouvir no Forró Nativa, pra animar, pra esquentar, a música do trio nordestino, Ela Beliscando Ele. Ofereço pra todos os namorados. E para todos vocês da Nativa, um beijo no coração e uma sexta-feira abençoada para todos nós. Beijo.
0: Beijo, Ângela. Mais um no nosso zap.
2: Bom dia, mano papi. Bom dia, mano novo. Bom dia, mano velho. Aqui quem tá falando é Eliette. Estamos no trecho aqui, acelerando. Mano papi, toca uma música aí para nós. Brasa do Forró, liguei pra dizer que te amo. E eu queria oferecer essa música pra todos os motora que estão no trecho, hein? E pra aqueles padeiros que essa hora estão queimando o pão, dormindo, tirando aquele cochilo, uma buzinada, hein? Um abraço, tudo de bom, hein?
0: Tudo de bom, mas se tivesse cochilando depois dessa buzinada, menino, ou já foi dessa pra outra, ou acordou na hora, hein? Ah, vamos com forró!
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Cícero do Açaré, Desenrolado. 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E agora, já, meu Deus, ela já chegou com tudo aqui, são 5 e... Faltam 19

0: é de aumento da nebulosidade e pancadas de chuva aí no decorrer do dia. Então, pra ficar juntinho aí com o mozão, é, vai ser bom, hein? No sul do Brasil, o tempo vai deixar o estado em alerta, a região em alerta, por conta de um ciclone e de uma frente fria que trazem temporais e fortes ventos, que podem chegar a 70 km por hora, especialmente no estado do Paraná e em Santa Catarina. No centro-oeste, o ar úmido provoca chuva forte e volumosa no Mato Grosso do Sul e em áreas de Goiás e Mato Grosso, com risco também de temporais. No nordeste brasileiro, o tempo continua firme e quente em grande parte do interior, mas o litoral registra aí pancadas de chuva, principalmente entre a Bahia e o estado do Pernambuco. Para fechar nossa previsão do tempo de hoje, no norte do Brasil, predomínio de sol e calor nesta sexta-feira e as instabilidades ficam mais restritas aí, áreas do extremo norte e oeste da região com pancadas de chuva rápidas e consideradas isoladas. É, dona Mariquinha, realmente aí, boa parte do Brasil ainda o tempo tá instável. Ah, mas é bom, né? Quem tem aquele cobertor de orelha para ficar juntinho, maravilhoso, hein?
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Alegria do Fala Mansa, shot da alegria. Já tá faltando só agora 13 minutinhos para 6 da manhã. Já já tem o

0: Evangelista, Fábio Teruel, Jones Mendes, Dona Guga, e as piadinhas, charadinhas, vai ter muita coisa boa durante toda a nossa programação pra você. Mas pra dançar esse shot da alegria, quem tá com a saúde em dia, não dá pra dar bobeira não. 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
0: 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E já tá acabando o nosso forró. Ah, mas às 2 da manhã eu tô de volta com você com muita música boa, mano velho, mano novo. Tá chegando Fábio Teruel, depois coladinho Jones Mendes com o Coração Sertanejo. Ótima sexta-feira pra você, viu? Ó, obrigado pela companhia. Obrigado por fazer parte aqui da nossa família Nativa. Sextou, coisa boa, hein? Até amanhã, 2 da manhã, no nosso forró Nativa, começando muito bem o final de semana, hein?

Bom dia, que Deus te abençoe. É sexta-feira, minha gente. Eu sou o Fábio Teruel e todos os dias estou com você aqui na Nativa, das 5 para 6 da manhã até as 6h05, até a chegada de Jones Mendes com a nossa oração, nosso momento de fé. Já quero que você mande para mim o seu nome, mande o seu pedido de oração. É o 11 93.000 1234. 11 93.000 1234. E eu já quero começar entregando tudo o que Deus colocou no meu coração, tudo o que Ele me revelou que está prestes a acontecer na tua vida. Deus, ouça, Ele está para abrir à sua frente uma grande porta, uma porta que vai te levar a um tempo de respostas, a um tempo de avanços, a um tempo de crescimento, a um tempo de grandeza, a um tempo de prosperidade. Então, nesse comecinho de dia, eu quero que você abra a tua mente, seu coração, para receber isso em teu espírito. É hora de uma grande porta se abrir à sua frente. Uma grande mudança está para chegar na tua vida. Uma mudança que vai abrir portas, portas de resposta, de avanço, de dupla honra. E eu quero que você sinta-se nesse instante abençoado, abençoada, viu? Pois a sua vida será muito em breve contemplada com tempo de honra. Confie em Deus e esteja pronto para receber essa bênção. Antes de começar a nossa oração de hoje, eu estava orando, pedindo inspiração, e foi essa mensagem que eu recebi de Deus. Ele disse que chegou o momento de você que está aí me ouvindo ser honrado. Agora, sabe por quê? Porque Ele viu as injustiças que você sofreu, as afrontas, cada humilhação. Só que Ele viu que, mesmo diante disso tudo, você seguiu perseverando. Você seguiu confiando. Não importa quantas vezes o inimigo tente te abater, você não desiste. E é por isso que Deus vai te recompensar, viu? Você tem fibra, você tem perseverança. E é isso que faz toda a diferença. Deus também mostra no meu coração que já vi algumas vezes aí dentro de você a vontade de fugir, de sumir. Você chorou, só que rapidamente você se recompôs, se levantou e seguiu. É por isso que o tempo da recompensa vai chegar na tua vida. Olha, eu quero que você vá tomando posse, porque a palavra de Deus, ela não se perde no tempo, não se perde no vento, não chega tarde e nem erra a direção ou endereço. Mesmo que o inimigo tente te derrubar, não vai conseguir, porque você é forte, você é resiliente, você persevera. E é por isso que verá Deus te recompensando. Ei, Deus, Ele vai te guiar até um tempo de recompensa, de bênçãos, de dupla honra. Está tomando posse? Então diga, isso é para mim, eu tomo posse. Isso é para mim, eu tomo posse. Por causa da sua perseverança, Deus, Ele vai entrar com providência. Vai transformar essa dificuldade em uma chave. Chave que vai abrir uma porta. Cada lágrima que você derramou, cada injustiça que você sofreu, toda humilhação, toda perseguição, tudo isso Deus irá recompensar. Sabe aquelas pessoas que fizeram de tudo para te prejudicar, para que você se sentisse assim pequeno, insignificante? Sabe ou não? Essas, elas não vão entender o que vai acontecer. Não ficarão apenas abismadas, não, mas irão se arrepender, viu? Deus hoje está tomando meus lábios para fazer essa confirmação chegar até os seus ouvidos. Então, quem quis, ouça, que o seu coração ficasse cheio de tristeza, verá, é Deus fazendo o seu coração transbordar de alegria. Você crê? Então levanta a tua mão e dá um glória a Deus aí onde você está. Aleluia. Já mandou para mim o seu nome, seu pedido de oração, 11 93.000 1234. Manda também o nó que você está enfrentando, a área que você está sentindo realmente que está presa, que as coisas não andam, não funcionam, nada dá certo, se é financeira, sentimental, na saúde, manda para mim. Vamos apresentar a Deus e a Nossa Senhora Aparecida, não é? Esse nó será desatado na sua vida. Não tenha dúvida disso, você verá as coisas se ajeitando, as portas se abrindo, as respostas chegando, tudo fluindo com mais facilidade. Então, no exato instante, onde quer que você esteja, na sua casa, já a caminho do serviço, depende.

gente levando a criançada para a escola. Tem gente que trabalhou de madrugada, está voltando agora para casa. Tem gente já no trabalho. Aonde quer que você esteja, eu quero que você imagine as portas do seu lar se abrindo, Nossa Senhora entrando, e repita comigo essas palavras. Vem Maria, vem Nossa Senhora.

vem santa, milagrosa. Pode entrar. Entra, que essa casa é sua, Nossa Senhora. A minha casa é tão simples, tão pequena, tão modesta. Mas este para mim é o meu reino. Este para mim é o meu castelo, Nossa Senhora. Vem, Nossa Senhora, traz de volta a paz que eu necessito. A saúde, que é minha maior riqueza. A união e o diálogo para todas as pessoas que moram e que vivem nesta casa. Cubra meu lar e abençoa minha família com seu manto azul sagrado, Nossa Senhora. Cuida bem de mim, Santa Mãe de Deus. Desate todos os nós da minha vida. Ó Mãe, através dessa oração, eu peço a tua intercessão por esse teu filho, por essa tua filha. A Senhora conhece o coração dessa pessoa, Mãe. Sabe o quanto ela tem sido perseverante. Se não fosse essa força que o céu colocou dentro dela, ela já teria desistido há muito tempo. Já teria parado no meio do caminho. Já teria caído sem conseguir se levantar. Mas ela continua aqui, mesmo cansada, mesmo ferida, mesmo lutando contra dias difíceis que ninguém vê. Por isso, Mãe, passa na frente. Intercede por essa causa, Nossa Senhora. Abra a porta que essa tua filha, que esse teu filho tanto precisa, onde houver força contrária tentando bloquear a resposta, que agora receba derrota e fracasso. Diz a Mãe, sobre todo o mal que tenta impedir o progresso, a felicidade, a realização dos sonhos dessa pessoa, e faz chegar às mãos desse teu filho, dessa tua filha, a resposta pela qual ele tem chorado, orado e esperado. Mãe, passa na frente. Porque quando a Senhora passa, o mal recua, a porta se abre, o caminho aparece e o milagre encontra quem não desistiu. Una agora a sua voz à minha e ore comigo assim. Ave Maria, cheia de graças, o Senhor é convosco. Bendita sois vós entre as mulheres. Bendito é o fruto do vosso ventre, Jesus. Santa Maria, Mãe de Deus, rogai por nós, pecadores, agora e na hora da nossa morte. Amém. Creia que Maria já está passando à frente, fazendo tudo aquilo que você sozinho, sozinha não está conseguindo fazer. Se ainda não mandou, manda para mim o seu nome, seu pedido de oração. Eu sou o Fábio Teruel. Meu WhatsApp é 11 93001234. Bem-vindo aí, Jones Mendes. Passe o dia aqui pela Mativa. Eu creio, acredito e declaro que você está entrando em um tempo em que verá respostas chegando, soluções aparecendo, oportunidades surgindo, a sua vitória chegando em tuas mãos e o milagre acontecendo na tua casa. Amém? Receba agora esse abraço. Eu te amo em Cristo Jesus. Que Deus te guarde, que Maria te guie e proteja. E lembre-se, os melhores dias da sua vida não ficaram no passado, ainda estão por vir.

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2: 6:03 Nativa, bom dia, bom dia.

viva! Bom dia, sexta-feira! Olha que coisa mais linda! Como é?

0: depois da mensagem evangelizadora de Fábio Teruel, depois da alegria de André Mano Papi, comandando o forró nativa madrugada toda. Você passou a madrugada no forró. Tamo entendendo. Vamos nós com mais um Coração Sertanejo. Dona Guga, bom dia, meu bem.
1: Bom dia, queridinho. Vamos pra farra?
0: Oxe. Oxe, é. Que farra o quê, mano? Kit torcedor, torcida nativa pelo Brasil. Camiseta da Copa. Aquela nossa, com a marca nativa. Copo, você tomar uns goró no jogo do Brasil. Vai o cordãozinho pra pendurar o copo no pescoço, assim pra você não perder. Sacochila, dentro da sacochila tudo isso. Álbum da Copa também com algumas figurinhas. Na charadinha do dia, você concorre. Qual é o dente que deixa as coisas pra outra hora? Como é esse negócio, velho? Qual é o dente que deixa as coisas pra última hora? 9198-406-9646. Zap 2 hoje. 9198-406-9646. Já esperando o seu bom dia, sua piada, sua resposta. Bora, meu bem.

Ativa 6 e 8, não espere ter tudo para aproveitar a vida, se você já tem a vida para aproveitar tudo. Zap hoje, 9198-406-9646, para charadinha, para piada. 9198, vai nesse hoje, ó. 406-9646.

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Bom dia, 6:11. Ninguém acertou as 6 dezenas sorteadas ontem na Mega Sena. Concurso 3017. Sendo assim, acumulamos para amanhã 12 milhas. 12 milhões de reais. Dá para comprar umas figurinhas, né?

0: A Nativa é muito mais alegria de João Neto e Frederico no coração sertanejo. Só moda alegria, dona Guga. Só moda boa, papai.
1: Isso aqui é Nativa, papai.
0: É, né?
1: Nós não é fraco, não.
0: Não.
1: Vamos famar a aura. Então...
0: Se quiser... Ai, ai, 6h15. 6h15, horário de Brasília. Bom dia! Temos uma charada, uma charada, uma charada. Eita, mulher chorando.
2: Eita, mulher chorando.
0: Vamos farmar.
2: 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Algumas malades que vai embora. Daí a pouco se arrepende, chora.
0: Qual é o dente que deixa as coisas pra outra hora?
3: Bom dia, Nativa. Bom dia, Jones. É o dente do Cis.
0: Errou!
4: Errou!
0: Getúlio, senhor, errou! Opa!

0: Valdemir.
1: É o dente da fada do dente.
2: Não. Errou!
0: Ao gás!
2: Ao gás!
0: Kit Torcida Nativa pelo Brasil. A camiseta amarelinha, o copo amarelinho, o cordãozinho amarelinho, a sacochila Nativa Brasil e o álbum da Copa com algumas figurinhas.
3: Eita, mulher, chora.
0: O álbum da Copa.
3: Chora feito uma savana. Arruma as malas e diz que vai.
0: Qual é o dente que deixa as coisas pra última hora?
3: Se arrepende, chora.
0: Pra depois?
3: Eita, mulher, chorona.
0: Qual o dente que deixa as coisas...

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0: As pessoas mandam piadas para este programa, dona Guga?
1: A primeira a fazer graça aqui no programa é a amiga Lúcia.
0: Lúcia!
2: Foi do caiu do prédio do segundo andar. Aí chegou um monte de gente, se juntou em volta dele, né? Aí todo mundo olhando assim, daqui a pouco um cara chega e fala pra ele assim, e percebe que ele tá vivo. Aí chega e fala, nossa cara, o que que aconteceu com você? O que foi, né? O que que aconteceu? Ele chegou e falou, não sei cara, eu acabei de chegar aqui também. Beijos, Johnny!
0: Acabou? Não, vamos de novo. Lúcia, vai Lúcia, vai.
2: Foi do caiu de um prédio do segundo andar.
0: Tá.
2: Aí chegou um monte de gente, se juntou em volta dele, né? Aí todo mundo olhando assim, daqui a pouco um cara chega e fala pra ele assim, e percebe que ele tá vivo. Aí chega e fala, nossa cara, o que que aconteceu com você? O que foi, né? O que que aconteceu? Ele chegou e falou, não sei, cara. Eu acabei de chegar aqui também. Beijo, Johnny!
0: Entendi! É assim, é... Já acabou?

Nativa, 6h32, mais dois jogos movimentam a Copa do Mundo hoje. 16 horas no Canadá, com abertura de novo. Canadá e Bósnia. 22 horários de Brasília e Estados Unidos, com abertura de novo. Estados Unidos e Paraguai. Somos todos.

4 para 7, horário de Brasília, ninguém é insubstituível, mas dê trabalho para ser substituído. Seja alguém difícil de substituir.

0: amor é meu ser. Faltando 20 para 7 horário de Brasília, kit torcida nativa é o presente de hoje. Camiseta, copo, cordão, sacochila e álbum da Copa. No zap de promoções hoje, dona Guga, 9198-406-9646. Você responde a charadinha.
1: Vamos por esse hoje. As coisas ficarão mais fáceis pra gente assim.
0: Então vamos, no zap 2. Você tem o 2 aí? 9198-406-9646. As coisas ficarão mais fáceis assim. Charadinha pergunta: qual é o dente que deixa as coisas pra outra hora? Depois.

0: proposta da charadinha de hoje é o dente do siso.
1: Não.
2: Errou! A puta comendo inseto
1: e nem aí pra ter. Isabel!
0: É dente de siso.
1: Não.
2: Errou!
1: Andy!
0: É o dente canino.
1: Dente canino. Não. Não, não, não. Moisés.
3: É o dente do juízo.
1: Ai, ai. Tá sem juiz nenhum, rapaz. Edivan.
4: É o dente furado, né? Ele guarda pra depois, né?
1: Vai, Ulisses, com um nome desse você acerta.

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0: Marisa! Fale, Marisa.
1: O que o instrutor da autoescola foi fazer no show de forró?
0: Tô com medo de falar. Sei não.
1: Ensinar o Frank a guiar. Não.
0: Ensinar o Frank.

Nativa, bom dia. 8:07 no primeiro dia de Copa do Mundo. O Brasil perdeu um dos seus ícones em mundiais. Brito, zagueiro campeão de 70 do tricampeonato, faleceu ontem aos 86 anos. A informação foi confirmada pela conta oficial do ex-jogador, administrada pela família. Adeus.

0: Ela ativa muito mais a alegria de João Carreiro e Capataz Chique Bacanizado. Derradeira canção deste magnífico programa. Charadinha perguntou e ninguém acertou. Qual é o dente que deixa as coisas pra outra hora? Ninguém acertou a charadinha de hoje. E agora, e o kit torcida nativa, dona Guga, o que a gente faz com isso?
1: Ninguém acertou, então a gente guarda para voltar outro dia e sorteia entre os que enviaram piada. Que tal?
0: Boa, hein? Por isso que vale o incentivo de mandar piada. Você mandou piada para o programa? Se você mandou piada, vamos sortear então entre os piadeiros do programa. Marisa Nelson de Oliveira. Foi pela piada, ganha o kit torcida. Camiseta, copo, cordão, sacochila, álbum da Copa. Tudo isso, Marisa. Obrigado por ter colaborado com a graça deste programa e venha buscar os seus presentes aqui na Nativa. Bora, Brasil! Amanhã é Brasil e Marrocos. Acompanhe pela Nativa. Transmissão ultra divertida com prêmios e o sorteio no final para quem está no bolão do álbum completo da Copa. Amanhã, 18h, horário de Brasília, começa a festa. Vai, Brasil!

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0: Ela tinha muito mais amor no Dia dos Namorados.
1: Mensagem para um dia melhor.
0: O amor é uma das maiores forças que existem. Ele se revela nos gestos simples, no cuidado diário, na escolha de caminhar ao lado de alguém, mesmo diante dos desafios. O companheirismo é estar presente nos momentos de alegria e também nas dificuldades, oferecendo apoio, compreensão, confiança. A parceria verdadeira é construída com respeito, diálogo e união, onde duas pessoas somam forças para crescerem juntas. Que possamos valorizar cada demonstração de carinho, cultivar relações sinceras e lembrar que o amor se fortalece quando é alimentado todos os dias por atitudes, presença e dedicação.

0: Bom dia, Laura.
1: Bom dia, Jones Mendes. Aqui é a Laurinha, tenho 9 anos e tô indo pra escola.
0: Oh, Laurinha tem 9 anos e tá indo pra escola. Que bonitinha. Caixa de som com Bluetooth nativa, quem quer ganhar? A gente tá celebrando o dia dos namorados, mas hoje também pode ser o dia do ex-namorado. Qual mensagem você quer deixar hoje pro ex? Hoje é o dia do ex-namorado aqui na Nativa. Diga aí. Fica à vontade, chegou sua hora. Dá um recadinho pro ex. Pra ex também.

Nativa, bom dia, são 7h14. A Câmara dos Deputados aprovou um projeto de lei que quer endurecer as regras e punições para motoristas e motociclistas com escapamentos adulterados para produzir mais barulho. Vai ter punição aí pra esse povo, ó.

0: te der. Ativa muito mais, Eduardo Costa, imagina eu, 7h20, horário de Brasília. É dia dos namorados, mas aqui nesta hora a gente tá também lembrando dos ex. Ex-namorado. Quer deixar um recado? Não?
1: Querido ex, que bom que você saiu da minha vida. Porque se você fosse bom, você seria atual. Quem vive de passado é museu. Graças a Deus, miséria, que tu saiu da minha vida. Porque tu não valia nada, nem tu gato em terra.
0: Ó, oh, que clima gostoso, né? Que coisa mais amistosa. Quem mais, Sandra?
2: Esse, você perdeu, Playboy. Agora chora, vagabundo.
0: Que isso? Animado o negócio. Caixinha de som com Bluetooth nativa. Quem mais? Hoje é no zap de promoções, tá? 9198-406-9646. Lá vem mais uma pedrada. Sueli!
3: Ah, Johnny, eu ia mandar essa pro meu ex. Volta lá pros seus amigos, que são tudo pra você. Essa turma de malandro, todo mundo é vagabundo. Seus parentes não presta, só acaba com o meu mundo.
0: Nativa! 9198-406-9646. Feliz dia do ex-namorado. Pra você.
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8: Esse áudio é pra minha linda esposa Mariana. Em um certo dia de uma noite fria de outono de 2004, conheci você. Quem imaginaria que o destino nos traria juntos até hoje, até aqui? Obrigado por compartilhar a vida comigo, por nossos dois filhos lindos. Te amo e Deus preserve nosso amor, de seu marido Robson.
9: Aê! Robson Carlos Queiroz, final do telefone 7099, simplesmente abriu o coração.

0: Abra o coração e participe. 9198-406-9646. 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
1: Com a Copa do Mundo, estourou a procura por camisas de futebol no comércio eletrônico do Brasil. Segundo informações divulgadas pelo portal InfoMoney, a categoria movimentou 1,2 bilhão de reais entre janeiro e junho deste ano.
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1: Nativa, bom dia, são 7h34, horário de Brasília, bom dia. E INSS ainda tem 300 milhões para devolução dos descontos indevidos. O prazo para fazer a adesão do acordo termina no próximo dia 20. A adesão é feita por meio de aplicativo Meu INSS ou presencialmente nas agências do INSS. Nossa.

A Nativa é muito mais amor, e nosso amor é ouro. Dia dos Namorados é também. A gente tá celebrando aqui nesta hora, só nesta hora. Dia do ex-namorado. Você tá deixando mensagem aqui pro seu ex? Vale a mensagem mais criativa, vou dar de presente hoje, sabe o quê? Uma caixinha de som dessa de Bluetooth. Olha que presente bom pra você, pro seu morro.

0: conecta no celular, sai tocando Nativa bem alto. Silvana, diga!
1: Graças a Deus que eu me livrei desse inseto. Se eu não tivesse se livrado desse inseto, eu não tinha conhecido o grande amor da minha vida. Se eu me arrependi, claro que me arrependi de ter me envolvido com um B.O. desse. Graças a Deus eu me livrei. Vai-se embora, sua carniça!
0: Sua carniça! Resolve esse B.O., querido! 9198-406-9646 9198-406-9646 Recado, mensagem pra ex-namorada.
2: E aí, vacilão, a vida é assim, quem vacila, chora depois. Aí já é tarde, meu caro.
0: É, tá vendo? Engraçado que é só mulher que manda aqui.
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0: Isso quer dizer o quê mesmo? Quem mais? Chega aí. Vamos divertir.
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0: de Fernando em Sorocaba, Mafumuri. Vanderlei na área. Bom dia, Vanderlei.
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1: Tchau, Vanderlei.

0: Zé Neto e Cristiano Cadeira Cativa. Dia dos Namorados, a gente tá fazendo aqui uma hora do Dia dos Desnamorados.
1: Eu falei pra você correr do meu lado, pra você me ajudar, você não quis? A outra quis. E hoje nós somos muito felizes. Um abraço.
0: Olha aí, só porque eu falei que só tinha mulher falando, apareceu um caboclo.
2: Fique em paz. Você foi um curso intensivo de como não escolher homem. Não se preocupe, eu já fiz upgrade. Você foi apenas um teste. Perdeu, Playboy.
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0: É de uma vingança. Belas mensagens para as ex-namorados, não? Renata Andréia Barbosa, telefone 9374. Você dá a caixinha de som com Bluetooth. Você ouviu um sonzão assim, ó. Tom, tom, tom, tom, tom, tom. Ouvi a Nativa em alto e bom som, conectado no seu celular. Ó, que presente legal. Renata.

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9: Oi! 7 horas e 7 minutos, sexta-feira, dia 12 de julho, dia dos namorados. Bom dia!

0: Muito bom dia pra você, meu senhor.
1: Muito bom dia pra você, minha senhora, hein? Minha amiga, meu amigo, como é que tá sendo o seu dia? Como é bom acordar pra mais um dia. Esse dia 12 de junho de 2026, dia dos namorados, dia dos pombinhos. Você que namora, você que não tá namorando, mas tá na expectativa de um namorar, tá com ficante, hoje é dia de você, é. Já chega junto já. E aí, quer namorar comigo? Hoje é o dia, hein? É um dia especial. Pra você que tá ligado, tá sintonizado, é muito bom ter a sua companhia. Muito obrigado pela carona, hein? Você que tá me ouvindo aí no trânsito, você que tá em casa, tá no trabalho, bom dia pra você. Acordamos pra mais um dia. E como é bom acordar pra mais um dia e poder enxergar o amanhecer do sol, ouvir os cantos dos pássaros, poder enxergar essa manhã linda, maravilhosa, poder levantar pra ir trabalhar, pra mais um dia de rotina. Como é bom, é maravilhoso. Seja grato, todos os dias. Porque se Deus permitiu você acordar hoje, é porque Ele acredita em você. Ele acredita que você pode fazer tudo diferente do dia anterior. Ai, Sam, mas ontem foi um dia terrível, decepcionei alguém, magoei alguém, falei algo que não poderia falar. Respira. Deus permitiu você acordar hoje porque Ele acredita que você pode reconhecer os seus erros. Perdoar. Dizer para pessoas o quanto ela é importante em sua vida. Ele sabe que você pode agradecer a Ele pelo dia de hoje também. Deus não permitiu você acordar hoje por acaso. Ele permitiu porque Ele ainda tem planos na sua vida. E se Ele permitiu, quem é você para desacreditar

0: 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Bruno Marrone, meu estagiário.
1: Mensagem para um dia melhor.
0: Hoje eu queria te fazer uma pergunta. E não responda agora. Responda dentro do seu coração. Quem anda precisando mais de você neste momento? Alguém que mora longe? Alguém que divide a mesma casa? Ou talvez você mesmo? A vida ensina uma verdade silenciosa.

Ninguém sente falta do presente que você deu. As pessoas sentem falta do tempo que você não teve, do abraço que você adiou, da ligação que você deixou para amanhã. O amor nunca foi medido pelo valor de um buquê, de um jantar. O amor é medido pela presença. É olhar nos olhos, ouvir sem pressa, perdoar, cuidar e dizer: eu te amo. Enquanto ainda existe tempo para ouvir a resposta. E Deus, na sua infinita sabedoria, nos lembra todos os dias que a vida é um sopro. Por isso, antes de correr atrás de tantas coisas, corra para perto das pessoas que fazem o seu coração bater mais forte. Porque no fim das contas, o que levamos desta vida não são os bens que acumulamos. São os momentos que tivemos coragem de viver e o amor que tivemos coragem de demonstrar.

0: Mas Deus te quer.
1: O mundo pode até fazer você chorar, mas Deus te quer te ver sorrindo. Só apenas sorria e seja grato. Bom dia, 7h23. Eu vou pro intervalo, vou faturar, mas eu volto, hein? Eu volto com o seu áudio e a sua mensagem.
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4: Olá, eu sou a doutora Jussara Fialho, médica nutróloga e coordenadora do Hospital São Mateus, e venho responder para vocês por que o diabetes não pode ser ignorado. O diabetes não deve ser ignorado porque o excesso de glicose no sangue pode danificar vasos sanguíneos e nervos de uma forma silenciosa. Sem tratamento, o diabetes pode causar complicações graves e irreversíveis, como infarto, acidente vascular cerebral, que são os AVCs, os derrames, né? Insuficiência renal, cegueira e até amputações. O controle adequado da glicose é fundamental por vários motivos, que seriam principalmente a proteção do coração e do cérebro, já que o aumento da glicose acelera a formação de placas nas artérias, aumenta drasticamente o risco de doenças cardiovasculares, também como prevenção dos danos aos rins, porque o diabetes é uma das causas principais de insuficiência renal crônica, para proteger a saúde dos olhos e dos membros, justamente porque o excesso de glicose pode levar à cegueira e a problemas na circulação, com dificuldade de cicatrização e aumenta o risco de amputações. E justamente porque, se descoberto numa fase de pré-diabetes, é uma condição que pode ser revertida com mudanças no estilo de vida, evitando o avanço para uma doença crônica. Então, para isso, o acompanhamento médico é indispensável.

0: responsável para evitar que essa condição evolua de forma silenciosa.
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3: De volta por aqui. 7:30, pulou? Ah, 7:31, bom dia pra você, bom dia. Ó, a motivação maior na vida do que aquele amanhecer cheio de luz, esperança, entra pra janela, né? Então vive a vida, aproveita a vida. Ah, mas aproveitar. A vida é feita de escolhas.

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Diego Vitor Hugo, Tubarões. 7 horas e 36 minutos. Bom dia pra você. Bom dia. É, coisa boa, rapaz. Deixa eu passar aqui pelo WhatsApp, deixa eu mandar alô pra você. Deixa eu dar bom dia pra você que tá ligado, tá sintonizado. Quero saber o que você tá fazendo de bom. Hã? Dia dos namorados. É, pra movimentar nossa manhã, eu quero saber qual foi o maior perrengue ou o maior gafe que você já passou no dia dos namorados, hein? Hã? Me conta aí. Pode ter sido aí aquele presente que não deu certo, aquele jantar que queimou, ou até aquele encontro que bom, né? Melhor a gente nem comentar, deixa pra lá. Manda um áudio aí, manda, participa. Eu quero saber dos perrengues no dia dos namorados. Uhum. Ó, e atenção você, a galera que tá na pista, tá solteiro. Ai, santo, tô solteiro. Se alguém perguntar hoje por que você tá sozinho, tá solteiro, não fala o porquê. Tá difícil achar alguém. Fala que você tá em período de teste. É, período de teste. Eu tô testando. Diz que você não quer qualquer um, que você tá selecionando a dedo pra não ter erro, tá bom? Ó, pessoal, então, você que tá solteiro, pode participar também, hein? A promoção é o seguinte hoje, hein? A promoção é o seguinte, o clima na rádio tá pegando fogo hoje, hein? Eu falei que dia dos namorados, né, meu estagiário? Ia ser especial e vai ser especial. Escuta só. Preparei um presentão pra você e seu parceiro. Eu vou liberar um momentão de 3 horas do

0: Eros Motel. Ó, oh, 3 horas no Eros Motel. E pra ninguém ficar na mão ainda, vou mandar R$100 no Pix. Cães da mão! R$100 no Pix. É um combo completo. É, pra você ter um lugar pra curtir. E ter um dinheirinho pra pagar o Uber de volta. Ou emendar um lanche caprichado depois. Porque queimar caloria não é fácil não, hein? É, ô louco, meu. Então, quem é ganhar? Você que tá me ouvindo aí, comenta aí no WhatsApp, 65996398781. Fala, Sam, eu quero, Sam. Eu quero um momentão mais R$100 no Pix. Eu quero, Sam. Vou levar a galega pra ir no momentão e depois R$100 vai ajudar, Sam, pra me comer alguma coisa lá no Eros Motel. Ó, vai. Vai que você quer pedir uma cervejinha, né? Uma água, um suco. Ah, você pode pedir um lanche também, né? Lá no motel, né? No Eros tem um lanche. Tem um cardápio lá, hein? Mas tem que falar, quem você levaria? Aí, Sam, posso levar a minha peguete? Minha crush? Pode. Se você quer solteiro, quer levar alguém que está ficando, você pode. Aí, Sam, eu quero levar o ex, Sam, pra conversar.
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0: Ai, não.
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0: Para de rir, meu estagiário. Vamos curtir a Roberto Carlos aqui agora. 7h40, bom dia.

0: 7 horas e 46 minutos, Ana Castela. Ah, te peguei pensando, te cantando. Qual foi a música que marcou de vocês dois, hein? Ah, qual foi o perrengue que você já passou no Dia dos Namorados? Me conta aí, manda uma mensagem, manda um áudio pra você concorrer um Pix R$100. Mais um momentão de 3 horas no Eras Motel? Ah, você tem que participar. Não é só escrever, ai Sam, meu nome é fulano, bairro tal, quero participar. Não. Tem que seguir as regrinhas aí, meu estagiário. É, segue as regrinhas. Manda um áudio aí, manda um áudio, coloca, vai.
1: Bom dia. Que alegra a minha vida.
0: O que alegra a sua vida?
1: É te ouvir toda manhã.
0: Ah, coisa boa.
1: Hoje é o dia dos namorados.
0: Dia dos namorados.
1: E eu estou ansiosa e louca pra te ter do meu lado.
0: Eu?
1: Paulo Sam, um beijo. Tá? Vontade de ter hoje, tá, seu cachorro desalmado?
0: Que? Ô, louco, meu! Cachorro!
1: Poxa, é nosso dia, né?
0: Que nosso dia, mano?
1: É segredo, ninguém pode saber.
0: Sai pra lá, mano. Isso é coisa mandada. Isso é coisa da produção. Só pode. Não é possível. Vou ter melhor café.
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1: De volta por aqui, de volta.

0: Victor Leão, momentos, 8 horas em ponto. Bom dia. 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

0: Eu sou o caminho, eu sou a verdade. A verdade é Jesus Cristo de Nazaré. Somente a verdade.
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0: Michel Teló, Metamorfose Ambulante, 8 horas e 11 minutos. Te peguei cantando ou te peguei pensando? Hã? Muito bom saber que você está na sintonia. O estagiário, coloca no WhatsApp, em 65996398781. Quero saber o que você está fazendo de bom, como é que está sendo sua manhã. Hã? Você já mandou sua mensagem? Já mandou sua mensagem? Tá valendo um momentão de 3 horas do Eros Motel. Quero saber os perrengues, qual a música que marcou vocês também. É, a Gracielis Almeida, Sextou só em clima romance. É, só Nativa para nos proporcionar isso, um momentão no Eros Motel, mais cenzão. Só Nativa mesmo, mais cenzão no Pix. Deixa eu ver quem tá participando aqui, o Flávio. Modo, coloca o áudio do Flávio aí,
1: bom
0: vai lá.
1: Bom dia, Sam.
0: Bom dia.
1: Flávio Gato Preto, tudo tal.
0: Ô, oh, Gato Preto.
1: Sintonizado na melhor.
0: E aí, homem?
1: Nativa.
0: Bom?
1: Uma nova pra nós aqui no Tijucal. Principalmente hoje é dia dos namorados.
0: Sim.
1: Quer participar desse sorteio aí, pegar esses 100 conto aí.
0: Boa.
1: Pra comprar um presente pra gata também.
0: É, né, ué. Tudo pode acontecer hoje, né?
1: Mas o perrengue aí...
0: Qual que é o perrengue?
1: Dá um presente pra mulher hoje, entendeu?
0: Ih, rapaz, tem que dar um presente, hein? De repente você manda um pix pra ela e 100.
1: Tamo junto, quer participar do sorteio aí, Flávio Gato Preto. Tijucal.
0: Beleza, Flávio. Flávio Gato Preto, bom dia pra você. Bom dia.
2: Virgínia.
0: Oi, Vi.
2: Clara, do Residencial Brasil 21.
0: Bom, Virgínia.
2: Música que marcou...
0: Qual a música que marcou,
2: relacionamento.
0: Ah.
2: Qualquer música do Revelação
0: Música Revelação.
2: Sim. Porque eu sou bem pagodeira, sempre gostei.
0: Ah, você é pagodeira.
2: E o meu marido hoje, atualmente, né?
0: Uhum.
2: Também gosta muito.
0: Um abraço, olha só, beijo, um abraço pra ele.
2: Te amo.
0: Um abraço pra ele, hein? Deixa eu ver quem mais tá por aqui. O Alife, coloca o Alife aí.
3: Bom dia, bom dia, meu
0: parceiro. Bom dia, bom dia. Como é que você tá, homem?
3: Brisa, condomínio horizontal.
0: Oh, rapaz.
3: Manda um abraço pra Marcha Lenta.
0: Marcha Lenta.
3: Romarim.
0: Romarim.
3: Pra o Jaca.
0: O Jaca.
3: Jacolina.
0: Jacolina.
3: Também pra mim, Alife Junior,
0: assentamento
3: do Gamaliel.
0: Boa, Alife.
3: Perrengue que teve.
0: Qual foi o perrengue?
3: Foi eu falar pra minha esposa buscar o voucher aí.
0: Ah.
3: E eu falei que eu ganhei um rodízio de comida aí. Quando ela chegou lá, teve um perrengue. Eu, mas não é um rodízio? A esposa ficou sem entender aí.
0: Ela ficou sem entender?
3: Aí depois, aquele safado me enganou. Ela não quer ir. Acho que eu vou ter que levar uma namorada.
0: Ai, ai, ai, ai.
3: Já que ela não quer ir, tem que
0: levar. Não faça isso, leva ela, leva ela.
3: Semana do dia dos namorados.
0: É,
3: fala comigo aí.
0: Vai, leva ela, leva ela. Vai por mim. Miss Laine, bom dia pra você, menina. Ela falou assim, Sam, vou levar meu esposo, Sam. Mislane Prado, do Cristo Rei. Deixa eu ver quem mais tá por aqui. Richard, fala, Sam, quero mandar um feliz dia dos namorados pra minha namorada, Raíssa. Mandar um beijo pra ela e falar que eu amo muito ela. É o Richard Sam. Richard Sá. É, bairro Costa Verde, em Várzea Grande. O único perrengue do dia dos namorados foi...

0: pra pegar um pedido de jantar, sabe? Eloy, tá doido, velho. 2 horas, lasqueira. Eu tinha desistido, meu estagiário. Passamos a maior parte da noite do Dia dos Namorados, Sam, conversando no carro. Esperou 2 horas o pedido e ficaram conversando. Brincadeira, hein? Quem foi pedir a comida aí, Sam? Pede cedo, hein? Eu tava dando um recado. Quem for pedir comida hoje, pede cedo. Porque senão... Bom, a Copa chegou, né, gente? 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Eu volto.
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0: Muito bem. 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

0: 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Fred e Fabrício, te amar é meu talento. 8:33. 8:33. Já mandou sua mensagem? 65996398781. Tá valendo um momentão de 3 horas do Eros Motel, mais 100 reais. Hã? 100 reais, hein? Mas 100 reais ajuda, né? Vai que é pra pagar uma coisinha também, né? Aham. Uhum. 3 horinhas no Eros Motel e mais 100 reais em dinheiro. É um combo completo, né? Pra você ter um lugar pra curtir com 100 reais, ter um dinheirinho pra pagar o Uber na volta. Opa! Emendar no lanche, né? Caprichar depois, né? Perder as calorias. E aí, quer ganhar? Quer ganhar? Então participa do momentão aí. Participe pelo WhatsApp, 65996398781. Mas já participa, me conta aí qual foi o perrengue também do dia dos namorados que você passou. Vai que você passou um perrengue por aí. Tem um perrengue, às vezes você tem uma música que marcante. A música que marcou pra vocês dois. Você tem? Manda aí. Participa. Vai, me diz aí. 65996398781. Tem áudio, meu estagiário? Tem áudio? Coloca o áudio, vai lá.
1: Bom dia, Sam.
0: Tudo bom dia.
1: Aqui quem fala é o Flávio.
0: Estou fala, Flávio.
1: Ativa FM aqui na estrada de Jangada e trabalhando.
0: Jangada, rapaz.
1: Quero mandar um forte abraço aí para o meu parceiro Maranhão, que só
0: Maranhão.
1: Que eu ouvi na rádio.
0: Oh,
1: e
0: Maranhão.
1: Falar com a Marlene. Que eu amo ela muito, hein? Quero participar desse sorteio.
0: Boa,
1: aí,
0: boa.
1: Pra me levar minha gata, hein?
0: Aí
1: e
0: sim.
1: Ganhar esse Pix aí e esse voucher.
0: Boa.
1: Tá bom?
0: Tá bom.
1: Forte abraço pra você aí, Sam.
0: Um abraço pra você também.
1: Eu amo ela muito.
0: Beleza.
1: Alô, Sam. Forte abraço pra você,
0: meu amigo. Um abraço pra você também, meu querido. Bom trabalho, hein? Bom trabalho pra você também, hein? Um abraço pra você. Boa sorte. Tá concorrendo. Momentão de 3 horas do Eros Motel, mais 100 reais. 100 reais no din-din. Quem vai levar esses 100 reais hoje, hein? O Leandro falou assim, gostaria de participar do sorteio. Amanhã é meu aniversário, gostaria muito de ganhar o Pix 100 reais, mais o voucher da Nativa. Quero participar. Leandro Lúcio, do bairro Osmar Cabral. Será um presentão de aniversário. Ah, com certeza. Boa sorte pra você, Leandro. Boa sorte. Quem mais tá por aqui? Vai lá.
2: Bom dia, Paulo.
0: Bom dia. Fala, Wender. Como é que
2: tô
0: tá?
2: Tô passando aí, pegando meu voucher aí.
0: Mas já?
2: E com certeza o meu Pix, né?
0: É o que até confiável.
2: E bater aquela velha foto. 10 horas tô aí, Sam.
0: 10 beleza? Horas?
2: Em ponto.
0: Tá bom.
2: Pode marcar no relógio aí.
0: Tá bom.
2: Valeu, garoto. Bom
0: dia. Valeu, Wender. Esse é confiante, hein?
2: Sam, vou levar minha digníssima amada esposa, com certeza.
0: Boa, isso aí. Isso aí, parabéns, parabéns. Participa aí, 65996398781. Quem você levaria pra curtir esse momentão também com você? 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

0: Isso aqui é Nativa, 8h42. 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
1: Sexta-feira, dia de chutar um balde, meu estagiário. Lasqueira. Já comprou seu presente, já, meu estagiário? Hã? Comprou seu presente? Não? Ih, lasqueira, você tá mais perdido que muitos que estão aí me ouvindo aí, mano. Você tá doido. Ai, bora dar uma animada, uma sacudida na sua sexta-feira. Sexta-feira é dia de soltar. Sexta-feira é dia de dar assistência. Quem não dá assistência perde a preferência e abre aquela concorrência.
2: Nossa.
1: É, se você não dá assistência hoje... Hoje é o dia.
2: Safadinho.
1: Não, não é safadinho, meu estagiário. Hoje é o dia de dar assistência, sexta-feira. Sexta-feira é dia de você ligar pra alguém e falar pra pessoa assim... Hoje... Tem um abraço, tem um jantar, tem um presente. É, hoje tem tudo, tudo e um pouco mais. Hoje tem momentão no Eros Motel, tem R$100. Hoje tem tudo e um pouco mais. Bora animar, meu estagiário, bora, sextou.
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1: Chega de falar. Miau, miau, au, au. Já ouviu essa? Não? Essa tá fazendo o maior sucesso, rapaz. Discord som. Só as melhores. Miau, miau.

0: Lampadão Chamegar. Desejo de mulher. 9 horas em ponto. E aí, já mandou sua mensagem 65996398781? Hã? A Daiane Silva já participou, que já mandou a mensagem. Ai, Sam, quero participar. Vai levar meu esposo. Danilo, bom dia, Sam. Motorista bebê, Sam. Na audiência, positivo. Positivo, Danilão. Um abraço pra você, hein, Danilo. Um abraço. Bom saber que você tá na sintonia aí. Bom saber disso, hein?
1: Bom dia, Paulo Sam.
0: Bom dia.
1: Eu sou a Ludmilla aqui do bairro
0: Cristo Rei. Oi, Lu!
1: Quero contar pra você o meu perrengue.
0: Conta o perrengue, Ludmilla. Conta aí.
1: Justo no dia dos namorados do ano passado, onde eu tava completando um ano de namoro também com o meu namorado, a gente caiu de moto. A gente sofreu acidente de moto.
0: Mentira, sério,
1: era o primeiro dia de trabalho do meu namorado.
0: Poxa
1: também.
0: Poxa vida!
1: Ele pegou já logo 10 dias de atestado no primeiro dia de trabalho dele.
0: Que perrengue esse, hein?
1: E foi esse o perrengue. Foi bem complicado, mas graças
0: tá
1: a Deus
0: bem.
1: Estamos aqui, firme e forte.
0: Oh, que bom, hein?
1: Hoje completando 2 anos de namoro.
0: Olha aí.
1: E é isso, quero ver momentão do
0: aí, viu? Sim, Ludmilla.
1: Um beijo, Paulo
0: Sam. Ó, você viu o perrengue da Ludmilla? Rapaz! Ó, Ludmilla, tô na torcida pra você, tá? Boa sorte, Lu. Boa sorte pra você. Deixa eu ver quem mais tá participando aqui. A Marionei também tá participando lá do CPA2. A Rosana Amorim também tá participando lá do bairro Planalto. Quem mais? Cláudio? Cláudio falou assim, o perrengue que já passei, não tinha dinheiro pra comprar o presente da namorada. Saê, lasqueira! Acontece, faz parte, hein? É, faz parte. Quem mais tá por aí, meu estagiário? Jéssica mandou assim, Jéssica Rodrigues, né? É, da onde que é? O perrengue foi em vários lugares, em que já estava lotado no dia, e a minha música é Meteoro, Paixão do Luan Santana. Meteoro da Paixão. Não entendi o perrengue dela. Não entendi. Mas tá tudo bem. Quem mais tá participando, meu senhor? Vai lá, manda, mexe o doce. Edson Fernando. Tá no Novo Tempo. O perrengue foi ter deixado pra comprar o presente na última hora, Sam. A música que eu gosto é Amor. Amo Noite e Dia, de Jorge Mateus. Amo Noite e Dia. É o Edson Fernando. Valeu, Edson. Um abraço pra você.
2: Eu
0: quem
2: sou
0: mais?
2: O Eric Júnior.
0: Fala, Eric.
2: Moro no Residencial Paiaguai.
0: E aí, homem?
2: Meu perrengue foi chegar na hora, a mulher falar que não quer mais.
0: Ih, lasqueira. Mentira.
2: É a música que marcou, eu estava escutando a música do Ovelha. Sem você não viverei.
0: Sim.
2: Eu quero muito ganhar.
0: Ah, tá concorrendo.
2: Um momentão, 3 horas.
0: Tá concorrendo.
2: Os novos do Eros.
0: Tá bom, boa sorte pra você. Que perrengue foi, hein? Você viu, meu estagiário? Chegou na hora, a mulher não quer mais. E é foda esse perrengue, velho. É, não é fácil não, hein? Não é fácil não, hein?
3: Oiê, oi. Bom dia.
0: Bom
3: aqui
0: dia.
3: É a Adriana.
0: E aí, Adriana?
3: Morada do Ouro.
0: Bom, menina.
3: Então, gostaria sim de ganhar os 100 reais. O sim. Momentão não, porque não tem quem levar.
0: Ah, não é possível.
3: Mas os 100 reais eu iria comprar um presente pra mim mesmo.
0: Olha aí.
3: Só pra não passar esse dia sem nada.
0: É.
3: Mais triste ainda do que já tô.
0: Oh.
3: Mas o momentão eu passo pra frente. Não vou ocupar ele.
0: Tá certo.
3: Beijo. Bom dia a todos.
0: Bom dia. Mas vai que sei que você ganha o momentão e os 100 reais. Você já faz um convite pra alguém, né? Tudo pode acontecer, né? Tudo pode acontecer. Quem mais é por aqui?
4: Bom dia, Paulo Santos.
0: Bom dia. E aí?
4: Micael aqui de Barça Grande.
0: Fala, Micael. Bom, homem.
4: Lance sucesso pra nós aí, ó.
0: Ô, Micael. Deixa comigo.
4: A cantora Elo Santos.
0: Boa.
4: Agora de frente, beleza?
0: Valeu, sucesso valeu. Aí. Valeu, Micael. A banda Os Bacanas. É, ensina uma nova história, rapaz. É, daqui a pouquinho a gente vai ouvir essa música aí, meu sagrado. Preparem uma nova história. Eu volto, hein?
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5: De volta, 9:11. Deixa eu aproveitar e mandar um abraço pros meninos. Estão me dando carona. Nicolas, Paulo, Guilherme e o Marcelo. Tô indo pra VG, tô indo em Várzea Grande, rapaz. Tô indo pra lá. Oh, rapaz. Simone Mendes. Direitos iguais.

0: A Nativa é tudo e muito mais, Henrique Juliano. Seja ex. 9:17, meu estagiário. Já comprou presente da sua namorada? Ainda não? O que você comprou de presente pra sua namorada, meu estagiário, hein? É, vai ser sincero, hein?
1: Surpresa.
0: Surpresa? Ah, não quer falar. Tá certo. Tá bom, ele não quer falar, não fala. É, tá bom, eu vou respeitar. Mas você falou pra mim que começou agora a namorar, então... É, pode ser que você não quer também impressionar muito a gata, né, meu estagiário? Não quer, né?
1: É comestível.
0: Ah, é comestível. Ô, louco, meu, eu sei o que que é. Não fala, não. Não fala, não. Eu já sei o que é. Deixa eu mandar um abraço pra você que tá aí. Quem tá ouvindo, vamos lá pra, meu estagiário, vamos lá pra Nova York, Nova Jersey.
2: É, bom dia, Paulinho.
0: Ô, João.
2: Cachorro desalmado.
0: É, lasqueira, viu aí?
2: Ô, aí sim, tá arrastando o coração da galera aí nesse Cuiabazão. Manda um alô aí pra galera aqui nos Estados Unidos, aqui em Nova Jersey.
0: Nova Jersey.
2: Tamo aqui ligadinho, ouvindo
0: um
2: a melhor.
0: Abraço, pessoal, Nova Jersey.
2: Só na Nativa.
0: Ô, coisa
2: manda um modão
0: boa
2: aí pra nós, bem modão top, é comigo, Eduardo Costa.
0: Prepara o Eduardo Costa aí.
2: Mandar, tá bem-vindo.
0: Qualquer um.
2: E hoje é dia, hoje é dia. De namorar.
0: Hoje é dia.
2: Não pode falhar, não.
0: Não pode falhar, não, meu
2: senhor. Eu tô vendo, você tá namorando até demais.
0: Tô.
2: Com a galera aí, até segredo, você que tava guardado demais
0: não,
2: de sete casas.
0: Não
2: pra ser exposto.
0: Não precisa repetir, para com isso. Quando eu vi um áudio da Nova Jersey, corta, não corta. É o João, já pegou pesado já, eu tinha até esquecido já disso aqui. Os 10 mandamentos do amor.

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Só lembranças, só lembranças. O que você não pode ter mais lembrança de ficar morando de aluguel. Chega de morar de aluguel, né? Não, não, não, chega. Tá morando na casa da sogra ainda? Não, para com isso. Chega. O que eu vou falar pra você é pra você parar

0: de pagar aluguel, hein? Como assim, Sam? 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
0: Testou, meu estagiário? Rapaz, você caprichou agora, né? Essa é pra matar a saudade, meu estagiário? É? Pra matar a saudade, né?

0: peguei dançando aí? Ou te peguei pensando no sextou, né? Sextou, sextou.
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0: Ó, vou só pagar uma fatura. Falta só uma fatura da semana, mas já volto. Eu volto. 9h33.
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4: De volta por aqui, 9h41. Tá chegando ele, Gustavo Lima e Luiz Fonsi. Vagabundo. Jones, não sou vagabundo, hein, meu estagiário? Jones, não sou vagabundo.
5: Senhor, acabou de chegar a informação, seu namorado tá esperando lá fora, hein?

0: 9h49, tô com o estagiário. Bora. Chegou o momento, né? Chegou o momento, né, meu estagiário? Chegou ou não chegou?
1: Agora.
0: Vamos lá. Então, atenção. Primeiro, deixa eu agradecer a você que participou pelo WhatsApp. Muito obrigado pela sua participação. Não deu tempo de ler todas as mensagens, colocar todos os áudios, mas agradeço pela sua participação, você que interagiu. Mas hoje, quem vai levar o momentão de 3 horas do Eras Motel, mais 100 reais em din-din. É lasqueira! Quem vai levar os 100 reais? Vai sair lá do Eras Motel? Depois, se quiser pagar um Uber, pode pagar um Uber. Se quiser também, você pode depois perder uma caloria, fazer um lanche. É, tudo pode acontecer. Ou se quiser pegar alguma coisinha lá no Eros Motel, pagar. São 100 reais, é, 100 reais. E quem levou esses 100 reais, meu estagiário, coloca na tela o telefone, por gentileza. Vamos pelo telefone, 65993, final 07. Ô, lasqueira! Tem bairro, meu estagiário, bairro? Eu quero saber se tem bairro. Se vão lá, confere pra mim, por gentileza. Qual que é o bairro?

0: Conferiu, meu estagiário? O estagiário tá... Ah, Parque do Lago. Oh, bairro Parque do Lago. Quem é? Ludmila Victoria Pereira. Aí, Sila de Mila! Eita, nós, hein, Lu? Avisa o namorado que hoje tem, menina! Ludmila! Ludmila Victoria, parabéns pra você. Brincadeiras à parte, só pra descontrair, você levou um momentão de 3 horas do Eros Motel, mais 100 reais em din-din. Ah, 100 reais ajuda. Eu ia pagar minha conta de água, tá atrasado, meu cabelo. Ah, é, eu ia pagar a conta e ia usar um momentão numa outra ocasião, né? É brincadeira. Bom, tô ficando por aqui. Mas eu volto segunda-feira às 7 horas da manhã. Aproveita esse dia ao lado das pessoas que fazem parte da sua vida, que é a sua família. Continue se prevenindo, porque se prevenir é o melhor remédio. Se sentir saudade, já sabe onde me encontrar, né? @PauloSan, eu tô lá.
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8: Oi, boa sexta-feira.

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0: Hoje quero falar do amor. Amor bonito é aquele que chega de maneira inesperada. É aquele que causa aquela sensação de espanto. Será que tô apaixonada? É certo no momento em que pensávamos que ele nunca mais chegaria. Amor bonito é aquele que não erra o endereço. Chega pra ficar. É aquele que chega meio sem jeito, todo desarrumado, como um presente simples e sincero. Amor bonito é aquele capaz de dar vida a um coração quebrado. É aquele que não exige nada em troca. Amor bonito mesmo é aquele que se expressa sem a necessidade de palavras. É aquele que respiramos, sentimos através do olhar. É aquele que nos deixa sem explicação. É aquele que aquece a alma e incendeia o coração todos os dias. Que neste Dia dos Namorados todos celebrem o amor. Esse amor tão bonito e que só faz bem.

Hora de falar de amor aqui com a sua nativa, de mandar um recado muito especial nesse dia 12 de junho. Aproveita, já vai fazendo aquele clima romântico bem gostoso com aquela parceria especial da sua vida. 9198-406-9646. Pode escrever o seu recado, gravar a sua mensagem de áudio e pode também viajar comigo no tempo, matando saudade, lembrando, né, de pessoas especiais. 12 de junho é o dia dos namorados, mas o amor vale pra todos, né?

A Nativa é tudo e muito mais paixão com ele, que canta o amor como ninguém, né? Roberto Carlos, outra vez. Pra você que ama as músicas de Roberto Carlos, as canções do rei, não perca, né? 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Falar em lindeza, tenho aqui recados que chegam no nosso WhatsApp. 12 de junho, os corações aí se preparando para viver uma noite especial, um fim de semana especial, né? E a Bianca mandou esse recado pro Vitor. Vitor, meu amor, esse ano completamos 6 anos juntos. Meu coração transborda de felicidade em saber que tenho você como companheiro. Sei que ainda vamos conquistar muitas coisas juntos. É só o começo do que ainda vamos viver. Feliz nosso dia, meu amor. A Soraya mandou pro Paulo. Com você eu encontrei o verdadeiro significado da felicidade. Em seus braços eu me sinto tão completa e em seus lábios me derreto. Te amo, marido perfeito. Recado do Carlos para Márcia. Hoje é um dia especial para lembrar o quanto você é importante para mim. Sou grato por cada momento que compartilhamos e por tudo que construímos juntos. Que o nosso amor continue crescendo e trazendo felicidade para nós dois. Eu te amo e desejo que este seja apenas mais um de muitos Dia dos Namorados ao seu lado.

0619-6946. A Nativa quer sempre muito mais amor, conectando esses corações, né? Tem mais emoção ainda às 11h40 no horário de Brasília, com a história da Jéssica no Aconteceu Comigo de hoje. Ah, vem ouvir, você vai gostar. Agora tem recado da Tamires pro Newton. Com seu amor, seu cuidado e sua presença, você transformou lágrimas em esperança, medo em coragem e dias comuns em lembranças especiais. Eu amo ter a sua proteção. É como se nada pudesse me atingir enquanto estivermos juntos. Você não é apenas o homem da minha vida. Você é meu lar e o dono do pedaço mais bonito do meu coração. Enquanto eu viver, farei questão de demonstrar o quanto sou grata por ter você ao meu lado. Resumindo, te amo eternamente.

0: Love Me Tender. Na voz doce, tão linda, né? Da Norah Jones. Sabia que essa é a balada romântica mais famosa da história da música? É lá da década de 50, a gente lembra muito do Elvis Presley cantando, né? Mas a Norah Jones trouxe aí essa nova versão em 2004 para a trilha sonora do filme O Diário da Princesa 2, Casamento Real. Para tocar o nosso coração, trazer boas lembranças para esse dia 12 de junho. Tem gente muito animada para comemorar o Dia dos Namorados. E você que não tá, já sei por quê. Não tá cuidando da saúde, não é possível, né? Vanderlei, bom dia.
1: Bom dia, Gi. Bom dia para você. Olha, o importante é ter saúde, né?
0: É isso, quem tá com saúde tá celebrando o amor pela vida, o amor próprio, o amor, né? Próprio. Que é o primeiro de tudo.
1: É, o importante é isso. Porque às vezes a gente vai priorizando as coisas, vai deixando passar. Sempre tem um motivo pra você não cuidar de você.
0: Uma desculpa, né?
1: Sempre tem uma desculpa. Sempre tem uma desculpa e vai. 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Tem aumentado muitos casos de pessoas ansiosas, estressadas. Gente que tem problema crônico de ansiedade. Pessoa, às vezes, não consegue trabalhar, não consegue sair de casa.
0: Fica pedindo licença no trabalho toda hora,
1: né? Tá no trabalho, dá aquela crise, entra no banheiro, às vezes tem crise de choro, tem que voltar pra casa, aquela aperto no peito.
0: É um desequilíbrio, né, emocional?
1: Um desequilíbrio. E tem afetado pessoas de várias idades. É, o Enem agora, os organizadores, falaram que eles estão disponibilizando profissionais para atender as pessoas, porque no dia da prova tem crise de ansiedade e aí não faz nada.
0: É um perigo.
1: Então tem aumentado. Imagina estudar o ano inteiro, quando chega na prova, a pessoa tem uma crise de ansiedade, não consegue.
0: E aí gera outro problema de frustração, né?
1: Outro problema. Para os homens, atenção, ansiedade tem relação com a ejaculação rápida, precoce. Quando você controla a sua ansiedade, você melhora. E muitos homens não sabem disso. 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Cortisol, que é gerado quando você está ansioso, ansiosa. Ele aumenta a produção de hormônios que são necessários. Dopamina, ocitocina, triptofano, o trio do bem.
0: Isso aí, da felicidade. 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
0: E são assim, escolhas que a gente faz na vida.
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0: Bora viver a vida com saúde e alegria. Obrigada, viu, Vanderlei?
1: Valeu.
2: Te amo.

Oi, Nativa, meu nome é Larissa e o meu recado vai pro meu namorado Kaique. Oi, amor, só passando para dizer que você é a melhor parte do meu dia e que eu amo muito o seu jeito, o seu sorriso e tudo que a gente constrói juntos. Você me faz muito feliz. Te amo.

0: amor. E hoje seja um dia, né, pra gente celebrar o amor, independente da parceria. Seja de muito carinho, muito respeito, né? E muita felicidade. Falar nisso, vem ficar feliz ouvindo a história da Jéssica, daqui a pouquinho, não aconteceu comigo?
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1: Já tô aqui me conectando com o pessoal do YouTube no canal Rede Nativa Oficial. Todo mundo vai ouvir também a história, né? E aí tem a live que a gente fica refletindo, mandando recado para quem escreve a história. E hoje é a vez da Jéssica. Quero pedir para todos vocês prestarem bastante atenção do jeitinho que ela começa a história dela e depois como ela termina. E aí, com a sua emoção, né? E com a sua experiência de vida também, manda seu recado logo depois que terminar a história. Vamos nos emocionar? Vamos deixar o amor tomar conta do coração ouvindo mais uma história contada com muito carinho. Olá, Gi. Olá, ouvintes da Nativa. Feliz Dia dos Namorados para todos os apaixonados. E principalmente para quem ainda está esperando o amor chegar. Eu sou a Jéssica, tenho 40 anos. E se alguém me dissesse há 2 anos que eu estaria aqui hoje abrindo meu coração sobre um amor perfeito, eu sinceramente daria risada. Durante toda a minha juventude, até os meus 30 e poucos anos, a minha vida amorosa parecia um ciclo repetitivo de frustrações. Eu me entregava, sonhava com aquele romance de cinema, mas o que vinha eram decepções, promessas vazias e a sensação de que o amor de verdade não era para mim. Quando apaguei as velhinhas de 40 anos, olhei no espelho e pensei: bom, a minha felicidade vai ter que bastar, porque o homem ideal não existe.

0: Opa, pera aí, moça. Deixa que eu pego pra você, ó.
1: Ai, nossa.
0: Fica tranquila, tá? Ó, não amassou nenhum, tá vendo?
1: Me desculpa, eu tava distraída.
0: Ah, para com isso, imagina. Eu tava também. Ei, rapaz, por favor, me vê uma sacola aqui pra moça. Isso.
1: Obrigada.
0: Olha, coloca as maçãs aqui, nessa aqui.
1: Acho que eu vou sentar ali na barraca de pastel pra ajeitar tudo melhor aqui. Obrigada mesmo, viu?
0: Que isso, não foi nada. Olha, meu nome é Mauro. Eu posso te acompanhar? Eu tava indo mesmo comer um pastel e tomar um caldo de cana.
1: No meio daquela feira barulhenta, o Mauro tinha um olhar tão sereno e uma educação tão rara que eu não consegui dizer não. Sentamos ali na banca de pastel, conversamos um pouco e foi muito agradável. Havia algo especial nele. Um cavalheirismo que eu nunca tinha visto em nenhum homem antes. Ele era divorciado, pai de uma filha adolescente, estava morando com a mãe, perto da minha casa, na rua da feira. Ele até me mostrou a casinha. Quando me levantei para ir embora, ele se ofereceu para carregar as minhas sacolas até em casa, mas eu recusei a gentileza. Fiquei meio receosa. A gente nunca sabe, né? Bom, mas não neguei o meu número. Afinal, eu tinha simpatizado com ele. Eu achei que depois daquele dia na feira, ele ia mandar uma mensagem padrão de WhatsApp, tarde da noite. Assim como a maioria faz hoje em dia. Mas o Mauro... Ah, o Mauro é de outra época. Na semana seguinte, no sábado, no meio da tarde, ele me ligou. Sim, ligou para ouvir a minha voz e me convidar para jantar. E quando chegou o dia do nosso encontro, ele fez tudo exatamente como manda o figurino. Estacionou o carro, subiu dois lances de escada, e quando eu abri a porta, lá estava ele, impecável, com um sorriso lindo e um botão de rosa na mão. Oi, Mauro, tudo bem? Ah, você podia ter me mandado mensagem, eu descia.
0: Imagina. Eu sou assim, Jéssica. Eu trouxe essa rosa aqui pra você.
1: Ai, que amor, obrigada. Faz tanto tempo que ninguém me dá uma flor. Tô até sem graça.
0: Pois se acostume. Uma mulher como você merece ser tratada com muito carinho. Aliás, você tá linda, viu?
1: A partir dali, eu comecei a viver o namoro que eu sempre sonhei na infância e na adolescência. Sabe aquele namoro à moda antiga? Onde os passos são respeitados? Onde há conquista diária? Onde o homem faz questão de demonstrar que você é única? O Mauro mudou os meus dias. Ele me ligava para saber se eu cheguei bem no trabalho, planejava nossos finais de semana com antecedência, me ouvia de verdade e me fazia rir. Foram 4 meses assim, até que o meu fantasma apareceu. Sabe o que acontece com quem apanhou muito da vida? A gente desaprende a receber amor. Tudo estava tão perfeito, tão calmo, que ao invés de eu aproveitar, eu comecei a entrar em pânico. Eu olhava para o Mauro e pensava: isso tudo é mentira. Ele está fingindo. Logo ele vai sumir ou me trair como todos os outros. A minha cabeça virou um turbilhão de dúvidas. E eu comecei a achar que não sentia o mesmo por ele. Que aquele carinho todo estava me sufocando. Um dia eu explodi sem motivo. Chamei o Mauro na minha casa, disposta a colocar um ponto final em tudo, para me proteger de uma dor que eu achava que viria.
0: Jéssica, você tá estranha a semana toda. O que tá acontecendo? Eu fiz alguma coisa que te chateou?
1: Não, Mauro, você não fez nada. O problema sou eu. Eu andei pensando e eu acho melhor a gente parar por aqui. Eu quero terminar.
0: Terminar? Mas de onde veio isso? A gente se dá tão bem. Eu te amo, Jéssica.
1: Mas eu não sei se eu sinto mesmo, Mauro. É tudo muito certinho, muito perfeito. Eu não tô acostumada com isso. Eu acho que eu não te amo do jeito que você merece. Então é melhor você ir embora.
0: Se você diz que não me ama, eu não posso te forçar a nada, Jéssica. Eu achei que a gente tinha algo...

0: Real. Eu fui verdadeiro com você desde o primeiro dia. Mas eu respeito a sua decisão. Fica bem.
1: Quando a porta fechou, o meu mundo ficou completamente preto e branco. Os primeiros dias foram de um silêncio ensurdecedor. O celular não vibrava mais com o bom dia dele. Ninguém batia na porta com uma rosa. Eu achei que ia sentir alívio por estar protegida no meu casulo. Mas o que eu senti depois foi um vazio e uma tristeza. Eu passava as noites chorando, olhando para o teto e tentando entender o que estava acontecendo comigo. Por que eu não me permiti viver esse amor que eu sempre sonhei? Por que eu fico sempre esperando o pior? Tantas perguntas sem respostas. Duas semanas se passaram até que a minha ficha caiu com força. Eu não terminei porque eu não o amava. Eu terminei porque eu tinha pavor de ser feliz e perder tudo depois. Eu amava o Mauro sim, e precisava dizer isso para ele antes que fosse tarde demais. Engoli todo o meu orgulho, todo o meu medo e fui atrás do Mauro. Eu sabia que ele estaria na mesma feira onde tudo começou. Ele ia lá todo sábado comer pastel. E eu fui até lá. Andei entre as barracas com o coração na boca. E quando eu vi a banca de flores, me deu um estalo e eu comprei uma rosa. Mas eu não a encontrava. Mais uma vez o que passou pela minha cabeça foi: ele deve ter conhecido outra. Eu já o perdi. Então sentei na barraca de pastel e fiquei pensando em tudo que eu tinha deixado escapar. E naquela hora os meus olhos se encheram de lágrimas.
0: Jéssica?
2: Ah.
0: O que você tá fazendo aqui?
2: Eu vim te procurar.
0: Achou. Brincadeira.
2: Eu fui uma boba, Mauro. Eu tive medo. O meu passado me deixou cheia de traumas. E quando eu vi o homem perfeito na minha frente, cuidando de mim, me amando, eu entrei em pânico. Eu menti pra mim e menti pra você. Na verdade, eu tô aqui porque eu te amo. Te amo tanto que o meu mundo não faz sentido sem você. Por favor, me dá mais uma chance de te fazer feliz. Fala alguma coisa, por favor.
0: Nossa, por essa eu não esperava. De verdade, mas eu posso te fazer uma pergunta?
2: Pode perguntar o que você quiser.
0: E essa rosa aí?
2: É pra você. Me perdoa.
0: Ah, sua boba. Vem cá, vem.
1: Naquele dia de garoa, no meio daquela feira cheia de gente, a gente se reconciliou com o abraço mais quente do mundo. Hoje, neste Dia dos Namorados, nós estamos celebrando não apenas o amor, mas a minha cura. O Mauro me ensinou que o amor de verdade não machuca, ele acolhe. Se você está me ouvindo agora e tem feridas do passado, não deixe o medo sabotar a sua felicidade. O amor verdadeiro existe. Faz tudo conforme o figurino e bate a sua porta na hora certa. Olha a minha história começando no meio de uma feira. Obrigada, Mauro, por ser esse homem incrível, por me namorar à moda antiga e por me dar o romance mais lindo da vida. Eu te amo. E obrigada, Gi e família nativa, por me deixarem espalhar um pouco de romance e esperança nesse dia tão lindo. Feliz Dia dos Namorados. Acreditem no amor.
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A Nativa é tudo e muito mais, o hino dos apaixonados, né? Zezé de Camargo e Luciano, é o amor. É o amor que cura as feridas, é o amor que nos guia sempre. Jéssica do céu, hein? Quase colocou tudo a perder por feridas do passado. Entendo, acho que você representou muita gente quando você falou: quem apanha muito, desaprende a receber amor. Mas é tão bom ser cuidada, né? E ainda bem que o seu amor, Mauro, estava ali, te esperando pacientemente. O amor é assim, né? Tocou o seu coração essa história? Vamos conversar sobre tudo que ela contou? O pessoal da live já tá aqui se manifestando, que história linda. Gente que tá aí à espera de um novo amor, renovando as esperanças também, né? O amor acontece onde a gente menos espera.

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0: viu aqui na história da Jéssica? Vamos conversar? 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
0: A Jéssica começou a história dela falando que estava desiludida do amor. De repente, numa feira, esbarrou no Mauro e ali surgiu uma grande amizade que se transformou num grande amor. Mas no meio disso tudo, tinham feridas abertas na Jéssica e o fantasma do passado veio complicar tudo. Pessoal da live, a Ana Cláudia tá aqui perguntando também, né? Por que que o ser humano complica tanto? Tava tudo tão bem, o Mauro apaixonado, uma pessoa boa, tratando ela do jeitinho que ela sempre sonhou e de repente ela, nossa, isso vai acabar. Daqui a pouco isso acaba, isso é a cabeça, né? A ansiedade, o medo, tentando atrapalhar tudo. O Edson prestou atenção aqui na parte da história que ela contou que Mauro bateu na porta da casa dela com uma rosa na mão. E a rosa sempre foi símbolo de amor, né, Edson? Quem ama não conhece nada que seja difícil. O amor sempre vale a pena. E a gente nunca pode desistir, né? Ainda bem que a Jéssica colocou o pé no chão e foi atrás.
2: Ah, é muito linda a história dessa moça. Foi quase parecido com a minha quando eu desisti de tudo. O amor da minha vida veio atrás. E hoje estamos há 9 anos.
0: Olha.
2: E é o meu grande marido, meu grande namorado, meu grande companheiro. E hoje eu sou muito feliz ao lado do meu marido. Aí continua assim. Continua assim amando esse homem, porque esse homem é um presente de Deus. E você também é um presente de Deus na vida dele.
3: Boa tarde, Gia, Lucimara. Nossa. Gi, eu tô emocionada com a história da nossa amiga.
0: Ah, é?
3: Nossa, que história linda. Amiga, curta, viva esse lindo amor, que é o amor que todas as mulheres deveriam ter. Esse homem é maravilhoso. Seja muito, muito, muito feliz. Felicidade ao casal.

0: Ah, Gil, o amor, ele é assim mesmo, né? É, tem tantos caminhos que a gente passa e acaba reconhecendo quem realmente ama a gente, quem se dedica. E que linda a sua história, que bom que você reconheceu o amor da sua vida. Seja muito feliz, parabéns, viu?
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0: Pra você que, assim como a Jéssica, pode até ter apanhado muito da vida, mas não desistiu do amor. Deu ali, né, um susto quando tava tudo certo, vivendo tudo que pediu. E aí, de repente, vem um fantasma na cabeça, querendo dizer pra ela que não era merecedora de tudo aquilo de bom que tava acontecendo na vida. Olha, isso é um alerta pra muitas pessoas, tanto homens quanto mulheres, viu? Sintam-se merecedores de receber amor, de ter gente que cuida, da gentileza, do cuidado, né? Daquela pessoa que repara no seu cabelo, na sua roupa, no seu cheiro, no seu carinho. Essas pessoas são especiais. O amor muitas vezes machuca. Tô conversando com o pessoal aqui da live, né? No YouTube, Rede Nativa Oficial. Mas só ele cura também. E essa história prova isso, né? Salvador tá aqui mandando parabéns pra Jéssica e pro Mauro, desejando felicidades. E ele tá todo feliz porque escolheu hoje pra assinar os papéis também do enlace. O amor é você viver e deixar enrolar aí os sentimentos, né? Parabéns, viu, Salvador? Seja muito feliz.
1: Ainda bem que você correu atrás. Você sabe que a gente só sabe quando ama, quando a gente perde a pessoa. Ainda bem que você voltou atrás e conquistou o seu amor. Eu também sou feliz, encontrei o meu amor assim, ó, ao tempo. Eu falei para minhas amigas, não se desespere, porque o amor está em qualquer lugar. Pode ser dentro de um ônibus, uma passagem de metrô ou um andar de bicicleta. Se Deus colocou no seu caminho, não tem ninguém que afasta. Fico feliz por você.
0: Obrigada, Angélica. Felicidades pra você também, viu? Não fica brigando com o invisível, com essa ansiedade. Ai, meu Deus, o que vai ser amanhã? Aproveita o hoje e sempre se sinta merecedora.

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0: História da Jéssica tocando o coração de muita gente que já passou por isso também, né? Ter pedido uma pessoa tão especial, aí quando encontra, deixa que o passado fica ali assombrando, atrapalhando. Mas ela pediu um tempo. E aí quando ela viu que o Mauro respeitou o tempo dela, né? O que ela sentiu? O vazio, a falta, a saudade do bom dia, do carinho. Então ela falou, quer saber? Eu vou atrás dele porque eu amo esse homem sim. Não vou deixar as feridas do passado atrapalharem o que eu posso viver agora. Fez o certo, né? Um beijo pra todo mundo que veio aqui pra nossa live comentar sobre a história, abrir o coração, gente falando, ai, como eu queria um amor assim. A Maria, eu tenho 52 anos e tô à espera de um amor também. É isso, gente. Não pode desistir, porque aparece quando e onde a gente menos espera. Que no caso da Jéssica foi na feira.
2: E eu estou aqui para reforçar tudo que você disse. Existe sim homem verdadeiro, homem que ama. Eu estou vivendo esse amor, vai fazer um ano. Te conheci também num show no CTN. Então, eu reforço tudo que você disse para as mulheres que...

0: falam que homem é tudo igual, que homem não presta. Não deixem de amar, não deixem de viver o amor porque um não prestou, o outro não vai prestar. Isso não é verdade. Confie, confie e acredite que o amor existe.
1: Obrigada, Beth. Um beijo para você, viu?
2: Que história mais linda, mais emocionante, né? E cheia do amor de Deus também. E assim, é tudo que eu vivo também, né? Porém, sem esse final feliz dela, né? Mas espero em Deus que futuramente, logo, logo, em breve, Deus vai me presentear com esse amor verdadeiro, esse amor real, com esse amor que cura.
3: Nadia.

Que susto, viu? Deve ter terminado com ele. Graças a Deus que ele ainda estava sozinho, né? Esperando ela. Graças a Deus. O amor é muito lindo. Parabéns, minha amiga. Seja muito feliz. Cuida bem desse homem, viu? Porque é raro encontrar homem assim na vida. Então, e um amor tão perfeito. Então, cuida bem. Seja feliz, minha amiga. Parabéns.

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Saudade, linda demais. Roupa nova. Aqui, trilha sonora da história da Jéssica. Reacendendo a esperança no coração de tanta gente, né? A Dani escreveu assim, ó: quando se ama de verdade, somos curados de feridas e mágoas que nos marcaram. Então, parabéns, que vocês continuem se amando e sendo felizes para sempre. A Almíria ficou toda feliz, falou: pronto, já vou na feira de sábado, quem sabe o meu Mauro, Antônio, José esteja lá. Aconteceu com a Jéssica, né?

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4: E logo na abertura da Copa, o Brasil já marcou presença. 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

0: amor sempre
1: assim
0: está no ar.
1: Assim como fez a Jéssica, né?
0: E no final da sua noite, tem Love Songs.
1: Pense sempre na sua felicidade, lute sempre por ela, viu?
0: E o seu recado.
1: Quando arrumar alguém especial, quando encontrar alguém especial, pra cuidar de você, pra ajudar a curar suas feridas, aceite esse amor. Sinta que você merece, né? Pessoal aqui da nossa live no YouTube Rede Nativa Oficial, contando também que encontraram o amor em lugares inusitados, no mercado, também na feira, né? Não tem dia, não tem hora, a gente é que tem que estar preparada, né, pra receber.
2: Gi, muito feliz pela Jéssica, que história linda. Ela deixa uma mensagem muito bonita de que o amor não tem idade, né? Não importa se você tem 20, 40 ou 60 anos. Viva o amor, porque amar é muito bom, amar é gostoso, amar é lindo. E também deixar o orgulho de lado por quem realmente merece, não é perder, é escolher ser feliz. Então, Jéssica, desejo que você seja cada vez mais feliz e que Deus abençoe muito o seu relacionamento.
1: Obrigada, Larissa.
3: Gente, não desacredite. Eu também, eu passei 18 anos sozinha, quebrando a cara. E hoje, há 3 anos, encontrei um grande amor, que é uma ótima pessoa, que dizia assim, o príncipe encantado não existe. Existe homem.
1: Isso.
3: Homem de verdade, que te cuida na hora da dor, na hora do choro. Não existe mágica, o príncipe encantado, mas não desacredite que sempre vai encontrar uma pessoa decente, mas tem que saber encontrar.
1: E viva o amor, né, Lu?

0: Diga sempre sim pro amor.
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0: 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Deixar com a Betina?
2: A minha história se identifica muito com a dessa moça, só que eu não tive a mesma sorte do que ela. É, quando eu me arrependi, não deu mais tempo. Ele pegou Covid e foi morar com Deus. Mas onde ele estiver, ele sabe que a gente passou muitos momentos felizes e se ele estivesse aqui, a gente estaria comemorando hoje.
0: Com certeza, Betina. Você, a Júlia, que estava aqui na nossa live também, tantas outras pessoas, né, que tiveram a chance de viver o amor. Mas, ó, se confortem com as lembranças, com os bons momentos. Pensem nas coisas boas, não fica só focada nesse vazio, não, tá? E também, olha, quem sofreu as decepções da vida, tem algumas feridas que a gente carrega, né? Não deixa, não se tranca aí nesse casulo, não, porque o amor, ele existe pra todos. E às vezes você fica presa, não se achando merecedora de viver um grande amor, e tá aí do seu lado, né? Então, ó, que o amor invada os corações nesse dia 12 de junho, dia dos namorados, e pra sempre. Fiquem sempre atentas, né? De repente tá querendo se aproximar, como no caso da Jéssica. Obrigada, Jéssica, pelo carinho, viu? Por ter mandado a sua história aqui, parecida com de tantas pessoas, e com esse final feliz tão lindo, com você reconhecendo os erros, né? E deixando o fantasma do passado lá no passado. Semana que vem a gente começa tudo de novo com novas histórias. Tô esperando a sua, viu?
1: 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Aconteceu comigo, @nativa.com.br. A gente espera o seu e-mail. Vem que tem a história da sua vida.
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0: 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O governo federal investiu mais de 500 milhões de reais pelo programa Pix da Saúde para acelerar obras e melhorias do SUS em diversos estados e municípios. Segundo o governo, o objetivo é ampliar o acesso ao atendimento, reduzir desigualdades regionais e acelerar a conclusão de empreendimentos financiados pelo SUS. As inscrições para participar do Enem 2026 terminam hoje, hein? Os interessados devem se inscrever diretamente na página do participante no portal do INEP até o fim do dia. Não perca o prazo. O INSS ainda tem cerca de 300 milhões de reais para devolver a aposentados e pensionistas vítimas de descontos indevidos. O prazo para contestar os descontos e garantir o ressarcimento termina em 20 de junho de 2026. Até o momento, mais de 1 milhão de beneficiários ainda não aderiram ao acordo. 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E amanhã tem estreia do Brasil no Mundial. 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
1: 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E ó, não dá para falar de mundial sem falar das figurinhas, né, Fabi? O hábito de colecionar e trocar voltou com toda a força.
0: Exatamente, voltou mesmo. E esse fenômeno de acontece em vários países, tá? Não é só aqui no Brasil.
1: Ah, é?
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0: Combinado, Gi. Bom final de semana para você e força aí para a seleção brasileira.
1: Vai, Brasil!
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0: Vai continuar?
1: A Nativa é tudo, muito mais amor sempre, todo dia, toda hora.
0: Toda hora, é isso aí. Ó, só melhor companhia, né?
1: Nesse clima gostoso do Dia dos Namorados.
0: Sim.
1: Daqui a pouquinho a gente vai divulgar o nome de mais uma pessoa que vai ganhar dois celulares. Fez declaração de amor no zap da Nativa. Com o coração, né? Escreveu, falou, tudo bonito lá. Pode ser você. Você fez
0: é declaração de amor, não é pra falar porque merece ganhar um celular, não. É você se declarando
1: isso, aí. Isso, pro seu parceiro, pra sua parceira.
0: Todo mês de junho, toda sexta-feira de junho, tem sorteio de um par de celulares.
1: É, porque é o mês dos namorados aqui na sua Nativa.
0: Bem pior que eu, você, Vivi.
1: Adoro um romance.

0: mais música sertaneja. Cleiton e Romário, Zé Neto e Cristiano, Não Namora.
1: Não Namora ou Namora?
0: Hoje
1: tô na dúvida.
0: Hoje é dia de namorar.
1: Hoje é, né, Gi?
0: Hoje é dia de comemorar, o dia dos namorados. Os apaixonados começam hoje, acho que só termina domingo, né? A nossa programação vai estar cheia de amor pra você.
1: Ai, domingo tem uma programação especial à noite também.
0: Exatamente. Edu Mello já fez o convite pra todo mundo, hein?
1: Que maravilha. Daqui a pouquinho tem fofoca, daqui a pouquinho o resultado da promoção dos namorados. Tudo isso já, já.
0: Daqui a pouquinho ela vem cantar. Será que ela vai comemorar hoje ou não?
2: Vamos lá.

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0: Ela, medo! Não tenha medo, hein?
1: Por favor, não!
0: Deixa o medo não, deixar você não se apaixonar. Se apaixona e participa da promoção do Beijo dos Namorados. Daqui a pouquinho tem resultado, saindo mais dois smartphones de presente.
1: Vamos, quero fofocar. Vamos, Thiago Rocha.
0: Thiago Rocha.
1: Boa tarde, Gi. Boa tarde pra você, boa tarde pro Anjo Gabriel.
2: Tarde.
1: Boa tarde também pra todos os namorados que estão comemorando o dia hoje. Mas olha, a fofoca é a seguinte.
0: Diga.
1: Tem um famoso ator de novela, já fez mais de 20 e ele falou que nunca gostou de novelas. Eu trago todos os detalhes já já.
0: Nossa, essa fofoca é no mínimo curiosa.
2: Fazia pelo dinheiro e tá tudo certo.
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6: E logo na abertura da Copa, o Brasil já marcou presença. O árbitro Wilton Pereira Sampaio, que apitou o jogo entre México e África do Sul, se enrolou no inglês ao comunicar uma expulsão e virou meme mundial.
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0: Vai ser daqui a pouquinho.
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0: Thiago Rocha, que história é essa? Ator de novela que não gostava de novela?
2: Sincero ele, gostei.
0: Tá, quem é, hein?
2: Isso, gente, falou que nunca gostou. Eu tô falando do Nuno Leal Maia. Que, olha, teve uma época na Globo que ele fazia uma novela atrás da outra. Fez A Gata Comeu, Top Model, Mandala, fez 5 minisséries e um dos rostos mais famosos e populares nos anos 80 e 90. Ele deu uma entrevista para a Folha de São Paulo falando que não gosta de novelas, que nunca gostou e que praticamente não assiste mais. Essa foi curiosa pra mim. Você sabia disso, Gi?
0: Mas nunca imaginei, achei que amasse.
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0: Acontece.

0: não escolheu a roupa, tá sempre decisa. Com qualquer uma delas vai ser a mais linda.
1: Sim, ó.

0: Declaração de amor, hein? Kleber e Cauã, mil adjetivos.
1: Que lindo, estreou essa semana aqui na Nativa. Gostou? É só pedir de novo.
0: Não encontrei defeitos, perfeita pra mim. E nesse clima, vamos dar presente do Dia dos Namorados?
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0: mês dos namorados aqui na sua Nativa. E os sorteados ganham um smartphone pra ela e um smartphone pra ele.
1: Gislaine.
0: Oi.
1: Recado do coração, cadê?
2: Oi, pessoal da Nativa, aqui é a Larissa. E eu vim abrir o meu coração pra falar do Lucas. A gente tá comemorando 10 anos juntos, uma década de muito companheirismo, risadas e um amor que supera qualquer barreira. Inclusive a do futebol, porque eu sou palmeirense roxa e ele é São Paulino doente. Ixi. Se a gente sobreviveu a tantos clássicos com muito respeito e zoeira nesses 10 anos, a gente sobrevive a tudo. Lucas, você é meu parceiro de vida, meu melhor amigo e o meu grande amor. E ó, equipe da Nativa, me ajuda a ganhar esses dois celulares pra eu mandar bastante foto comemorando os gols do Verdão pra ele. Grande abraço, feliz dia dos namorados pra todo mundo.
0: Ai, que linda! Ela é Larissa Veiga Lopes, final do telefone 2324.
1: Larissa, amei o seu áudio, mas ó, vamos fazer uma trégua, paz agora nesse dia, né, nesse dia dos namorados, que você faça muito bom proveito desse celular seu e do seu mozão, e obrigado pela sua participação.
0: E como a Nativa pensa em tudo, então o seu celular, você manda aí as fotos do seu Palmeiras e o Lucas também vai ganhar o dele,
1: vai,
0: né?
1: Vai ganhar o dele pra mandar a foto do time dele também.
0: Isso aí, tricolor. Parabéns, Larissa. Feliz dia dos namorados.
1: Corinthians.
0: Ganhou! Não, Gabriel, não inventa.
1: Corinthians.
0: Semana que vem tem mais.
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1: Isso é muito.
0: Um beijo, viu? Cheio de amor pra todos. Isso é muito Nativa.
1: Beijo, Gil.

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0: audiência. Vai começar. Hora mais. Hora mais nativa. E aí, minha querida audiência, sextou. É assim que a gente gosta. Nativeiros. Presente, responde. A tarde vai ser animada. Com as melhores promoções. Aí sim, o que mais que a sexta-feira é? É linda e aguardada. Salve, salve. Onde é que você está acompanhando a Nativa? Está no trabalho agora, com o rádio ligado, que sabe que tem aquela seleção boa de música, simplesmente o repertório com o suprassumo da música sertaneja, os sons que você canta junto, os artistas que você gosta, de todos os tempos. Tem espaço por aqui, os novos, seminovos se encontram e aqui, ó, harmoniosamente a gente vai com a música num bom volume nessa tarde, só começando aqui na Nativa. Hoje é 12 de junho, dia dos namorados, dia dos namorados. E aí, já fez aquela presença, já mandou um alô para quem você gosta, para a namorada, para o namorado, para o eterno namorado, para a eterna namorada, no caso a esposa, o esposo. Manda aqui, aproveita, a gente libera aqui, ó, nossa programação para que você possa deixar o seu recado especial a quem você ama. 996398781. Na minha época tinha um chamado Correio Elegante, né? Tá aí, espaço liberado. Pedro, eu quero felicitar o meu namorado. Quero homenagear a minha esposa. Manda, oportunidade agora. Coloca o áudio aí, pede para ela escutar no trabalho, em casa, que tá no carro também. E olha, deixa eu te contar, tem um presente também para você, minha querida audiência. Par de ingressos para a Fórmula Truck. Ganhou, já convida também a esposa, a namorada para ir, ó, se divertir. Aliás, começa hoje, né? De 12 a 14 de junho, Fórmula Truck. Grande prêmio Pedro Muffato, que é um dos grandes nomes do automobilismo, mais precisamente aqui da Fórmula Truck. Vai acelerar forte no Autódromo Internacional de Mato Grosso. É isso, etapa em Mato Grosso. Aliás, primeira vez, né? Fórmula Truck em Mato Grosso. Imperdível. E a Nativa vai te colocar nesse evento para você viver essa experiência inacreditável, incrível, eu diria. Vamos fazer o seguinte? 996398781. Tá liberado, tá? Tanto para você mandar aquela homenagem especial nesse Dia dos Namorados a quem você ama. Também já aproveita, faz aí a inscrição para concorrer o nosso presente, que é o par de ingressos para Fórmula Truck. Que lindo, vai lá. Demonstra todo o seu carinho e seu amor.
1: Henrique e Juliano.
0: Aquele resumo, né? Tem uma hora que tá apenas começando. Outro som, Johnny.
1: Zé Neto.
0: E o Cristiano? Boa, boa, boa.
1: Wesley Safadão.
0: Safadex. Ó. Jeito que está. Mais uma música.
1: Maiara e Maraíza.
0: As Gêmeas. São José dos Quatro Marcos pro Mundo.
1: Luan Santana.
0: Ele, sempre ele. Começamos com Luan.

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0: Nativa é muito mais saudade. João Mineiro e Marciano, Viola está chorando. 1h36.
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0: E tem par de convites para a Fórmula Truck. Vem no WhatsApp 996398781.

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0: A Nativa é muito mais emoção. Fechando aqui o nosso Hora Mais. Volta amanhã. Amanhã tem edição mais cedo, logo na sequência do Manhã de Amigos. Agora tem informação e já já tá de Nativa.
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0: 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Informação aqui especialmente para quem se utiliza aí do trânsito, especialmente na Avenida Miguel Sutil. É, tem informação sobre interrupção no trânsito ali na Avenida Miguel Sutil a partir de amanhã, dia 13, e segue até domingo no trecho em frente a Todimo Lacente. Segundo a Sinfra, isso vai acontecer para o lançamento das vigas do novo viaduto que está sendo construído no local. Essa operação exige o uso ali de guindaste, né, de grande porte, posicionados sobre a pista, o que torna necessária a interrupção total do fluxo de veículos durante esses serviços. Aliás, esta etapa é fundamental para o avanço das obras, pois permitirá o início da construção das pistas que serão utilizadas pelos motoristas quando o viaduto estiver concluído. A previsão, segundo ainda a Sinfra, é que a interdição tenha início nas primeiras horas da manhã de sábado e permaneça até a noite de domingo. Com os serviços, ou caso os serviços sejam concluídos antes do previsto, o trânsito será liberado imediatamente. Enquanto isso, os motoristas que seguem pela Avenida Miguel Sutil em direção, por exemplo, à rodoviária e ao centro de Cuiabá, deverão utilizar o novo elevado construído no local. O desvio será feito pela pista à esquerda, passando sobre a estrutura e retornando a Miguel Sutil nas proximidades do supermercado Comper. Já para quem trafega no sentido Coxipó, nesse caso o desvio será realizado pela Rua Estrela do Norte, paralela a Miguel Sutil. Em seguida, os veículos deverão acessar à direita a Rua Desembargador Trigo de Loureiro, chegando à Avenida do CPA, pelo retorno em frente à Dercolis La Center, de onde será possível retomar o trajeto pela Miguel Sutil. A Sinfra orienta os motoristas a programarem seus deslocamentos por meio de parceria com o aplicativo Waze e todos os trechos bloqueados serão sinalizados, o que vai facilitar ali a busca por rotas alternativas. Então fica aqui a informação para você já ter ciência de que amanhã haverá interrupção do trânsito, do fluxo do trânsito ali na Miguel Sutil, né, naquela altura ali do viaduto, né, da Miguel Sutil com a historiadora Rubens de Mendonça. Será a partir de amanhã, dia 13, tem previsão de que os serviços possam se prolongar até domingo, dia 14. Você conferiu?
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0: Em uma hora tem novas informações. Depois do break, a nossa canção estará de volta. Com quem?
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0: Eles, Diego e Vitor Hugo, nativeiros. 2:08. 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

0: E aí, minha gente, a gente segue aqui, criando conexões com música boa, música sertaneja de qualidade. Vem aqui, Cidade Nativa, Nativa. Esse é o nosso Tarde Nativa. E minha gente, tem presente. É, Fórmula Truck já se encontra, né? Porque tem início hoje. De 12 a 14 de junho, Fórmula Truck, Grande Prêmio Pedro Muffato, acelerando forte no Autódromo Internacional de Mato Grosso. E você pode conferir de perto essa experiência. Confira ali, ó, o ronco dos gigantes das pistas ali de pertinho com a Nativa. Como é que faz? Faz como essa moça aqui, ó.
1: Boa tarde, Nativa. Aqui é a Letícia do Parque Cuiabá. Sempre estou ligadinho com vocês. Coloca eu para concorrer, para levar meu mozão, caminhoneiro, para ver a paixão dele na estrada. Letícia aqui do Parque Cuiabá. Beijos para você.
0: Valeu, Letícia. Tá aí, ó. Diz que tá a fim de levar aqui o companheiro dela para ver de perto. Ele é caminhoneiro. Boa. Gostei. Quem mais? Tainara.
2: Boa tarde, Nativa. Tayara Fernandes.
0: Aliás, Tayara, né?
2: Pela Nativa, bairro 3 Barras, Cuiabá.
0: Tá certo, então. Ó, Tayara Fernandes, boa sorte, viu, minha amiga? Pedro, boa tarde. Quero ir na Fórmula Truck. Mencionou aqui o Narciso Ribeiro. O Narciso é do bairro Osmar Cabral. Manda pra cá o seu nome, o bairro, e é só ficar na torcida. Ana Castela, mandando bem, né? Atuando, cantando. Aliás, essa música também faz parte da trilha da novela, onde ela faz uma ponta ali, uma atuação. Olha onde eu tô.

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1: A Nativa, é tudo e muito mais. Emoção aqui, ó, Louvor Aliança. Já participou aqui com a gente no 996398781, já deixou o seu alô de boa tarde. Eu falei aqui, abri espaço para você também, se preferir, deixar aqui a sua homenagem para o Dia dos Namorados. Fica à vontade, tá? Minha amiga, meu amigo, usa aí a Nativa, né, para dar o recado para a pessoa amada. Nosso correio, correio do amor, correio elegante que fala, né? Seguimos e tem presente, tem mimo. Fórmula Truck chegando, tem par de ingressos.
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1: A Natiene Moraes acabou de mencionar que tá afim de concorrer a esse presente aqui. Boa sorte, tá, minha querida Natiene. Tem rapidinho falar de cinema, mais precisamente do filme Michael Jackson. Alcançou mais uma marca histórica, em sua trajetória, com 911,9 milhões arrecadados na bilheteria. O longa se tornou a maior cinebiografia da história, superando inclusive Bohemian Rhapsody, que trata ali do longa, da carreira do Fred Mercury, do Queen, lembra, né? Quanto que arrecadou o Bohemian Rhapsody? 911,027 milhões na bilheteria mundial na época de seu lançamento nos cinemas em 2018. E agora, ao superar o antigo campeão, a cinebiografia de Michael Jackson coloca mais um recorde histórico ali na conta. O filme, dirigido por Anthony Fuqua, estreia hoje, sabe aonde? No Japão. Só com esse mercado, o filme pode se tornar o segundo longa-metragem a ultrapassar a marca de R$1 bilhão em bilheteria mundial em 2026, depois de Super Mario Galaxy da Universal. Então é isso, estreia hoje lá no Japão, como se sabe, né? Ali um mercado bastante importante para o cinema, mas mais do que isso, né? Uma questão apenas de população, mas também onde tem uma base de fãs muito fortes do rei, nosso eterno rei do pop, Michael Jackson. É isso. Aqui no Brasil tem um detalhe, né? Tem números aqui do Brasil para se ter uma ideia. Fenômeno também no Brasil. O público brasileiro abraçou o filme em peso. O Brasil se consolidou como o quarto maior mercado do mundo para essa cinebiografia, injetando mais de US$32 milhões na arrecadação global. Então tem esses 32 milhões aí, pouco mais, já junto desses agora pouco mais de 911 milhões. Mas ao chegar no Japão, a previsão é que esse filme ultrapasse a marca de US$1 bilhão arrecadados. Pode chegar, inclusive, a superar o Super Mario Galaxy. Super Mario Galaxy. Que coisa, não? O Super Mario é da Universal, né? Rapidinhas aqui, falando de cinema. Chega mais. Nossa audiência, deixa eu agradecer aqui a dona Luísa Moraes, está lá em Parambu, no Ceará, é sempre muito ativa aqui com a gente, deixando recado, coisa linda, obrigado, tá, pela audiência. Chega aqui mais perto do rádio, vamos conversar.

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5: Sextou, minha gente. É música retornando. Agora 12 faltando para as 3. 12 para as 3. Tem Jorge Mateus com Lauana Prado. Aquela coisa, né? Haverá sinais. Tem mimo daqui a pouquinho. Fórmula Truck. Quer? Faz inscrição. Boa sorte.

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8: Olá, aqui é o Dr. José Dias Rezende Júnior. Sou médico hematologista e hemoterapeuta do Hospital São Mateus e da IENCO, Banco de Sangue. Venho aqui em relação à campanha nacional de conscientização do Junho Vermelho em relação à importância da doação de sangue. Venho informar alguns requisitos básicos para você poder doar. 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De impedimentos temporários, pessoas grávidas até 90 dias pós-parto ou 180 dias após o parto cesárea. Quem está amamentando, tem tatuagem ou piercing recente nos últimos 12 meses, dependendo do caso. Impedimentos definitivos, quem tem histórico de hepatite após os 11 anos de idade. Antes da doação, o paciente precisa estar bem alimentado, ter bebido bastante água e não ter consumido, nas últimas 12 horas, álcool ou ter evitado o tabaco. E levar sempre um documento oficial de identidade com foto, RG, CNH, carteira de trabalho atualizada.
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8: Já estamos de volta no clima de sextou aqui na Nativa. Se durante a semana a gente já faz uma, imagina na sexta-feira. Tem música boa pra te acompanhar, tem.

0: Vamos acrescentar lambadão essa parada aqui, filho.
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0: Saudade de nós dois, com Sintonia Show, banda Mega Star e ainda banda Real Som. São os três hits pra gente escutar aqui num bom volume. Nesta sexta-feira, no Tá Até Doce, tem lambadinha, lambadinha e depois Real Som. Ô, Valdelice, a Real Som aqui é o quê? Não é lambadinha, não? É lambadão? Me conta aí, me conta. Temos 31 graus, batido agora em Cuiabá, hein? Tá quente!

0: Até doce. 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
1: 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Lambadão rolando solto aqui. Você conferiu o real som. Valdelício Garcia soltando a voz ali, hein? Mandando muito bem. Três hits. Volta no formato programete na segunda-feira. No primeiro momento, no Aqui Nativa, com Paulo San. E na segunda hora do Tarde Nativa. Porém, amanhã, a gente vai inserindo, durante o Manhã de Amigos e também no Hora Mais, edição de sábado. Manhã de Amigos começa às 7, vai até às 9, das 9 às 10, tem Hora Mais. A gente vai acrescentando ali, entre um sertanejo animado, apaixonado e outro, acrescentamos ali um lambadão, uma lambadinha, não é? Rasqueado, tudo isso que você gosta aqui, essa mistura boa da sua Nativa Cuiabá. 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Seu Miguel, obrigado pela sintonia. Tem mais aqui, Josiane, Pedro, boa tarde, meu amigo. Manda um abraço aqui pro Alex, tá dado o recado. Tem também aqui a participação da Larissa. Deixou aqui mais cedo a participação dela, mencionando o Juliano, que é seu esposo. Disse assim, ó, esse dia especial, toda a programação musical, especialmente as românticas, pro meu namorado, tá dado o recado. Quem mais aqui? Ildis. Mandou aqui, ó, pro Fabrício, tá dado o recado também, mencionou ali, é o homem da minha vida, coisa linda. Viva o nosso dia hoje. É Sidney, mandando aqui para a Verônica. Um abraço ao casal também. Pessoal chonado nesta tarde de sexta-feira. Vamos para o WhatsApp, porque tem gente que gravou áudio para concorrer o nosso presente hoje, que é Fórmula Truck. Começa hoje, vai até o dia 14, aqui no Parque Novo Mato Grosso, mais precisamente ali no Autódromo, né, Internacional.

0: de Mato Grosso, para ser mais preciso. 996398781.
1: Boa tarde, Pedro Panocchi.
0: Boa tarde,
1: olha
0: moça.
1: Olha eu aqui, eu estou super, hiper, olha mega eu ansiosa, aqui. Querendo conhecer o gigante, querendo ir lá. Eu quero ser sorteada, me sorteia. Estou aqui na expectativa, eu estou com a figuinha na mão.
0: Olha.
1: Com o dedinho cruzado, feito figuinha.
0: Isso, feito figuinha, só na torcida. Essa é a Lucy Jane Ribeiro. Ela estava escutando, inclusive, tá até doce ali. Obrigado, tá, moça? Vamos de Terapinga, Fernando e Sorocaba. Isso é muito nativa.

0: Não escolheu a roupa, tá sempre indecisa. Com qualquer uma delas vai ser a mais linda.
1: Sim, ó.

0: 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Cleiton Romário com Zé Neto Cristiano. O som volta daqui a pouquinho com ele. Luan.
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0: A Nativa é muito mais emoção. Zezé de Camargo, irmão da Lua, amigos das estrelas. Fim aqui do nosso Tarde Nativa, edição desta sexta-feira. Hora de saber quem tá levando mimo. Presente da vez aqui. A gente fez aqui o chamamento, a galera votou, tudo bonitinho. E agora a gente sabe quem tá levando aqui o par de ingressos para poder conferir Fórmula Truck. A emoção ali vai ser forte, hein? No Autódromo Internacional de Mato Grosso, com os gigantes das pistas acelerando daquele jeito, hein? Você vai poder viver essa experiência. Mais precisamente, você, atenção, Vânia Paula, final do telefone 6919, 6919. Vânia Paula, se deu bem, Vânia, parabéns. Cadê o aplauso da Vânia? Mandou áudio, não foi? Cadê o áudio dela?
1: Olá, Pedro, boa tarde.
0: Oi, boa tarde.
1: É a Vânia Paula.
0: Oi,
1: sou
0: Vânia.
1: Aqui dos Estados, e certo. Eu quero muito ganhar o ingresso da Fórmula 3. Gostaria muito de ir, gostaria muito mesmo.
0: Pois bem, se deu, foi muito bem, Vânia. Pode confirmar a presença, mulher. Vânia Paula, final do fone 6919. Jéssica já entra em contato com você, tá bom, Vânia? Parabéns mais uma vez. Na sequência tem Super Nativa, tem mais presente. Hoje temos aqui, daqui a pouquinho, superação, mensagem também relacionada ao Dia dos Namorados. E já dá para adiantar hoje, o Super Desafio também entra aqui no clima do Dia dos Namorados. Músicas diferentes com o tema, não poderia ser diferente, Dia dos Namorados. Te conto tudo daqui a pouquinho, apresenta as canções. E tem esse querido que vai cantar daqui a pouquinho também, ó, no Super Nativa.
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0: 4 e 7.
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9: A Nativa é muito mais música animada pra sua sexta-feira continuar rendendo, produzindo. É isso aqui, ó, Dia dos Namorados. E tem som.
10: Superação.
9: Aliás, neste Dia dos Namorados, o amor também é sobre sentir com intensidade e guardar no coração o que foi verdadeiro, pois o amor vivido com verdade e intensidade, nunca perde seu valor. Tá no ar. Edição desta sexta, 12 de junho. É o quê? 4 horas e 15 minutos. Aqui temos daqui a pouquinho o tema também relacionado ao Dia dos Namorados, hoje no Super Desafio. Músicas diferentes com o tema Dia dos Namorados. E tá valendo o nosso mimo da vez, é kit Nativa, camiseta e copo personalizado. Sai daqui a pouquinho. Enquanto isso, vamos de som, tem Vitor e Léo com Borboletas para abrir o Super Nativa. 4h15, mudou, 4h16.

0: Nativa, Fred e Fabrício, te amar é meu talento. 4h21, super
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0: E agora,
1: super desafio,
0: minha gente. Hoje estamos aqui com o tema Dia dos Namorados. As canções vão falar do Dia dos Namorados, ou propor, né? No caso, vai dar namoro, quer namorar comigo? Já adiantei, né? Música 1, Bruno e Marrone, vai dar namoro.
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0: vai o quê?
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0: Essa é a música 1. Hoje o tema, Dia dos Namorados, aqui no Super Desafio. Música 1, Bruno e Marrone. E tá valendo, hein?
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0: Kit Nativa. Essa camiseta lindona pode ser sua daqui a pouco, mas copo personalizado da sua 94,3. Nativa Cuiabá, música 2, Edson e Hudson.

Música 2, tema do dia dos namorados. Quer namorar comigo? Super desafio, nossa produção trabalhando aqui hoje. Tudo a ver com o clima de romance no ar. Música 2, quer namorar comigo? Edson e Hudson cantando. Lembrando, né? A mais votada toca inteirinha. Qual dessas você quer ouvir? Inclusive pode dedicar aí quem, a quem você gosta, quem você namora, quem você tá casado, eterno namorado, né? Assim que fala? 9639-8781. Mais um pouquinho das canções. Bruno Marrone, vai dar namoro.

996398781. Música 2, Edson Hudson. Quer namorar comigo? E aí, você já fez essa pergunta pra alguém? Quer namorar comigo? Antigamente era assim, hoje é um pouco diferente, né? Nem pergunta mais. Não sei, não sei. Eu sou eterno namorado. Sou casado, então não sei como é que faz. Mas na época era assim, né? Fazia o cortê. Quer namorar comigo? 996398781. É isso, o número mesmo? 996398781. Tinha até esquecido. Ah, tem o 65 também, que é o código de área. O João fala. Você precisa falar do 65. Tá falado, João. Traia véia. Lembrança boa. 424.

Xande Avião com Henrique Juliano. Isso é muito nativa. Vamos, gente, aqui, ó, super desafio. Hoje, tema Dia dos Namorados. Tá aqui, ó, música 1, Bruno e Marrone. Vai dar namoro.

Sabe o que tá rolando aqui? Kit Nativa. Pra você que vai fazer a sua votação. Seja música 1, música 2, concorre, tá? Ao Kit Nativa, bem da verdade. 996398781. Manda pra cá o nome, bairro, pronto. Faz a menção ali entre música 1, música 2, tá concorrendo. E a música 2, Edson Hudson. Quer namorar comigo é o nome do hit. Dia dos Namorados é o nosso tema hoje, músicas diferentes. Edson Hudson é a música 2, Quero Namorar Comigo. Vamos escutar um pouquinho dessa canção. A vencedora toca inteirinha, hein? Vota. Super desafio, sexto.

0: Sueli, música 2, que é essa aqui, ó.
1: Você tem um minuto pra pensar.
0: Dá tempo, vota 99639-8781.
2: Pedro, aqui é Antônia de Amorim Arruda, no Parque dos Esperança, Antônia. Rádio Nativa, a minha rádio abençoada por Deus. Quero participar do desafio da Nativa. Minha música é número 2, Edson
0: Hudson, obrigado pela sintonia.
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0: Vem agora João Bosco e Vinícius com Jorge Mateus, Abelha. Já já sai presente, hein? Já já a gente conhece a música vencedora do Super Desafio desta sexta, Dia dos Namorados.

0: A Nativa é muito mais. Matheus e Cauã, Lauana Prado, admita. Bora, resultado aqui do Super Desafio sai agora. Mas antes, quem tá levando o presente, que é o kit Nativa, é você, Roberto Augusto. Jardim Tropical, final do fone, 1256, 1256. Roberto, parabéns! Hora de resultado com 68% dos votos. Temos a vencedora.
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0: Música 2, Edson Hudson. Quer namorar comigo? Na sequência, a Nativa entrou no grupo e a gente se fala amanhã, às 7 da manhã. Tô aguardando você, hein, no Manhã de Amigos, tá? Até lá, valeu!

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3: Gente, sexta-feira, dia dos namorados.
4: Estamos no clima aqui, hein? Bora, vai começar o grupo.
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4: E aí, meus amores, como vocês estão?
6: I love you. I love you.
7: Nossa.
4: Hey, baby.
6: Hey, baby. É hoje.
4: É só hoje.
6: Acaba amanhã.
7: É.
4: O que começar hoje só vai acabar
7: amanhã. Eu só volto amanhã também.
4: Olha a risadinha. Olha, parece que ele tá na bruxa.
8: A risadinha de quem tá sacaneando o parceiro.

0: programa recomendado para maiores de 10 anos.
1: Aí, ó. Grupo aberto, gente, para essa sexta-feira. Bora lá que é dia 12 de junho. Márcio Cruz, Dai 40, Galinha, você ouvinte. E bora, o maior grupo de WhatsApp do mundo. Já tá aqui.
2: Você sabe que tem uma grande semelhança hoje com 25 de dezembro.
3: 25 de dezembro?
4: Por quê?
3: Por quê?
4: Hã? Por quê?
2: É um monte de carne de chifre na cabeça com um presentinho pra lá e pra cá.
1: Oh, meu Deus. Dia dos namorados,
4: é, hein, galera,
1: gente?
4: Ó.
1: Pessoal geral postando aí.
4: Muita calma, mundo. Muita calma aí com essas homenagens de Dia dos Namorados. Olha. Porque é Dia dos Namorados e não Dia da Mentira, né? Dia 1º de abril. Não,
2: Dia dos Namorados, tudo bem. Dia da mulher é 8 de março.
1: É verdade.
2: Mas tem outra coisa. Gente, cuidado com o que vocês postam. Aquelas declarações maravilhosas.
1: É.
2: Porque amanhã a vida continua.
1: Amanhã é dia. Surpreenda numa data que não tem nada a ver,
2: não
1: né?
2: Sei que, seu... Não, pode ser até nessa data, mas não precisa publicar nada, né?
1: Vamos falar, gente.
2: Não publicar nada. Chega no ouvidinho dela e fala: vem cá, vamos.
5: É hoje.
2: É hoje. É publicar pra quê, meu?
1: Tá o bico daquela ali, rapaz.
4: E só publique se for verdade, né? Porque às vezes tá brigado.
2: Mesmo que você. Mesmo que seja verdade, não esquece que pode ter um monte de gente de olho gordo, né?
1: É.
2: E só vai trazer coisa ruim. Ninguém vai chegar na sua fotinho lá e falar: nossa, que bonito esse casal.
4: Ridículo. Eu penso assim, por ser uma data comemorativa, quer postar uma fotinho? Tá bom. Mas escreve assim, vai. Escreve um eu te amo. Agora, o texto que você vai escrever, você manda direto pra pessoa.
1: É aquela foto do casamento.
2: E outra coisa, vem falar eu te amo, fala no vidinho dela. Eu te amo,
1: não.
2: Quero você.
5: I love you, baby.
4: Eita, gente. Estão hoje seduzentes.
1: Já que o assunto é Dia dos Namorados e você tá bicuda hoje, Daizinha, vamos
4: eu
1: lá.
4: Tô bicuda onde? Respeita a minha história, eu tô feliz da vida.
2: Vejo
4: a hora de sair.
2: Só história, hein?
4: E é muita história, não é pouca não, né, meu amor? Eu tô feliz demais, gente.
2: Não, você está feliz, tá deixando os outros infelizes.
4: Ai, que horror. Você tá feliz também, tá? Vai ter minha companhia.
1: E aí, o que você tem aí hoje?
4: Gente, hoje é Dia dos Namorados, então nós vamos falar dos casais ioiô.
1: Que já foram,
2: casal ioiô.
4: Ah, aquele casal que vai e volta.
2: Ah, que nem aquele... Maiara e Fernando, por exemplo.
4: Isso. Tem uma listinha aqui de famosos que já separaram e voltaram. E a gente vai falar, porque quem nunca, né?
2: Para.
4: E aí, vamos falar também aqui... com quem tá procurando um amor. Tá procurando um amor? Então eu vou contar aqui o que é imperdoável em cada signo.
1: Eita!
4: Isso. Olha, isso ali na questão do amor, o que você não pode fazer.
1: É, cada um...
2: Quero saber o... pra todo, que não pode fazer pra todo.
4: Saberás, já.
1: E tu, meu velho?
2: Ó, a gente tem falado muito, principalmente com a entrada da IA... com a entrada desses aplicativos, cuidado com ligações telefônicas. Cuidado, se for número desconhecido, e nem responda.
1: Isso é um conteúdo pra vida, pra fé.
2: Nós vamos falar. Cuidado.
1: Então tá. Gente, ó. Sabia que o fenômeno 60 a mais tá pegando no Brasil? E a pergunta fica no ar: por que os idosos estão dominando o mercado de trabalho? Mas tem um alerta que já acenderam aí, porque...
2: Por uma razão muito simples, enquanto eles trabalham, os Enzo ficam em casa.
1: Tô ficando com a...
2: É tão simples.
1: Vai acender um alerta aí pro 60 a mais,
2: é
1: hein?
2: Aí.
1: Porque falta muita coisa pra eles, assim como... benefício, tão, às vezes estão ofertando qualquer vaga pro 60 a mais.
2: Mas tem que dar condição de trabalho pra ele.
1: De trabalho, tá
2: 60 a mais produz
1: aí.
2: Bem, pois mas precisa dar condição de trabalho pra ele.
1: Pois é. Ó, vamos lá, gente, assuntos na mesa, sexta-feira, Dia dos Namorados, vem que tem assunto diverso aqui pra você interagir com a gente no WhatsApp da Nativa.
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1: 441
4: 6545.

0: Ela tiver tudo e muito mais, Diego e Victor Hugo, beijei a cura. Eita, hoje é tudo tema, beijei, saudade do cara.
1: Depois eu vou...
0: Não sei o que, BBB.
1: Contar um negócio desse negócio de beijei cura.
0: Beijei a cura. Vai, daí 40!
2: Curou? Vamos falar dos casais que já terminaram, mas voltaram. É aquele casal ioiô.
0: Vai e volta.
2: Começamos aqui com Maraísa e Fernando Mocó.
1: Ah, isso foi um monte de vezes.
0: Mocó, o outro.
2: Não, o outro era o outro, né?
1: O outro era o Jorge.
0: Ele tem a cara do Rodrigo Bocardi.
2: O outro era o da Maiara. Enfim, teve
1: fim. Foi e voltou.
2: Opa, muitas vezes.
0: Estressava a gente.
2: Maraísa e Fernando Mocó, eles começaram um relacionamento em 2023. Aí noivaram, aí terminaram, aí voltaram de novo, aí falaram que ia casar, que iam casar. Nada, terminaram de novo, enfim, gente. Idas e vindas e agora estão juntos.
0: Aí, boa!
2: Vamos falar também do casal que acabou de reconciliar, viu?
0: Quem?
2: Xamã e Sophie Charlotte.
0: Sophie Charlotte, Xamã, ele vem, ele volta. É assim.
2: Fizeram a novela Três Graças. Fizeram a novela Três Graças juntos, acho que não aguentaram e voltaram.
1: Aí não tem um beijo técnico.
2: Não, mas a novela, coitado do Xamã, teve que ver ela beijando o outro. Teve que ver ela em cena querendo salvar o outro. Tenso, hein? Indo pra cima dele pra salvar o outro. E dizendo na cara dele, ele é o amor da minha vida.
0: Nossa!
2: O Xamã deve ter ficado...
1: O touro ficou nervoso, hein?
0: É, o Xamã...
2: João Gomes e Ari Mirelli, que é a esposa dele.
0: A esposa, né?
2: Também já separaram, tiveram uma crise, mas agora voltaram, estão firmes aí, a família tá crescendo cada vez mais. Verdade, porque estão gostando de fazer filho, né? Temos também Neymar Júnior e Bruna Biancardi. Foram algumas idas e vindas, traições e tudo, mas o amor venceu,
0: aí
2: minha gente.
0: Aí vem a Mavi, a outra pequenininha também, que é bonitinha, né? Sininhas do Neymar com a Bruna.
2: Thaís Araújo e Lázaro Ramos, eles já tiveram separação no começo do casamento. Superaram essa fase e continuaram juntos. Estão juntos aí faz um tempo já.
0: Foguinho tá ali, hein?
2: Foguinho tá com fogo. Gustavo Lima e Andressa Suíta, né? Todo mundo lembra ali que tiveram uma separação. Ele acordou na madrugada. Ô, Gustavo Lima, não podia ter esperado ela acordar de manhã, não. Acordar a menina na madrugada pra falar que não queria mais.
0: Acabou.
2: Acabou. Mas enfim, reataram também. E inclusive estão tentando fazer mais um filho. Tá? Estão ali, ó, treinando.
1: Gustavo, treina em casa.
2: E Bruno Galhaço e Giovanna Eubank também já tiveram crise na separação aí, já tiveram uma separação e aí voltaram, agora estão aí juntinhos, também cheio de filhos.
0: Abre só aspas aí. Ah, hoje apareceu a ex do Galhaço mandando umas indiretas, rapaz, que um dia acabou.
2: Gente.
0: Depois a gente entra no site.
2: Quem
0: depois
2: é a ex do Galhaço?
0: Então, tem que puxar o nome dela aqui, mas querendo, não sei se tá querendo aparecer, mas é a ex do Galhaço.
3: É a boca de sacola mesmo.
1: Eu nem precisei falar, né?
0: Ô, Dai, será que eles voltam porque realmente gostam? Porque às vezes a gente tá falando com o ouvinte aqui que acabou um relacionamento, mas sente aquela saudade e tal. Será que compensa voltar? Não compensa? Quando acaba uma vez, acabou pra sempre?
2: Acredito que se volta é porque gosta, né? Vai voltar pra quê?
1: Ou pode ser por comodidade. Ou pode ser por causa de filho. Pode ser por comodidade, né?
2: Não pode enfrentar a vida, falar, vou voltar a ficar com essa pessoa mesmo, porque, sozinha é complicado ou sozinha é complicado.
0: Sim, então, é bom porque isso aí, ó, gente, isso aí fala com a gente aqui.
1: É, lógico.
0: Cada um tem um relacionamento.
2: Ai, quem nunca,
0: dinâmica
2: gente?
0: Dinâmica diferente e tal. Então, ó, eita, primeiro assunto já quente na mesa. Você tá sentindo saudade dele ou dela hoje?
2: Tá pensando em voltar, é? Hoje

0: se beber hoje, joga o celular longe.
1: Joga, joga fora.
2: 9198
1: 441
2: 65
1: 45.

0: Ativa é tudo e muito mais. Jean Giovanni, a mensagem errada. 6h26, cuidado com a mensagem errada aí no dia 12, hein?
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9: 12. Amanhã é dia de Santo Antônio.
10: 12. Não esqueçam vocês que estão numa situação complicada, como está em 40. De colocar Santo Antônio de ponta cabeça dentro da lata do arroz. De colocar Santo Antônio na geladeira. Aí, ó, né, de brigar com Santo Antônio.
11: Ô, Santo Antônio, tá com raiva de mim?
9: O Santo Casamenteiro. Bora lá, gente. Assuntos... Tem muitos ouvintes aqui já mandando áudio. Falando do caso dos idosos. Ó, a gente vai começar por esse papo dos idosos aqui. Daqui a pouco já colocar os outros assuntos. É que tem um, pelo menos no ritmo, por mercado de trabalho, ritmo dos, os idosos aí estão a todo vapor, trabalhando. Ou 60 a mais, ó. Não tem moleza não, gente. Fala, Jean.
12: 60 mais jovens tem mais disposição para trabalhar do que os idosos de 18 e 20, 25 anos. E também a maioria desses jovens, idosos jovens, vive de bolsa, né? Benefícios do governo. Então prefere ficar em casa ganhando um benefício do que estar na rua ralando. Graças a Deus eu fui ensinado a trabalhar desde pequeno. Desde meus pequenininhos, meus 10 anos eu trabalho. Já aprendi a fazer as coisas para me tornar o que eu sou hoje. Não tô rico, não tô milionário. Mas não depende de ninguém para ter uma vida, para dividir uma casa, nem nada.
9: É, tem aquele jovem que realmente precisa até de um benefício. Às vezes tem uma situação mais... Tem muitos aí que são bancados pelos próprios pais. Ai,
10: a maioria. A maioria não quer sair de casa, amigo.
9: É.
11: Que isso?
9: É hoje. Assunto também, querida. Dia dos namorados, né? E aí, voltar com o ex. Esse dia 12 às vezes bate o coração. Bate o coração.
11: Oi, tum, bate o coração. Oi, tum, coração pode bater.
9: É um dos assuntos aqui, gente. Vamos lá, a Juscelia vai falar, voltar com o ex ou não, hein?
13: Eu sinto saudade, mas não tenho coragem de voltar. Então fico só na saudade mesmo. Já tem mais de um ano que a pessoa não é pra mim, infelizmente.
11: Viu?
9: Mas dói,
11: aí ela pensou com a razão e não com o coração.

0: certinha.
1: Não é pra você, por quê?
0: Com certeza aprontou muito.
1: Você quer muito mais pra ele. Não tem esse medo. Tem vontade? Vai lá e volta, vai conversar.
0: Só tá com ideia. Volta nada, não, não. Dependendo do que ele te fez, não vale a pena.
2: Às vezes tem assunto que ficou pra trás, tem que resolver.
1: É, né? Não pode.
0: Necessário. Resolveu,
1: hoje é um dia muito legal pra você rever assuntos anteriores.
0: Tem assuntos que é melhor deixar pra lá, dependendo da pessoa.
2: Fala, Jéssica.
3: Olha, sobre terminar e voltar com o ex. Eu tive um relacionamento de 15 anos entre casada e namorada. Morando. Faz 2 anos que nós nos separamos. Eu não me vejo voltando com ele, apesar de ele ser um ótimo pai, uma pessoa maravilhosa. Eu acredito que não daria mais certo. Eu vejo várias pessoas conhecidas, separa, volta. A maioria das vezes terminam sempre pelos mesmos erros. Acho muito lindo quem volta, consegue recomeçar do zero, mas no meu caso, em especial, eu não conseguiria, não.
1: Gente, eu acho que a coisa emagou.
0: É.
1: Bateu o fundo da mágoa aí, hein?
2: Sueli, no mesmo assunto. Gente, volta de casais por quê? Porque a Dai trouxe aqui a nota de casais que já...
0: Casais e ioiô.
2: É, tem um monte.
0: Fica inclusive... no vai e volta. Mas chega uma hora que tem que tomar vergonha na cara também, né?
1: Nem sei se vai e volta o tal do... Sim. Da Dona Bela, da Bela.
0: Ah, não, a Vanessa tá bem, tá namorando um cara gato, à altura agora, viu?
2: Agora está. É, agora sim.
1: A altura dela não, porque ela é baixinha.
0: A altura que eu digo assim, Ana Beleza.
2: Fala, Sueli.
4: Eu acho que voltar com ex é um erro, principalmente se tiver traição, porque quem trai não ama. Então, mulherada, ex é ex. Vamos procurar um amor novo, um amor saudável, um amor que te respeite.
0: O pior de tudo é quando você faz a... todas as suas amigas e amigos odiarem a pessoa.
1: E aí você volta.
0: Aí tá todo mundo.
1: A família, todo mundo você volta.
0: Aí de repente, ó, quem voltou.
2: Não é só familiar, não, amigo de trabalho também. É.
0: Todo mundo pega um ranço, um ódio.
5: Antes de te bloquear, eu só vim te dizer que a partir de hoje. Pode tocar o terror, fazer o que quiser fazer. A boca é sua, curte sua farra. Sinto mais nada. Não, apaga.

0: Informativa é tudo e muito mais, Simone Mendes. Direitos iguais. São 6h44. Galinha, contigo, Galinha.
1: Olha, de repente você tá em casa, ou tá no trabalho, ou tá numa condução, e você recebe uma ligação assim, ó.
2: Uma pessoa te liga e pergunta se você permite ler a Bíblia para você. Você diz o quê? Permito. Aí ela lê, por exemplo, um salmo para você e pergunta se você concorda. E você diz, concordo. E por último, ela pergunta se você aceita Jesus como seu Salvador. Você fala, aceito.
1: Tá feito o golpe.
0: Pronto. Já era.
1: Porque essas três palavras é que o pessoal, quando você vai fazer alguma operação financeira pelo celular, são as perguntas que o pessoal faz para confirmação de voz, né?
0: Verdade. As respostas, né?
1: As respostas, é confirmação de voz. Então, olha, por isso que eu falo, olha como está evoluído este pessoal. E nós, todos nós, temos só que ser inteligente. É o seguinte, você tem duas opções: trocou um número que não está na tua lista, atende e não fala nada. Tenho certeza que a ligação vai cair. Ou não atende. Porque se for alguém que tenha muito interesse em falar com você, vai te deixar um recado ou vai te mandar um WhatsApp. Não tem. Você não deixa um recado na caixa postal. Olha, aqui é fulano, preciso falar contigo. E você vai e vê se é verídico ou não, responde ou não. Mas começou a falar, a IA hoje pega a sua voz e faz miséria nesse negócio de financiamento.
0: Esse que falou aqui, Galinho,
1: é um delegado.
0: Ele é o delegado virtual.

0: ao delegado Fernando Stort. Ele tem uma rede social com bastante seguidores, sim, e tal, e ele dá dicas para as pessoas não caírem no golpe.
1: É só hoje não aceitar a ligação. Né?
2: Tem muito.
1: Não aceita a ligação, mas simples. Ou se aceitar, não fala nada.
2: Ah, eu faço isso, às vezes eu fico muda. É? Aí eu pego. É, então. Fico muda. Daqui a pouco a pessoa. Não fala alô também.
1: Não, não fala, porque na realidade quem tá te ligando é um computador. E tá pegando a tua voz.
0: Pois é. Gente, já foi aquela época, lembra que a gente pagava pra tipo assim, ó, receba a mensagem do Padre João da Silva todo dia. Assim, aí você ia lá, comprava SMS, você comprava, né, as mensagens. E aquilo ia descontando da sua fatura no celular e tal, né? Receba, por exemplo, mensagem do padre fulano de tal. Era assim, antigamente. Hoje em dia já não funciona mais.
2: Outra então... que hoje em dia ninguém nem liga pra ninguém, né?
0: Põe um aplicativo no celular do seu avô, da sua avó, de quem não...
1: É o seguinte, muito,
0: bloquear esse bloqueia. Tipo de chamada.
2: Quando liga é golpe mesmo, porque hoje em dia a gente até fala que ligação é prova de amor.
0: Prova de amor.
2: Porque todo mundo só fala pelo WhatsApp. Até cobrança, às vezes, de empresas grandes, tem o WhatsApp e vai mandar pra você.
0: Porque então, o negócio aí é o quê? Colher a voz da pessoa.
1: Colher a sua voz.
0: Aí,
1: colheu a sua voz, o resto dos dados ele já tem.
0: Ô, Galinha, foi você que falou aqui. Você falou sim, o banco vai falar pra Galinha. Você, ó, a voz do senhor tá falando que sim, que ia fazer um empréstimo. Você tá respondendo.
1: Porque aí, se, a hora, se for pra uma ação judicial, eles vão pegar a sua voz e dizer, ó, tá aqui, ó, sim. Verdade. Você falou aceito, falou concordo, olha, a taxa de juros é 150% ao mês. Concordo.
2: É uma situação triste, se você for ver bem, né? Porque concordo. Você não poder atender um telefone em paz,
1: mas
2: é o mundo de hoje, a gente tem que estar sempre atento e sempre ligado em tudo.
1: Você não pode atender um telefone em paz, você não pode sair com o telefone na rua, você não pode deixar uma porta aberta, o mundo mudou.
2: Não pode fazer nada.
0: O mundo mudou. Gente, os ladrões, eles estão muito inteligentes, né?
1: Eles sempre foram, é que antigamente não tinha os batedores de carteira, que eles tiravam uma carteira que você nem sentia. Hoje eles usam a internet.
0: Olha aí, gente do céu.
1: Hoje não tem mais o batedor de carteira, o cara que enganava, olha, compra essa peninha aqui que você vai ver dentro do ovo. Quando a gente era office boy, tem um monte disso aí.
0: Agora, cuidado pra amante não pegar suas respostas. Aceito, tá? A amante vai ficar gravando. Se aceita casar comigo, aí pega sua resposta. Aceito. Aí vai mostrar pra sua mulher depois. Ó, o safado falou aceito aqui, ó. Tá vendo? Aproveitar que hoje é o dia dos namorados,
2: Ave,
0: né, gente?
2: Ave Maria, dia dos namorados. Eu vi cada coisa hoje. Teve gente postando assim... Basta eu mostrar os prints pra acabar com vários vários casais hoje. Não vai ter dia dos namorados, hein?
0: É o jogo mais baixo isso, né?
1: Isso é sacanagem.
0: Um beijo pra todas as minhas meninas aí, ó.
1: Como é que é?
2: Oi?
0: Todas as meninas, nasci.
1: Não, você fala as minhas meninas. Como é que é o Boca de Sacola? Fala aí, seja homem agora.
2: Ai! É um bananão mesmo, né?
0: Vamos de música, gente. Sucesso chegando aqui agora.

0: Zé Vaqueiro, aproveita que eu tô obrigado.
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8: Olá, eu sou a doutora Jussara Fialho, médica nutróloga e coordenadora do Hospital São Mateus, e venho responder para vocês por que o diabetes não pode ser ignorado. O diabetes não deve ser ignorado porque o excesso de glicose no sangue pode danificar vasos sanguíneos e nervos de uma forma silenciosa. Sem tratamento, o diabetes pode causar complicações graves e irreversíveis, como infarto, acidente vascular cerebral, que são os AVCs, os derrames, né? Insuficiência renal, cegueira e até amputações. O controle adequado da glicose é fundamental por vários motivos, que seriam principalmente a proteção do coração e do cérebro, já que o aumento da glicose acelera a formação de placas nas artérias, aumenta drasticamente o risco de doenças cardiovasculares, também como prevenção dos danos aos rins, porque o diabetes é uma das causas principais de insuficiência renal crônica, para proteger a saúde dos olhos e dos membros, justamente porque o excesso de glicose pode levar à cegueira e a problemas na circulação, com dificuldade de cicatrização e aumenta o risco de amputações. E justamente porque, se descoberto numa fase de pré-diabetes, é uma condição que pode ser revertida com mudanças no estilo de vida, evitando o avanço para uma doença crônica. Então, para isso, o acompanhamento médico é indispensável para evitar que essa condição evolua de forma silenciosa.
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0: A notícia entrou no grupo, são 7h01. Aí nesse dia dos namorados, a pessoa tá em casa pensando assim: ah, mas eu não sou essas coisas todas, ninguém ia me querer, mas tem gente que tem.
1: Tem um atrativo que você nem imagina.
0: Exato, gente.
1: Eu digo sempre, sempre tem um chinelo velho pro pé cansado.

0: agora que tem.
1: Porque o povo fica vendo rede social e fica assim, nossa, todo mundo feliz e eu tô aqui, acho que ninguém gosta de mim. Claro, nossa, vai ter alguma coisa que alguém vai...
0: Mas eu li uma coisa hoje que eu achei interessante também. A gente sempre fala a tampa da panela, né?
1: Isso.
0: Só que às vezes a gente tá procurando o fogão. Aí não encaixa, gente. É, tá. Né? Tem que ter a tampa ali, ó, certinha.
1: Gente, vai com calma.
2: Como diz assim? Uma amiga minha, se respirou é homem, não, não perde a chance.
0: Olha, é, eu vou começar a pensar assim.
1: Dá em 40, já trouxe aqui, gente, ó, vários artistas que foram, voltaram no namoro e tudo mais, relacionamento, vai lá, crise aí, vai, volta. Será que o Bruno já meteu o galhaço na
2: Giovanna?
0: Não, não, não. Meu não, Deus,
2: não, você tava indo tão bem esses dias, hein?
1: Mas eu,
2: pessoal, você tinha vindo tão bem esses dias.
1: Tá me recebendo.
2: É, o Boquinha que mandou ou foi o Pijama? Um dos dois idiotas que mandaram pra cá.
1: Então, aí, ó, é o seguinte. Vamos ouvir aqui Larissa e Andréia. Será que compensa a gente pensar no ex e falar, ih, vou dar mais uma chance?
2: O ladrão sempre volta no lugar do
1: crime. O ladrão vara, eita.
3: Eu acho que voltar com o ex pode ser tanto uma prova de maturidade quanto um erro, né? Depende muito do motivo do término. Se os dois cresceram, conversaram, estão dispostos a fazer diferente, beleza, pode dar certo. Mas se eles voltam só por carência, só porque tá com saudade, ou tá com medo de ficar sozinho, aí tem aquele risco gigante de repetir tudo o que já deu errado.
1: Aquela coisa assim, vou voltar pro casamento aqui por causa dos filhos. Não.
2: Voltou por causa... Esse é... Isso é papinho. Vou botar para os meus filhos, é papinho.
1: Filho, independente de separação ou não, são filhos para sempre.
0: Vai
1: do papai,
0: sendo.
1: Da mamãe, é isso aí, tá. Agora, isso aí não pode ser o motivo, né, gente? Andréia.
4: Vocês abordaram um tema aí, foi muito engraçado. E eu tô do lado do meu marido e a gente tá rindo. Eu tenho uma amiga nossa que ela separou do marido depois de muitos anos de casado, depois de muitos chifres, depois de muito sofrimento. Ele deu muitos prejuízos pra ela, tanto físicos, psicológicos, financeiros e tudo mais. E aí ela contando, ela ficou acabada e contou pra todo mundo e a gente ficou, todos os amigos, uma rede de amigos que tomou assim ranço mesmo. Aí ela fez plástica, comprou carro novo, se reergueu e agora voltou pro Alecrim Dourado.
0: Alecrim Dourado.
1: Meu Deus. Não.
0: Que é sempre assim, é
1: Andréia.
0: Gente,
1: Andréia contando a história e todo mundo ficou aqui, ó, atento, né? Gente, a que ponto? É, tá vendo?
0: Por isso que tem amiga, olha, que a gente já até conhece, né? A gente vai conversar com a amiga. É, amiga, tem certeza que você tá falando isso? Tá tudo bem? É, não tá tudo bem mesmo?
2: É por isso que eu falo.
1: Meu Deus do céu.
2: Não posta nada. Não tira foto. Não, não comenta. Não fala pra família. Olha, você não queira saber.
1: Terminei, porque ele é um...
2: Ele é um canalha.
1: Depois de xingar.
2: Nossa, ele saiu com a vizinha da direita, com a vizinha da esquerda. Me deu golpe, fez não sei o quê. Voltou.
0: Faz assim, ó. Pega uma pessoa só pra conversar, porque precisa desabafar, né?
2: É, mas
0: desabafar... A mulher, principalmente, precisa desabafar, senão a gente endoida.
1: Não é a pessoa.
0: Então pega uma pessoa, vai, uma amiga só, fala assim, amiga, você vai estar junto comigo em tudo? Então vamos lá, é só pra você que eu vou contar. Que aí fica menos feio, né?
1: Mas o problema é esse, às vezes a gente só quer aprovação de tudo que a gente tá falando. Porque às vezes, mano, tem erro dos dois lados.
0: Mas claro que tem.
1: Uma pessoa sincera vai falar assim, ó.
2: Mas rede social é isso aí.
1: É.
2: Por isso que... Fica não pode ir para a rede social, problema pessoal.
1: Mas o Alecrim saiu ganhando aí,
0: hein?
1: O
0: Alecrim Dourado, hein?
1: A mulher voltou que daquele Fusca, vai pra restauração.
2: Mas também acabou com todas as amizades, não tem mais uma amizade.
1: Ó, aproveitar o assunto, Carlos também mandou, mesmo assunto.
5: Essa enquete aí, casal ioiô, eu, no outro casamento meu, fui 20 anos casado, nesses 20 anos larguei 4 vezes e voltava. E sempre o mesmo erro, sempre o mesmo erro. Aí até que eu tomei vergonha e larguei. Agora eu moro com outra pessoa há 19 anos, já que eu moro com outra pessoa. Nunca larguei, mas se eu largar, não volto mais não. E acho que nem ela também vai querer voltar.
1: Aí, ó, tá vendo,
0: é, gente? Porque... Eu falei aquela hora, chega uma hora que tem que tomar vergonha na cara também, senão fica feio, né?
2: Qual seria o mesmo erro das 4 vezes que ele falou? O mesmo erro, mesmo erro. Ô, meu, se você vai contar a história, conta inteira, que agora quem fiquei
0: traiu?
2: Curioso.
0: Quem traiu? Teve chifre?
2: Eu não sei o que que é, mas fiquei curioso.
0: Quem arrastou o chifre na sala?
2: Fiquei curioso.
1: Gente, delegado virtual... Eu vou colocar de novo o áudio aqui para a pessoa que não pegou no começo, ó.
6: Uma pessoa te liga e pergunta se você permite ler a Bíblia para você.

0: Você diz o quê?
1: Permito.
0: Aí ela lê, por exemplo, um salmo para você e pergunta se você concorda. E você diz, concorda.
1: Concordo.
0: E por último, ela pergunta se você aceita Jesus como seu salvador. Você fala aceito. Pronto.
2: Aí
3: já era.
2: Já era, galinha.
3: São as três palavras de confirmação de financiamento.
2: Tá aí, gente. Sim. O golpe está aí, tá bom? Ó, vamos ouvir o Frank.
4: O problema hoje não é ladrão inteligente, é o país da impunidade, gente. É o país da impunidade.
3: Não, eu concordo que deveria ser muito mais presente a justiça. Mas é o ladrão inteligente, sim, porque antigamente ele só estava mal armado, agora não precisa nem de revólver.
2: Quando a gente tá indo, eles já estão voltando. Ixi. Já, né? É que o que ele quis dizer é que o ladrão. Aí um cara, um vagabundo desse é pego, vai, na audiência de custódia.
3: E já sai.
2: Vai lá, tipo. Aí o caso parece que para ali, gente. Por isso que todo mundo fica já dentro da vida com essa justiça, porque eu vou te falar uma coisa, meu. Vagabundo hoje, mas parece que o cara tem uma vantagem, né?
5: É triste.
3: Terrível. Eu falei porque acontece a historinha do cara que curava tudo.
2: Curava
3: tudo. Casalzinho tá no ônibus. Ônibus meio lotado. Aí ela virou e falou assim: ai, benzinho, tô com uma dor aqui no pescoço, aqui assim, atrás da orelha. Ele falou: deixa que eu dou um beijinho. Passará. Sarou? Ai, sarou, bem. Ai, benzinho, tô com uma dorzinha aqui no ombro. Quer que eu dou um beijinho pra sarar? Dá um beijinho, amorzinho, dá um beijinho. Sarou. Ai, benzinho, tô com uma dorzinha aqui na mão. Dá um beijinho pra sarar? Sarou.
5: Que
3: o afrodescendentão sentado lá atrás falou: ô, boca santa, cura hemorroida.
6: Parece que você sente o dedo.

0: 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Ó, o Brunão Marrone, o clássico da dupla já aí. Deixa. 7:17 agora, hora de Brasília. As notícias não param de chegar aqui no grupo, gente. Ó, tem cada vez mais brasileiros com mais de 60 anos trampando, trabalhando. Sim, gente. Nos últimos 10 anos, o número de idosos no mercado de trabalho cresceu mais de 50%. E hoje, já são quase 9 milhões de pessoas nessa situação. Caramba, quando você vê um número assim, você fala, é muito, mas muito idoso. Mas nem sempre isso acontece porque eles estão querendo trabalhar, gente. Quando a gente olha nossa... Hoje tem um aplicativo, né? A gente fica ali, quanto tempo falta para aposentar ainda? Aí você fica assim, oh, meu Deus. Tu abre o aplicativo e ele fala assim, ele não vai não.
1: Ele não vai não.
0: Do jeito que tá previdendo. Hoje em dia, assim, o mais jovem... Eita, eu falo, meu Deus do céu. Ó, muitas vezes é porque a aposentadoria também, gente, não é suficiente, né? Você pega um aposentado que ganha um salário médio, um salário mínimo aí, tá por baixo aí o teto, aquele teto baixo, e aí você fala, ele vai atrás de um trabalho que contrate ele na condição que ele se 60 mais, né?
2: Além de que, além dele já ganhar pouco, os netos já tomaram tudo de empréstimo consignado dele.
1: É verdade.
0: Nossa, é verdade.
2: Tudo que cabia no consignado dele já foi.
1: Ô, netaiada, vamos tomar vergonha na cara, deixa vovô e vovó em paz, né?
0: Quando vovô, vovó, quando o neto chegar assim, fala pra ele, você já viu as regras da Previdência por acaso? Você tá me pedindo... É que o pessoal não lê às vezes, né, gente? Não quer saber muito. Cada um só fica olhando pro seu umbigo. As pessoas quando ficam se aproveitando dos veinhos, porque tem a... E aí não cumpre. Eu já vi isso acontecer já.
2: Eu também.
0: Uma tia minha lá, meu, eu vivia emprestando pros meus primos lá e ninguém pagava, ficava tudo nas costas dela. E a bichinha.
1: E é aquilo que a gente fala. Se a pessoa tá com o nome sujo, é por quê? Porque não pagou.
0: Aí, ó.
1: Aí você vai emprestar um nome pra essa pessoa e você acha que ela vai pagar. Muitas vezes.
2: Ela não vai, não.
1: O outro quer direitinho.
0: Agora, sabe o que mais preocupa, Dai Galinha, ouvinte? É que a maioria desses 60 a mais estão trabalhando na informalidade, não tem carteira assinada, não tem um benefício. Muitos deles até topam voltar a trabalhar pra quê? Pra ter um convênio médico. Ah, preciso de um convênio, porque vai ser bom.
2: E as empresas contratam, porque este pessoal é muito mais comprometido do que essa molecada hoje. Hã? Tem a experiência, não tem a jovialidade deste pessoal mais novo, mas tem a experiência, só que este pessoal com mais idade precisa ter uma condição de trabalho também diferenciada.
0: Chega cedo,
2: ele precisa ter uma hora. Ele precisa ter lugar para descansar. Porque ele cumpre o horário, ele faz, mas precisa ter uma, né? Velho também não aguenta, nós não aguenta.
0: A dinâmica de vida hoje em dia é muito pesada, gente, pra quem tinha um ritmo antigamente, que era um pouco mais, o negócio fluía. Hoje em dia tá todo mundo assim, as respostas tem que ser na hora, você recebe um WhatsApp, você tem que responder na hora, o e-mail e não sei o quê. E agora? Agora, assim de um alerta que assim, eles estão trabalhando por quê? É por conta da necessidade, porque realmente financeiramente não tá compensando, ou porque é apenas uma escolha. Quero ocupar minha cabeça aqui, quero trabalhar.
2: Acho que uma grande parte é porque precisa, uma grande parte também é porque...
0: Acredito também.
2: Não é mente desocupada, é oficina do capeta.
1: É, verdade, e é ruim, né? Ficar sem fazer nada.
0: Calafa, começa a virar fofoqueiro do bar.
2: A melhor coisa que tem é não fazer nada, depois descansar um pouco, né? É bom.
1: Galinha!
0: Descansar e não fazer nada. E aí? Você, netinho, também pode interagir com a gente aqui. Tem um vovô, vovó em casa aí, que é aqueles que não param em casa, mas quer ficar trabalhando o tempo todo também, arruma serviço pra Deus do mundo.
1: Fala sobre isso.
0: Vamos lá, 9198
1: 441
0: 65
1: 45.
0: Bora.

0: 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A Marília Mendonça foi por conveniência. Muito bem, são 7h24. Vamos chamar o Vanderlei. Sexta-feira, Vanderlei já tá chegando aqui. Vamos falar de saúde. Vanderlei, boa noite.
1: Opa! Boa noite, boa noite, turma. Boa noite, Galinha. Boa noite, Márcio. Boa noite, Dai. Boa noite a você que tá aqui na Nativa, nesse horário, tá voltando pra casa. 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
1: 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Bora!
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4: Recebeu flores, a gente não sabe de quem, mas na mesma hora ela disse: não gosto. Não gosto de flores.
5: Parece uma maluca que eu conheço, mas tudo bem.
4: Ah, então assim, eu não gostava,
5: mas
4: né?
5: Não, mas falei hoje... que era você.
4: Ah, mas eu já pensei que fosse eu. Eu não gostava, mas hoje eu tô gostando.
5: Receba as flores.
4: Apesar que eu já falei, não é que eu não gosto de flores. Eu acho que as flores, ela tem que vir acompanhada com alguma coisa. Porque as flores, depois elas murcham, elas morrem.
6: Esses dias não foi a Paola Oliveira que recebeu um montão de flores e ela não gostou? O que tá acontecendo com a mulherada?
5: Eu não sei, eu quero saber o que é que ela se encontra. Um plantador de flor.
4: Né?
6: Gente, ó, juro pra você, é um lugar que eu nunca fui. Que eu tenho
5: pode ir, Olambra.
6: Interior de São Paulo, Olambra.
4: Ah, eu já fui, é lindo.
6: É lindo. Então,
4: lindo de viver.
6: Olha aí, gente.
4: Cada flor linda, né?
6: Será que... Ó, gente, uma flor tá bom. Você, ó, a dica, dê uma flor hoje. Não precisa de presente, não.
5: Ah,
6: dê
5: uma... Precisa de presente?
7: É um presentinho, né? Sempre é bom, né? Dá aquele complemento.
6: Amarra a flor e você fala assim, ó, o presente sou eu, a flor veio junto aqui também.
5: Ela precisava deixar os espinhos.

0: Verdade, né? Ai, do jeito que é, do jeito... Olha, vou falar. Ai, eu não sei dar presente. Não. Vamos lá, gente. Golpe da Bíblia. É um golpe novo? Não, mas a forma como eles estão abordando agora, usando a Bíblia.
1: Usando, né? Usando a criatividade pra mexer com a fé das pessoas.
0: Você é uma pessoa fervorosa? Sou. Eles só querem a sua resposta, meu. Eles fazem... A pergunta é aleatória. Você aceita? Aceito. Então, tá tudo certo. É isso que ele queria. A tua voz. Porque aí a IA vai usar isso depois pra fazer empréstimos, enfim. Vamos ouvir o Ezequias aqui.
2: É difícil hoje em dia a gente poder confiar, né? Apesar que, como diz na Bíblia, né? Muito virão o meu nome, mas poucos serão escolhidos, né? Então tem muitos falsos profetas. Então tem que desconfiar muito, né? Ainda mais com a tecnologia que tá hoje aí. Esses golpes aí tá difícil.
1: Veja bem, não tem nada a ver com a Bíblia. Ele só quer ouvir o teu aceito. A Bíblia concordo. Ele tá só usando a boa fé das pessoas que estão do outro lado.
0: Diogo!
3: Minha confiança nessa abordagem iria até a parte que ele pedisse meus dados. Eu já iria xingar ele, provavelmente, depois desligar, porque esse golpe aí já é velho já.
0: Sim,
1: não, mas ele não chega a pedir seus dados.
0: Não.
1: Seus dados ele já tem.
0: Só quer a resposta.
1: Ele quer só a tua voz.
4: Só a confirmação.
0: Só quer a tua voz, sim ou não? Sim ou não, voltar com o ex. É outro assunto aqui do grupo. Nessa sexta-feira.
4: Alecrim dourado.
1: Alecrim dourado.
0: Dia dos namorados, né? Dia dos namorados. Aí o pessoal fica assim, ai, será que compensou eu ter dado um pé na bunda dele? Ai, como eu tô sentindo fala.
1: Se o Saci deu um pé na bunda da mulher dele, quem cai é ele.
4: É, gente, para de ser emocionado e para de ser emocionada. Exato. Né? Ai, meu Deus, por causa de um dia, que é o dia dos namorados, aí cai no conto do vigário de novo.
0: E verão.
2: Voltar com ex ou com ex, jamais. Errou uma vez, pra mim, não tem volta. Pode ser qualquer coisa. Se for traição, ainda piorou. Pode vir com caminhão de flores, com caminhão de bombons, garoto. Que pra mim, errou uma vez, acabou a confiança. Perdeu, já era.
0: Os garotos.
4: Ele.
0: Eita, isso aí tá
1: sentindo.
0: Sentiu, hein? Sentiu.
1: Tá ressentido esse aí, você não acha?
4: Mas ele tem opinião.
0: É, mas tá sofrendo.
5: Eu acho que isso é muito relativo. Tudo depende do motivo do término. Eu mesmo tive 3 relacionamentos na minha vida. Os 3, houve término e houve uma segunda chance. E nenhuma deu certo. Então, se fosse hoje, não teria segunda chance, entendeu? Ou daria certo logo de cara, ou então tchau e benção, eu ficaria sozinha.
4: Porque quando a pessoa pede pra voltar... Aí é sempre a mesma ladainha, né? Eu vou mudar, eu prometo pra você, eu vou ser outra pessoa. Não vai. Ninguém muda, cada um é o que é, não muda.
1: Você vê, ela voltou 3 vezes, tudo com o mesmo problema. Quero saber qual é o problema. O pessoal não tá contando qual é o problema.
4: É, gente, conta direito.
1: E tem outra coisa, não é voltar. Às vezes o ladrão volta no lugar do crime. Vê como é que tá as coisas e vai embora de novo. Não precisa voltar.
0: Quem sabe o programa vai servir como um papo terapêutico pra você também ficar mais em paz hoje, né? Apesar que a gente não vai ter nada a oferecer também pro pessoal que deve chegar aqui lascado. Antônia! Vamos falar dos idosos, hein, gente? Os idosos estão trabalhando por quê? Por necessidade? Ou porque quer ficar ainda? Ó, trocadilho. Porque quer ficar nativa ainda, né?
4: É, natividade.
0: Natividade! Antônia.
6: Olha, eu sou aposentada há 6 anos. Eu continuo trabalhando. Até porque eu vejo o trabalho como uma evolução e um preenchimento, no meu caso, para preencher minha mente. E é uma aposentadoria, ela não é só o suficiente, ela não é o suficiente. A gente não depende só da aposentadoria. Tem tanta coisa para a gente fazer, para viajar, para sair. A aposentadoria não é o suficiente. E outra, o trabalho preenche a mente, ocupa a gente, evita o problema de depressão, evita estresse. E não é porque eu me aposentei que eu vou parar de trabalhar. Por o contrário, viajar é viajar, sair é sair, mas trabalhar para mim é prioridade. E outra coisa, a maioria dos jovens de hoje em dia são jovens Nutella. A maioria dos jovens não tem coragem para trabalhar, a maioria dos jovens não aceitam não gostam de ser ensinado.
0: Rapaz, foi só ouvir verdade.
1: Tá brabo, hein?
4: Gostei.
0: A bichinha do...
4: se posicionou com vontade.
0: Vamos colocar a Cida aqui, só pra fechar esse bloco aqui, colocar a Cidinha, mesmo assunto aqui dos idosos.
7: Olha, eu acredito, o salário mínimo que eles ganham não dá pra nada, não dá nem pros remédios que toma. Aí tem as netaiadas, né? E aí, o que vocês acham? Tem que voltar a trabalhar, né? Trabalhar, porque senão passar fome. Eu acho que é isso que tá acontecendo.
0: E um não de uma vovó é só ali no momento, depois eu... Tá bom, meu filho, toma aqui, ó. O que você quer? Empréstimo de conta.
4: É a última vez, viu? Ó, tu já me pedisse, não pagasse da outra vez, mas agora é a última.
8: Vem cá. Pega esse dinheirinho aqui, mas não fala pra ninguém. Pega esse dinheirinho aqui, vai lá, compra alguma coisinha pra você. Não é muito, é o que a vovó pode. É.
0: Você vai contar 10 mil? 10 mil na mão?
4: Desse jeito.
0: Vovó, muito dinheiro.

0: papel de homem.
1: 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Edson Hudson, papel de homem. Vai dar 40, dai 40.
2: É, vamos lá. Isso aqui é pra, principalmente pra quem tá solteiro,
1: papel,
2: né?
1: Papel de homem e mulher.
2: Mas quem tá namorando, tá casado, também é bom saber sobre o signo do parceiro.
1: Você vai falar dos signos do zodíaco? Ah, então pera. Vamos pegar a música de signo aqui? Será que tem canção
0: de signo? Essa é do Mar Cardoso.
1: Oh. João Bidu.
0: João Bidu.
1: Eita, João Bidu.

0: somente porque gosta de atitude. Tiju. Eu sou a Ariana e aqui, ó, ok, é verdade, tá? É verdade. Gente sem atitude é a pior coisa que existe na vida.
1: Boa.
0: Então tem atitude.
1: Então tá bom.
0: É check.
1: É check aí, ó. Próximo, qual que é o
0: Vamos
1: próximo?
0: Vamos pra touro.
1: Touro.
0: Questionar gostos, confortos e luxos. Não faça isso. Ficar questionando o taurino. Tentar controlar.
2: Do que eu quero, você tem que ver com isso.
0: Isso, tá vendo? Olha aí. Tentar controlar o dinheiro do taurino ou ficar falando muito na cabeça dele. Sabe? Fica falando sobre tudo. Taurino não gosta. Ele sabe o que faz e não precisa de você pra ficar dando pitaco.
1: Se você é de touro,
0: e touro também. Não abre mão do que gosta, que é viver bem.
1: Isso.
0: Então não tente atrapalhar isso.
2: Só me falta o dinheiro, acertou tudo aí da...
0: Cheque!
1: Cheque! Qual que é o próximo?
0: Gêmeos não gosta que a pessoa fique escondendo as coisas, né? Fica escondendo, fica mentindo.
1: Enrolando, né?
0: Gosta também de conversa, que a pessoa seja transparente, sabe? Essa
1: direto,
0: falta,
1: né,
0: de conversa e transparência não é com gêmeos.
1: Essa enrolação com gêmeos, é isso
0: e
1: aí.
0: E também se não tem diálogo, porque gêmeos gosta de conversar bastante, eles já desanimam.
1: Número da sorte, Número da sorte, gente.
0: Check.
1: Qual o próximo?
0: Câncer,
1: vamos.
0: Câncer não gosta que ninguém fique brincando com os sentimentos dele. E também não gosta de gente que fique ignorando ou tratando com frieza várias vezes. Eles até perdoam, mas tudo tem limite. Câncer, check.
1: Vai, eu quero leão, menino.
0: Leão.
1: Vai agora.
0: Leão não aceita traição de jeito nenhum.
1: Isso aí,
0: não aceita traição. Não gosta de gente que não dá atenção, de gente que não valoriza o relacionamento.
1: Ô, mamãezinha.
0: E ele também não aceita ser deixado de lado.
1: Isso aí, leão é...
0: Uau! Leão, eu tenho leonino, eu tenho leonino em casa. Check!
2: Isso aí é um gatinho.
1: É um gatinho.
0: Virgem.
2: É onde acha?
0: Virgem, não tem, não. Tá difícil. Ah, tem a Bia do Brás, do BBB, lá disse que é virgem até hoje. Virgem não gosta que quebre as regras combinadas. Combinou, tem que cumprir.
2: É, jurou, tem que rezar.
0: Isso aí. Não gosta de falta de responsabilidade. E também a confiança pra eles é coisa séria.
1: Boa!
0: Check!
1: Virgem!
0: Libra! Pressionar demais pra decidir as coisas, não gosta. Não gosta de ser pressionado. Quanto mais pressão, mais eles fogem. Libra, check!
2: E a cor favorita é?
0: Escorpião! Escorpião não gosta de mentira. Não gosta de sumiço sem explicação, falta de sinceridade e se perder a confiança já era também.
2: Eita. Esse tal da confiança entra num bolso aí, viu? Tá enchendo o saco esse negócio.
0: Escorpião, check.
1: Tem mais da Zinha.
0: Sagitário,
1: vai lá.
0: Rotina demais e relação sem novidade ele não gosta. Tá? É, nada de rotina.
2: Quer na mesmice.
0: Eles precisam de emoção e liberdade. Se não tiver isso, não tem relacionamento.
1: Não tem nada.
0: Sagitário, check.
1: Tá chegando o final.
0: Capricórnio,
1: vai.
0: Ó, não pode desvalorizar o esforço do capricorniano.
1: Boa.
0: E também não pode ficar cobrando muito. Cobrança exagerada, ele não gosta.
1: Boa.
0: Até porque eles já se cobram demais e eles não precisam de mais pressão. Capricorniano, check. Aquário.
2: Não acaba mais? Quantos?
0: Dizer, tá acabando.
1: Tá seguindo.
0: Aquário não gosta que você diga que as ideias deles são besteiras. Isso aí que você tá falando é bobeira. E mexeu com a opinião do aquariano, mexeu com tudo.
1: Isso aí.
0: Já era. Aquariano, check. Peixes, último. Último.
1: Bora.
0: Peixes não gosta e não quer que você invada o espaço emocional e nem a privacidade dele.
1: Tem peixe
0: já. Eles precisam de um mundo próprio para poder respirar. Se você invadir a privacidade, não der espaço, ele vaza. É tchau.
1: Eita que o peixe é...
0: Peixes, tchau!

0: quê?
1: E agora? Será que o ouvinte se identificou com algum desses aí?
0: O meu deu certo.
2: Um amigo era diagramador do antigo Jornal da Tarde.
1: Sim.
2: E ele montava horóscopo.
1: Boa.
2: E às vezes o horóscopo não chegava.
1: Ih, rapaz.
2: O que que ele fazia? Ele pegava do dia anterior, misturava tudo.
1: Foi isso que você fez agora, Nai? Você misturou as coisas aí?
0: Misturei, não. Tá tudo certinho aqui, ó. Tanto que Ariana aqui bateu, Taurino bateu, o seu
1: Leão.
0: Bateu?
1: Eu não cobro tanto nas coisas assim, não. Não sou chato assim como falou.
0: Mas aí dizem que depende também do quê? Porque tem ascendentes, né?
1: É,
0: tem essas coisas. Porque tem Ariana, que é igual eu. Tem Ariana que é mais tranquila.
1: É que falou assim, não, que o Leão, ele não sei o quê, ele não gosta de traição.
0: Tem ego. Dizem que o leonino tem ego.
1: Tem, né?
0: Ego inflado. Tá, é inflado que fala?
1: Não tem nada. 9198
0: 441
1: 65
0: 4

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0: no grupo 8 e 7 agora. 8 horas, 7 minutos de uma sexta-feira, dia 12, que você deve estar aí.
1: Podia estar agora no jantar Luz Azé. Que isso?
2: Ah, para, rapaz. Se arruma, vai jantar sozinho.
3: Tem gente que tá nos ouvindo nesta hora.
2: É. Só no love, só love, só love.
4: Aumenta o rádio, bem, vamos ouvir.
0: Mas aí, aí a obra, aí já não pode misturar, não pode fazer barulho.
4: Vamos ouvir.
0: O condomínio já fala. Barulho de obra, depois assim, não pode mais. Vamos.

0: Momozinho!
1: Como é que é?
2: Ah, Momozinho.
3: Ô, Momozinho, vamos fiando.
1: Fala que nem homem aí.
2: E você vê as ouvintes fazendo isso, galinha. Deixa
4: eu falar aí, do Melo hoje no Lopreto.
1: Hoje eu vou te falar uma coisa. Eu não perdo de jeito nenhum.
2: Hoje ele vem inspirado.
4: Eu só vi o chefe com um monte de software aberto hoje. A programas hoje deve estar, ó.
2: Nossa senhora. Eita que você é fuxiqueiro mesmo. Olhando as coisas do chefe, galinha. Olha, chefe, cuidado, viu? Porque ele passa por trás e fica olhando tudo.
1: Você já pensou era que o Edu fala assim? Oi, paixãozinha. A turma já começa.
2: Começa a namorar na hora.
4: É hoje. Tudo bem, gente, ó. Aproveite você que é... do aproveite. Você que tá aí sozinho, sai, fica com a gente aí que tá...
1: Querido, se você tá sozinho... resolva a situação, não esquente a cabeça.
4: E os idosos, enquanto você tá reclamando, os idosos estão caindo em golpe, que foi o que o Galinha também trouxe há pouco aqui. Gente, o golpe, usando agora a Bíblia, né, Galinha? Usando a Bíblia
1: pra...
4: a
1: fé das pessoas.
4: A fé das pessoas, né? O que é muito ruim, né? Um delegado aí virtual falou pra ter cuidado, eles colhem sua voz... e automaticamente essa voz depois é usada por inteligência artificial. Mas com os idosos também, tem muitos idosos trabalhando, é uma das notas aqui que a gente deu também. Os ouvintes estão mandando áudio aqui e também a opinião sobre isso. Será que estão trabalhando por necessidade ou para não ficar também desocupado?
5: Eu acho que os idosos trabalham pelas duas razões, né? Pela necessidade e também para se ocupar, né? Que eles trabalham demais, aí quando para acaba adoecendo às vezes, né? Então muitos optam por continuar, mas para ocupar a mente também, né?
4: Muito bem, isso aí, mano. Quem mais aqui? Elizabeth, fala, Elis.
6: Então, falando aí dos idosos com 60 anos, continua trabalhando. Antigamente, o idoso de 60 anos era bem velhinho. Hoje, não. São jovens ainda, né? E outra, necessidade financeira obriga com que eles trabalham para ajudar nas finanças em casa, sensação de utilidade, enfim, é qualidade de vida, né?
4: Boa. Aproveitar a hype do assunto aqui, vai, Walter!
7: Então, no meu caso, eu tenho 66 e já sou aposentado. Mas aí eu voltei a trabalhar, por quê? Pra eu não ficar dentro de casa assistindo televisão o dia inteiro. Então eu optei por trabalhar. Uma, pra ter uma renda a mais, né? Porque só o dinheiro da aposentadoria é pouco. E pra eu não ficar em casa sem fazer nada, né? Dormindo até tarde, não, porque uma que eu acordo cedo, aí eu optei por trabalhar, voltar a trabalhar.
4: Aí, ó, o Valtão tá...
1: A mulher dele falou, você vai trabalhar, você não vai ficar em casa aqui, não.
4: Tirou a palavra da minha boca. Meu pai aposentado, arrumou um trampo esses dias, meu irmão falou, foi até bom sair logo, porque fica o dia...
1: Eu não aguentava mais esse velho aqui mexendo o saco de inteiro.
2: Mas... já tô sem fazer nada.
4: Os dois aposentados ficam brigando. Ó, vamos lá, eu ouvi agora aqui a Simone, voltar com o ex, gente. A Dai deu uma relação aí de casais que vão, que já voltaram várias vezes, que terminaram, voltaram, entre eles, Neymar, Gustavo Lima, Giovanni Ubank com Galhaço,
2: Lázaro Ramos, Thaís.
4: É, isso aí, você voltaria com seu ex?
1: As Maiara também.
4: Voltaria, Simone?
8: Ai, não sei, viu, gente? Depende do motivo do término. Se foi traição, daí não vale a pena não, hein? O erro vai se repetir. Agora, se foram outros motivos, aí pode ser um sinal de maturidade. Ou uma prova de amor, de que o amor continua.
4: E tu, Maria?
1: Que outro motivo teria pra separar o amor?
4: Que curioso também, hein? Ela ainda...
2: O orgulho.
1: Seria a falta?
4: É. Às vezes a pegada do, né, do ex era... Às vezes fica aquela coisa.
2: Pegada do macaco louco.
4: Aí não larga. Aí não larga. Vocês não sentiram? Bota aquele áudio dela aqui.
2: O que é?
4: O áudio dela, da...
2: Eita,
4: da
2: que nossa... sentiu o que agora?
4: Vocês não
2: sentiram? Tá sensitivo?
4: Vocês não perceberam no finalzinho do áudio que ela se empolga. E, ou a falta de... algo a mais, é algo a mais. Enquanto isso, a Maria fala aqui, ó.
9: Rapaz, isso é muita loucura. Isso é juiz fraco, pelo amor de Deus, gente. Não presta, não. Se não prestou antes, vai prestar depois? Rapaz, para com isso. Vire a página do livro, corre atrás de pessoas melhores, né? Porque pra arrumar igual é melhor estar sozinha, né? Deus é mais.
1: E outra coisa, figurinha repetida não enche álbum.

0: é aquela coisa, né? Que nem aquele ex que vira e fala: você nunca mais vai arrumar ninguém como eu. É, aí você responde: amém, que assim seja, né? Graças a Deus.
1: Concorda, velho?
2: É verdade.
0: Opa!

0: Objetivo é tudo e muito mais. É Felipe e Ana Castela, sua boca mente. Ana Castela, que vai receber flores no Dia dos Namorados aí.
1: Já falou logo, não gosto.
2: E parece que ela tá braba, hein?
0: Será que é de alguém que ela realmente não gosta?
2: Ou então ela tá braba.
0: Tá braba, porque o pessoal também fica falando, né? É. Ana Castela, Ana Castela.
2: Muito bem. Tem uma carinha também, viu?
1: Levada, né? A bichinha é levada. E ó, tá, ela tá arrasando como atriz. Como, galinha.
2: Como diria a vovó, a Bela Vista.
1: Galinha é cada beijão que essa boiadeira dá na novela.
0: Beijão onde?
1: Na novela? Você não viu?
0: Eu não tô assistindo essa novela.
1: Então dá uma olhadinha. A bicha beija mesmo, não tem essa de beijo técnico, não. E agora ela tá beijando o marido da Larissa Manoela, que também é lindo.
2: Meu Deus.
0: Larissa. Tá bem que a
2: Larissa.
0: Gente,
2: né,
1: na novela, tá, gente? Na novela.
0: Ó, Andréia e Janete vão falar dos signos. Anota que a Dai trouxe aqui. Cada signo tem uma reação, né?
2: É. O melhor deles que eu vi todos ali é o touro.
0: É o touro?
1: Touro.
0: Ô, Dai, dá pra repetir todos? Só pra...
1: Ah, tá.
0: Mas meia hora falando.
1: Ela não vai, não.
0: Número da sorte. Vamos lá, ó, 8h21.
3: É, sobre esse tema do signo, eu sou libriana e tá certinho. Libriano não gosta de ser pressionado, não. Quanto mais prende, mais ele se liberta. E eu não gosto de pressão mesmo. Gosto de relacionamento leve, saudável, sem cobrança. Porque quanto mais me pressionar, mais eu fujo. E eu sumo, finjo que a pessoa nunca existiu.
0: Libriana?
1: Cheque!
0: Janete, mesmo assunto.
4: Sobre os signos aí, bateu tudo. Também sou a ariana, Dai, e realmente a gente quer tudo pra ontem, odeia a gente lerdo, é isso mesmo. Apressados, não sabe ficar parado, sempre agitado, trabalhando, correndo, e a gente gosta disso, né?
1: Ariano, cheque!
2: Ariana?
1: Sou a ariana.
2: Esse negócio de é tudo correndo.

0: tudo pronto e você pro ano que vem, daqui uns dois anos, né?
1: Ah, tá. Você tá falando do meu celibato? Ele pode acabar a qualquer momento.
0: O quê? Ah, eu vi a mensagem. É.

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0: alternativa entrou no grupo e agora ela.
1: Olha,
0: é a última.
1: Vocês aproveitem que hoje é dia dos namorados e estão todos treinando em casa.
0: O quê?
1: É a última pernada do programa. Pode ser extremamente útil.
2: Tá com fôlego, hein, bem?
0: Ô, seu mocinho, vai pra casa que a mulher tá esperando.
1: Ô, filho, é o seguinte.
0: E a mocinha também precisa.

0: Isso aí
1: só
0: casa.
1: Uma coisa, ó, amigão, tá com a desculpa pronta? Porque deve ter sido uma correria hoje, hein? Então você vai chegar em casa.
2: Mas é safado.
3: E o medo de postar?
1: Não, ninguém posta nada aqui. Eu logo tirei o celular, ninguém posta nada. Vamos almoçar, tomar café da tarde.
3: Nossa vida.
1: Mas, ó, sabe pra que postar alguma coisa? O que interessa a nós dois?
2: É muita lábia, né? E outra, você que tá ouvindo aí, já comprou o presente da sua amada? Ou vai chegar em casa com a mão abanando?
1: Já dei pra ela de tarde.
2: Você, galinha?
1: Não, eu dei pra amada de tarde, agora eu vou chegar em casa e dei mão abanando.
2: Meu Deus!
3: Ó, vamos lá. Colocar a Bruna aqui, falar dos idosos, gente, que estão trabalhando 60 a mais, hein? Tem muito idoso trabalhando. Pelos números aqui, ó, mais de quase 9 milhões de pessoas com 60 a mais aí que estão trabalhando aqui no Brasil. Depois a gente vai colocar aqui do golpe da Bíblia aqui a galera também.
4: Deixa eu falar sobre os idosos aí, deles quererem se manterem em atividade. Eu acho que tem muitas camadas, né? Tem aquela camada monetária mesmo, e que a gente sabe que hoje o que se recebe de aposentadoria não acompanha os custos que esse idoso vai ter aí mediante a longevidade, enfim. Mas existe também uma questão de que esses idosos, muitos deles não têm um convívio familiar tão ativo, vamos dizer assim, tão presente. Tem muitos filhos que acabam delargando os pais, abandonando os pais e não comparecem nas residências, enfim.
3: É, a paz do céu, hein?
1: Por isso que eu trato bem meu filho. Ele que vai escolher meu asilo.
3: Olha aí.
1: Quem foi?
3: Fala. Ah, tá, peraí, não, ela tá... Peraí, segue aí.
1: Segue aí, eu vou te falar, programa ao vivo é outra coisa.
3: É ao vivo, é o Mário, não é?
1: Que Mário?
2: Ah, o Mário.
1: Que Mário?
3: Que Mário? Que Mário? Tá falando, é que tem um ouvinte ali que vai entrar, que tá sem o nome, é o Mário. Ah. Vocês conhecem o Mário?
1: Que Mário?
3: Conhece. Fala, Mário, ele vai falar do golpe da Bíblia, hein?
5: Ah, eu não caio nesse golpe, não. Sou católico, entendeu? Lógico, não tenho nada contra as outras religiões. Pelo contrário, cada um na sua. Mas essas abordagens aí eu não caio, não. Mas nem a pau. Ainda mais pelo telefone, pelo WhatsApp, redes sociais. Ah, compra uma Bíblia, você vai ganhar um terço, uma correntinha. Eu não caio nessa, não. Né? A gente tem que ser ligeiro e prestar atenção em tudo hoje e não vacilar.
3: É, Marião.
1: Não precisa ser bíblico, ele pode falar.
3: De futebol.
1: Você aceita rezar um terço?
3: Sim. Isso. Você aceita torcer pelo Brasil nesta Copa?
1: Claro.
3: Acabou. Você concorda que o Brasil não está tão assim?
2: Sim.
3: Concordo. É, qualquer tipo de pergunta. Aparecida.
6: Se eu recebesse uma ligação sobre isso, eu já na hora eu desligo. Toda ligação que eu recebo que eu acho que é suspeito, eu já desligo na cara da pessoa, independente do que seja o assunto. Minha opinião é essa daí, é desligar e não atender.
3: Bom, Aparecida, é isso aí.
1: É isso aí, nem atende. Não precisa nem desligar, nem atende que é melhor.
3: É isso aí. Voltar com o ex.
7: Você que pensa em voltar com o ex. Você pequena.
2: Que isso?
3: Já fiz uma música aqui, minha filha, que nem do Henrique Juliano.
2: Se foi embora pra ser ex, seja ex.
7: Então, você que pensa em voltar pro seu ex. Você que
3: pensa. Voltar com o ex ou não?
8: Sobre
3: não.
8: O assunto do ex, pelo amor de Deus, voltar com o ex é muita falta de criatividade. Meu Deus do céu. Tem que acender uma vela, levar pro mar, pedir pra Iemanjá e levar. Meu Deus do céu, não tem condições não. É vida que segue, como diz a amiga aí, se não prestou uma vez, não vai prestar nunca.
2: E figurinha repetida, galinha.
1: Que álbum, não enche.
2: Não completa o álbum, olha, gente.
1: Mas aí doeu também. Aí doeu também.
3: A gente percebe pelo...
1: Não serve, não serviu, não vai servir mais.
9: É bem assim. Eu quero falar sobre voltar com a ex. Eu acho que quem volta com ex é porque não tem perspectiva de futuro. Não voltaria nunca. Ex é ex.
2: Boa! Viu? Olha isso, aplaudindo aqui. De
1: é isso aí. Eu gosto de homem assim, de opinião. E se ela te ligar?
2: Não vai. Eu senti firmeza nele.
1: Ah, vai, hein?
2: Ele não vai, não.

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A música da semana, Cadeira Cativa com Zé Neto e Cristiano. 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

0: Forte Vetúlio e muito mais, Zezé de Camargo e Luciano. Ferro e fogo. Ó, tem mais áudio aqui, gente?
1: Bora ouvir.
0: 9198-441-6545. Golpe da Bíblia.

0: se eu recebesse uma ligação sobre isso, eu já na hora eu desligo. Toda ligação que eu recebo que eu acho que é suspeita, eu já desligo na cara da pessoa, independente do que seja o assunto.
1: Mesmo.
0: Minha opinião é essa daí.
2: É isso aí, desliga.
1: Essa desliga mesmo.
3: Com certeza, deu pra sentir.
2: Bem que desligada. Agora vem com aquela voz lá do Cid Moreira, né? Disse Jesus.
3: Poxa, eu já aí, desligo já, de medo.
2: Então, mas tem gente que cai. Tem gente que cai no golpe, porque às vezes gosta da figura da pessoa e aí cai no golpe, gente. E dos signos, hein? Bateu com... Qual que é o teu, galinha? O seu é?
1: Touro.
2: Quando a Dai falou, bateu daquilo querido, que você não gosta?
3: Touro, touro bateu.
1: Signo. Touro é o melhor signo que tem. Inclusive, já é uma tranquilidade pra vocês, mulheres, que a gente já nasceu chifrudo.
3: Isso é verdade.
2: Vamos ouvir aqui a Noêmia.
4: Sobre os signos, eu sou escorpiana do dia 1º de novembro e bateu, tudo bateu. É, confiança comigo, se a pessoa faz eu perder a confiança é uma vez só. Mentira, eu também não gosto. E as demais coisas que foram faladas.
2: Tem alguém de leão só, aí? Fala aí.
1: Eu vou dizer uma coisa. Tá perdendo tempo. Difícil que levei de signo.
2: É? Aí, Dai, investe.
5: Sobre o tema dos signos, o meu também, a Dai acertou.
1: Tá vendo?
5: Sou escorpião, detesta mentiras. Escorpião é tudo e um pouquinho mais, viu, Dai? Também não gosta de ser pressionado, não.
3: Eita, ah, eu sei.
2: Aí sim, hein? Ó.
1: Peraí. Esqueci o meu, fala de novo.
3: O seu?
1: É,
3: touro.
1: Né?
3: Eia, touro. Touro não gosta que ninguém fique questionando os gostos, conforto e luxos dele.
1: É isso aí.
3: Entendeu? Quer fazer tudo por ele e não quer que ninguém fique opinando.
1: Vem comigo que tá com Deus.
3: Touro não gosta que fique tentando controlar o dinheiro dele ou o prazer dele.
1: É. O dinheiro, o prazer não vai controlar.
3: E touro não abre mão do que gosta de viver.
1: É isso aí.
2: Número da sorte, 1910. Número do Corinthians. Tá bom? 1910, anote aí. Ó, Rony Clay vai falar de voltar com a ex. Fale, Rony Clay, de voltar com a ex.
6: Eu quero falar sobre voltar com a ex. Eu acho que quem volta com ex é porque não tem perspectiva de futuro. Não voltaria nunca.
2: Não tem mesmo. Esse não tem mesmo.
3: Não tem.
2: Esse aqui, de repente, sentiu.
1: É.
2: Golpe da Bíblia, gente. Aqui mais áudios.
7: É o seguinte, hoje me ligaram, rapaz, negócio do golpe aí, ó. E perguntar pra mim a respeito da rua, onde eu moro, como é que tava, não sei o que lá, se eu podia responder alguma coisa pra falar. Eu desliguei, ué. É golpe.
2: É golpe.
3: Tá vendo?
1: É isso aí. Não... Gente, é o seguinte, se alguém quiser realmente falar contigo, se for alguém, e você desligar, a pessoa vai deixar um recado falando, me retorna. Caso contrário, sai fora.
3: E se não é, a gente não tem culpa de estar vivendo assim, assustado, não, né? Então, é melhor a gente se prevenir.
1: Dai, mas vou te falar, 99,9
2: É, nossa, hoje em dia é.
5: Sobre o golpe da Bíblia, eu não caio não, só se, sei lá, um dia acontecer, mas até então, telefonema, número estranho, já desligo, não deixo nem começar a conversa. Se me abordar na rua também, já desvio o caminho, não dou ouvido pra esse povo não.
1: Aí, você vê, não é só negócio de Bíblia, você vê que o ouvinte que acabou de falar agora, perguntando da rua, como é que tá a sua rua, como é que... Eles vão usar de tudo pra que você fale.
2: Eles só querem a sua voz.
1: A hora que você meteu a sua voz, acabou a brincadeira.
3: Aí, tu.
1: Quero ver eles imitar a minha.

0: 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Traia Véia, Gustavo Lima, Equivocada.
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0: A música da semana, hein?
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0: Júlia Felipe, ó, nome de artista, hein? Júlia Felipe Endrizi.
3: Nossa.
0: Sampaio.
3: Chique.
0: 90,96, finalzinho do fone. Levou R$500. Julinha.
3: Parabéns, Ju.
4: Ju. Aquele motel que ia passar no cartão de crédito, nem precisa.
0: Vai ser a vista.
3: Não, Ju, tu não vai ser besta, né?
4: Vai ser
3: de você
4: vista.
3: Pagar.
4: Não. Ela vai fazer um. Vai o presente dela de Dia dos Namorados.
3: Não, não vai ser esse presente, não.
4: Ele
3: esse
4: vai dar champanhe.
3: É,
4: ele vai dar champanhe.
3: O problema é dele, ele que ele paga
4: vai
3: tudo.
4: Dar, ele vai dar um anel de presente
3: tá
4: pra ela.
3: Batendo ela, que é mais o quê?
5: Nós
3: tá bom, né?
4: Isso é exigente.
0: Gente, acho que por hoje já deu, né? Vamos deixar uma mensagem para esse Dia dos Namorados?
4: Deixe, Márcio, use a sua eloquência.
0: Não, eu não sei deixar de mensagem. Esse tipo de mensagem não é comigo, eu não consigo ser romântico.
4: Não, eu serei. Eu acho que é um dia extremamente especial. Então você, menina, tá agora, trocou a mensagem com ele.
0: Ele quem, Carapá?
4: Com namorado, com amigo, com crush. Tá se preparando, estão várias amigas todas juntas. Dentro daquele quarto, é carcinha pra lá, e meia pra cá, e sutiã pra lá, empresta o seu, não, né? Meu amor.
0: Tudo junto.
4: Você tenha só um pensamento hoje, no Dia dos Namorados, em homenagem ao amor. Não me tenha um pingo de juízo, calcinha
3: pro lado, cueca pro outro, meia pro outro. Agora, euzinha, como não vou poder fazer isso? É assim, ó, Dia dos Namorados chegou e eu aqui, fiel ao meu relacionamento com a comida e a paz de não me estressar.
0: Ai, gente, vamos ser felizes, ó.
3: Tchau.
0: Mais 10 da noite ele chega. Eduzinho Melo e o Eduzinho.
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0: Está no ar a Voz do Brasil. As notícias do governo federal que movimentaram o país no dia de hoje.
1: Olá, boa noite.
2: Boa noite para você que nos acompanha em todo o país.
1: Sexta-feira, 12 de junho de 2026.
2: Vamos ao destaque do dia. Apoio aos